e qualificação profissional durante a sessão do G7, que reuniu representantes das principais economias desenvolvidas do mundo. Em coletiva à imprensa, o presidente brasileiro informou que foram discutidas formas de alcançar e qualificação profissional durante a sessão do G7, que reuniu representantes das principais economias desenvolvidas do mundo. Em coletiva à imprensa, o presidente brasileiro informou que

0: crescer. Não adianta crescer só para a Alemanha, crescer só para os Estados Unidos, crescer só para a França. Não. É preciso, sem diminuir o padrão de vida deles, crescer para outros países.
1: Outro assunto em pauta foi a inteligência artificial. Junto a chefes de governo e de Estado e CEOs das principais empresas de tecnologia do mundo, o presidente Lula defendeu a regulamentação dos meios digitais para proteger direitos fundamentais de crianças, adolescentes e mulheres. E apresentou como um exemplo o Estatuto Digital para Crianças e Adolescentes, aprovado recentemente no Brasil, com obrigações para as empresas de tecnologia.
0: Fiz questão de dizer para eles duas coisas importantes que o Brasil fez: a proibição de telefone nas escolas e, segundo, o ECA Digital, que é a regulação digital mais importante feita no mundo para jovens e adolescentes. E eu queria que eles conhecessem.
1: No intervalo das reuniões ampliadas, Lula teve encontros bilaterais com o presidente do Egito, Abdel Fattah el-Sisi, e com o presidente da Ucrânia, Volodymyr Zelensky. De volta a Genebra, Lula se encontrou com o secretário-geral da Interpol, Valdeci Urquiza. A reunião tratou de ações concretas voltadas à América do Sul para fazer frente ao crime organizado transnacional. O diretor-geral da Polícia Federal, Andrei Rodrigues, destacou a colaboração do Brasil nesse trabalho.
2: Vamos reunir os 12 países sul-americanos num grande esforço para o enfrentamento ao tráfico de drogas, tráfico de armas, crimes ambientais, enfim, todos aqueles delitos que nós pudermos fazer a investigação. Ano passado, retiramos mais de 10 bilhões de reais do crime organizado e agora, com essa nova iniciativa e essa parceria, não só do Brasil, mas de todos os países com a Interpol, vai ser possível ampliar essa capacidade operacional e alcançar patrimônios ocultos.
1: Ainda na entrevista que deu aos jornalistas, o presidente Lula destacou a relação do país com a China e voltou a reafirmar a soberania brasileira, inclusive em relação às eleições. Ao final da coletiva, o presidente Lula embarcou de volta ao Brasil. De Genebra, na Suíça, Luana Karen.
3: Mais água para 498 municípios que sofrem com o período de clima seco.
4: O governo do Brasil anunciou a instalação de quase 21 mil cisternas para garantir o abastecimento nos estados do semiárido.
3: A repórter Gabriela Noronha acompanhou esse anúncio e traz para a gente os detalhes. Boa noite, Gabriela.
5: Boa noite, Luciano, Mariana, boa noite a todos que nos ouvem na Voz do Brasil. Olha, foram assinados hoje as ordens de serviço que autorizam a instalação de cerca de 21 mil cisternas. Essas unidades vão beneficiar 498 municípios em 8 estados, que são Bahia, Ceará, Minas Gerais, Paraíba, Pernambuco, Piauí, Rio Grande do Norte e Sergipe. Para esta ação estão sendo investidos mais de 250 milhões de reais. Segundo o governo, o objetivo é garantir a captação e armazenamento de água em períodos de estiagem, além de reduzir a dependência de soluções emergenciais no semiárido brasileiro, como o abastecimento por carros-pipa. As famílias beneficiadas foram selecionadas de acordo com critérios técnicos e sociais, priorizando populações em situação de maior vulnerabilidade, inscritas no Cadastro Único, famílias chefiadas por mulheres, comunidades quilombolas e pessoas com deficiência. De acordo com o ministro da Saúde, Alexandre Padilha, a iniciativa marca um avanço importante na política de segurança hídrica no país.
6: Com acesso à água de qualidade, de forma permanente, com estruturas resilientes, com tecnologias adaptadas à realidade local, mecanismos que garantam formas resilientes para enfrentar de forma transitória situações das tragédias climáticas ou da seca ou das enchentes, são fundamentais.
5: E olha, desde 2023, o governo do Brasil já entregou mais de 121 mil unidades de cisternas por meio do programa Cisternas. A maioria das distribuições se concentra nos estados do semiárido do Brasil. Mas o programa também beneficia comunidades na região amazônica, assim como em localidades de Mato Grosso do Sul, Goiás e Rio Grande do Sul, e utilizando aí tecnologias que se adequam às particularidades dessas regiões. As cisternas implementadas pelo programa têm uma capacidade que varia de 16 mil a 52 mil litros de água, o que possibilita o armazenamento seguro durante as secas. Mariana, Luciano.
4: Obrigada, Gabriela Noronha, pelas informações ao vivo na Voz do Brasil.
3: E outra forma de garantir segurança hídrica

0: para a população mais vulnerável é por meio da tarifa social de água e esgoto.
1: O benefício já chegou a 1.905 municípios, onde vivem mais de 156 milhões de brasileiros.
0: E a Agência Nacional de Águas e Saneamento Básico, ANA, alerta que o prazo para a implantação ou implementação da tarifa se encerra em dezembro deste ano.
1: A tarifa social foi criada por lei em 2024.
2: A tarifa social de água e esgoto chegou em municípios onde vivem mais de 156 milhões de brasileiros. O benefício garante desconto de pelo menos 50% na conta de água e esgoto para famílias de baixa renda inscritas no Cadastro Único ou que tenham integrantes que recebem o benefício de prestação continuada, o BPC. A implementação ocorre em diferentes etapas, como a coleta de dados do Cadastro Único e do BPC, ajustes de equilíbrio econômico-financeiro dos contratos e a conclusão do benefício pelos prestadores de serviço. A meta é que a tarifa social esteja implementada em todo o país até dezembro, explica Silvano Silvério, superintendente de Regulação de Saneamento Básico da ANA.
3: A partir de dezembro de 2026, já não estará cumprindo a lei aqueles municípios que não tiverem a tarifa social instituída. Isso é muito importante, então é preciso correr com esse processo de obter as informações do Cade Único, do BPC, fazer os estudos em equilíbrio econômico financeiro, implementar a tarifa até dezembro de 2026, que é o limite dado pela lei.
2: A tarifa social de água e esgoto foi criada por lei em 2024 e busca ampliar o acesso à população de baixa renda a um serviço essencial, com a concessão automática do desconto a partir das informações do Cade Único e do BPC. Reportagem Pablo Mundim.
0: Para facilitar o acesso aos serviços de saúde e humanizar os atendimentos, o governo do Brasil já entregou mais de 3.300 veículos para transportar a população que mora a mais de 50 quilômetros de distância dos grandes centros urbanos.
1: São vans, micro-ônibus e ambulâncias adquiridos com um investimento de R$1,4 bilhão.
0: A medida faz parte do programa Agora Tem Especialistas.
4: Foram entregues 3.300 veículos, entre vans, micro-ônibus e ambulâncias. Muitos desses veículos vão atender pacientes que moram longe e precisam percorrer mais de 50 quilômetros de distância para passar por uma consulta, fazer exames, cirurgias ou tratamentos especializados pelo SUS. Dos 3.300 veículos adquiridos, 1.824 serão entregues diretamente às prefeituras para uso em várias finalidades. Os outros 1.476 vão ser direcionados ao transporte de pacientes de radioterapia e hemodiálise. É o que explica o secretário de Atenção Especializada à Saúde, Mozart Salles.
5: Todo brasileira e brasileiro acima de 50 quilômetros de um serviço de hemodiálise e de radioterapia terá direito a usar o transporte sanitário e numa situação delicada, no caso da radioterapia, até utilizando aí as ambulâncias tipo A.
4: A ação faz parte do programa Agora Tem Especialistas, Caminhos da Saúde. O investimento é de R$1,4 bilhão na compra dos veículos. Mozart Salles, do Ministério da Saúde, destaca que a ideia é reduzir problemas de transporte e democratizar o acesso à rede pública de saúde.
5: O programa, ele é uma iniciativa extremamente importante para a democratização, humanização do acesso e qualificação desse acesso. Alguns equipamentos e estruturas, elas são agrupadas em determinadas regiões e cidades. E ao agrupar, você acaba gerando um problema e uma necessidade, que é o deslocamento dos pacientes das cidades menores para os centros maiores.
4: Além do aumento do atendimento especializado e a oferta de transporte, o programa Agora Tem Especialistas prevê mais atendimentos em exames e cirurgias. Reportagem Márcia Fernandes.
1: Em 2027, tem Copa do Mundo Feminina da FIFA na América do Sul e o Brasil se prepara para sediar a competição pela primeira vez.
0: Durante participação no programa Bom Dia Ministro, transmitido pela empresa Brasil de Comunicação, o ministro do Esporte, Paulo Henrique Cordeiro, ressaltou que o maior impacto do evento será a inclusão.
1: O ministro destacou que a prioridade do governo é trazer o futebol feminino para um patamar de igualdade em relação ao masculino e garantir a permanência de meninas e mulheres no esporte.
6: Pode ter certeza que o maior legado que nós vamos ter dessa Copa não é um legado de infraestrutura física, é uma mudança de como encara o futebol masculino e feminino, de incluir mais meninas e jovens com essa concepção de gênero, fazendo com que o futebol mude e traga as mulheres e traga as meninas para essa prática desportiva. E essa é a nossa principal ideia, fazer com que as mulheres possam efetivamente estar no futebol.
0: O ministro Paulo Henrique Cordeiro falou também dos esforços do governo na ampliação da lei de incentivo ao esporte.
1: A medida, criada em 2006, se tornou permanente no final do ano passado.
0: Na entrevista, o ministro do Esporte ressaltou os avanços a partir da mudança e fez um balanço dos investimentos.
6: Na nossa lei de incentivo ao esporte, nós ultrapassamos no ano passado mais de R$1 bilhão investidos. Nós somos um país de dimensão continental, obviamente com carências mil. A lei de incentivo ao esporte precisa efetivamente ampliar o seu alcance para que nós possamos levar políticas públicas de esporte, tanto em infraestrutura, na construção de novos equipamentos, quanto na recuperação de equipamentos já existentes e também de projetos de esporte com qualidade para a nossa população.
1: E o governo do Brasil está apertando o cerco contra ações maliciosas de sites de apostas online, as chamadas bets.
0: Um acordo assinado pelos Ministérios da Fazenda e da Justiça e Segurança Pública vai combater os chamados padrões manipulativos.
1: São recursos visuais usados para induzir usuários a gastarem sem consciência dos riscos.
0: A ação prevê fiscalização de propagandas abusivas e estudos sobre os perigos do vício em jogos digitais.
7: A Secretaria de Prêmios e Apostas do Ministério da Fazenda e a Secretaria Nacional de Direitos Digitais do Ministério da Justiça e Segurança Pública assinaram um acordo de cooperação técnica para aumentar a proteção dos consumidores em relação aos jogos de aposta online. Segundo o governo, o objetivo do acordo é desenvolver ações para identificar e combater os chamados padrões manipulativos, recursos utilizados pelas plataformas digitais que podem influenciar indevidamente o comportamento dos usuários e comprometer a tomada de decisões conscientes. Os Ministérios da Fazenda e da Justiça vão atuar em conjunto para compartilhar informações e experiências que possam contribuir para o fortalecimento da regulação e da fiscalização do setor. A cooperação também prevê análises sobre publicidade responsável, transparência das plataformas, mecanismos de proteção aos consumidores e classificação de riscos associados ao uso de jogos e apostas. Priscila Machado, para a Voz do Brasil.
1: O novo Desenrola Brasil chega à marca de R$10.300.000 em operações de crédito com uso do FGTS.
0: A utilização dos recursos do Fundo de Garantia por Tempo de Serviço foi registrada pelo Ministério do Trabalho e Emprego em mais de 17 mil renegociações de dívidas no âmbito do programa.
8: O uso do FGTS como garantia para a renegociação de dívidas no programa Desenrola Brasil movimentou R$10.300.000 em operações até junho. Ao todo, foram registradas 17.085 operações de crédito, com valor médio de R$ 604,73 por trabalhador. Os dados foram apresentados pelo Ministério do Trabalho e Emprego nesta terça-feira, durante reunião do Conselho Curador do FGTS. O levantamento também aponta maior participação das mulheres na utilização da modalidade. 55% dos contratos foram firmados por trabalhadoras, enquanto os homens representam 45% das operações realizadas. Em relação à distribuição regional, o Sudeste concentra a maior parcela das operações, com 50% do total. Em seguida, aparecem o Nordeste, Sul, Centro-Oeste e Norte. Thaisa Vitória, para a Voz do Brasil.
1: Grandes propriedades rurais na Amazônia estão recebendo orientações do Ibama para tentar evitar incêndios florestais.
0: A medida faz parte da Operação Apoena, que começou este mês.
9: Donos de grandes propriedades rurais na Amazônia Legal estão recebendo um aviso do Ibama. Ou adotam medidas contra o fogo agora, ou serão punidos. É a estratégia da Operação Apoena, que começou este mês para tentar se antecipar aos incêndios florestais. O Instituto notificou fazendas no Pará, Mato Grosso, Amazonas, Rondônia, Acre, Maranhão e Roraima que têm maior risco de queimadas. Jair Schmidt, presidente substituto do IBAMA, explica as principais orientações.
10: A primeira delas é que, em hipótese alguma, utilize e faça qualquer uso do fogo na vegetação sem a devida autorização de queima controlada do órgão ambiental competente. O segundo alerta, em caso de qualquer ocorrência de incêndio, que ele imediatamente comunique aos órgãos de controle, aos órgãos de combate, né, para estabelecer as medidas de resposta.
9: Os donos de terras também são obrigados a limpar o material combustível e a vegetação seca, além de criar aceiros para segurar as chamas. As ações tentam diminuir os impactos do Super El Niño, que pode agravar a seca na região este ano. E o governo já destinou mais recursos para fortalecer o combate aos incêndios florestais. Na última segunda-feira, foi autorizado um crédito extraordinário de 337 milhões e 500 mil reais para o Ministério do Meio Ambiente e Mudança do Clima. Recurso que vai permitir medidas como compra de equipamentos, pagamento de diárias de equipes e aluguel de aeronaves. Jair Schmidt, do IBAMA, comenta outras ações para o período da seca.
10: Nós estamos também com um número recorde de contratação de brigadistas. O governo federal deve contratar esse ano aí mais de 4.400 brigadistas. O IBAMA ele tem uma previsão aí, de dispor aí de até 19 aeronaves. Nós estamos mobilizando mais de 400 veículos especializados voltados a combate de incêndios florestais.
9: Quem descumprir as notificações do IBAMA ou for flagrado queimando a vegetação sem autorização será multado e poderá ter a propriedade embargada. Reportagem Luciana Colares de Holanda.
1: O Brasil passa a contar com a rede de proteção aos direitos da pessoa idosa.
0: A iniciativa vai assegurar direitos com base nos princípios da equidade, da não discriminação e do respeito à diversidade.
11: Foi instituída pelo governo federal a Rede Nacional de Proteção e Defesa dos Direitos Humanos das Pessoas Idosas. A iniciativa visa promover a articulação entre os estados e a cooperação entre os órgãos e entidades públicas na garantia, promoção e proteção dos direitos humanos das pessoas idosas. Órgãos e entidades da administração pública podem aderir à Rede Nacional de Proteção e Defesa dos Direitos Humanos das Pessoas Idosas. A adesão será voluntária. A rede tem como atribuições, recomendar a realização de diagnósticos sobre o envelhecimento populacional e os direitos humanos, propor estratégias para acompanhar o acesso das pessoas idosas às políticas setoriais e fortalecer os fóruns, movimentos e entidades com atuação na defesa dos direitos das pessoas idosas e na participação social. A coordenação geral será feita pelo Ministério dos Direitos Humanos e da Cidadania, junto com o Conselho Nacional dos Direitos da Pessoa Idosa. Daniele Popó para a Voz do Brasil.
1: Mais arte e música nas salas de aula de todo o país.
0: Um estudo divulgado essa semana mostrou que o uso de materiais dessas disciplinas em escolas públicas aumentou quase 10% desde 2019.
1: O que trouxe ganhos para o desempenho dos alunos dessas instituições e para sua trajetória escolar.
12: Uma pesquisa inédita realizada pelo Instituto Itaú, em parceria com os Ministérios da Cultura e da Educação, mostrou que o uso de materiais de arte e música nas escolas públicas aumentou, alcançando 45% das instituições em 2024. Em 2019, o índice era quase 10% menor, segundo dados do Censo Escolar. Essa ampliação está associada a melhores notas em língua portuguesa e matemática, entre outros benefícios. É o que explica Eduardo Saron, presidente da Fundação Itaú.
13: Quando a educação se junta com cultura, a gente vai mais longe. A gente cria pertencimento, a gente impacta a trajetória escolar deste jovem. Então a ideia é que esses estudos possam oferecer ainda mais elementos para fortalecer a escola de tempo integral. Com mais matemática, mais língua portuguesa, mais ciência, mas com mais arte, mais cultura, mais esporte.
12: O estudo aponta ainda outros reflexos na trajetória escolar. O uso dos materiais pedagógicos está associado a taxas de reprovação e de abandono ligeiramente mais baixas, além de menores índices de distorção idade-série. O estado de São Paulo lidera em volume absoluto,
14: passando de 7.140 escolas com materiais de artes e música em uso em 2019 para 8.681 em 2024. Para a ministra da Cultura, Margarete Menezes, aumentar a presença da arte e da música em sala de aula é investir na formação do ser humano como um todo.
15: Então isso é um ativo importantíssimo que a gente tem que mudar a nossa maneira de perceber, qualificar esses talentos. Porque quando a gente qualifica o talento através da cultura e da arte, não é só pela cultura e arte que ela é aproveitada. Ela se expande para qualquer outra direção das suas profissões. Então é a qualificação do ser humano.
14: Para garantir a sustentabilidade das ações, o estudo apresenta algumas recomendações, como planejamentos conjuntos entre as pastas da cultura e da educação, destinação de recursos públicos para investimentos em salas multiuso e na contratação de profissionais, e integração de práticas artísticas e culturais no currículo de tempo integral. Reportagem Natália Koslick.
0: E essas foram as notícias do governo do Brasil.
1: E agora com o minuto do TCU e em seguida as notícias do Poder Judiciário e do Congresso Nacional. Boa noite.
0: Boa noite para você, até amanhã.
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18: 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A fiscalização apontou que o país possui uma extensa rede com potencial para navegação, mas ainda aproveita pouco a estrutura. Hoje, a maior parte das mercadorias é transportada por rodovias. Na avaliação do TCU, o transporte hidroviário pode reduzir custos, aumentar a eficiência logística e diminuir impactos ambientais. A auditoria identificou problemas como falhas de planejamento, falta de coordenação entre órgãos públicos e dificuldades na execução de investimentos para o setor. Também foram apontadas falhas para definir prioridades e acompanhar projetos. O tribunal fez recomendações para melhorar a gestão. 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
19: STF decide manter até 30 de junho de 2027 a aplicação dos critérios de repartição dos recursos do Fundo de Participação dos Estados e do Distrito Federal.
20: STJ mantém ações penais contra engenheiros da Vale e de empresa alemã por rompimento da barragem Brumadinho.
19: TSE e partidos políticos firmam acordo pela integridade das eleições 2026.
20: Boa noite, eu sou Marcela Luiza.
19: E eu sou Walter Lima.
20: Supremo Tribunal Federal decide manter até 30 de junho de 2027 a aplicação dos critérios de repartição dos recursos do Fundo de Participação dos Estados e do DF.
19: O prazo foi fixado como improrrogável. Marcelo Della Libera.
21: O Fundo de Participação dos Estados e do Distrito Federal é uma transferência de dinheiro do governo federal para os entes da federação. A Constituição determina que os recursos sejam distribuídos com o objetivo de reduzir desigualdades regionais. Por isso, a regra de rateio considera fatores como população e renda. Uma ação do Estado de Alagoas questionava a lei que define os critérios de repartição dos recursos do fundo. Em 2023, o Supremo declarou inconstitucionais trechos dessa norma, mas manteve as regras em vigor até 31 de dezembro de 2025, para dar tempo ao Congresso de aprovar uma nova lei. Como o Legislativo não editou a nova regra, o presidente do STF, ministro Edson Fachin, prorrogou a validade dos critérios até 1º de março. A decisão foi referendada pelo plenário. Depois, em março, Carmen Lúcia prorrogou novamente a aplicação das regras por 90 dias. O prazo terminou sem que houvesse nova legislação. Por isso, a ministra decidiu conceder mais 30 dias e enviar o tema ao plenário. O colegiado, então, decidiu prorrogar até 30 de junho de 2027 a aplicação dos atuais critérios de repartição dos recursos do Fundo de Participação dos Estados e do Distrito Federal. O prazo foi fixado como improrrogável.
20: STJ mantém ações penais contra engenheiros da Vale e de empresa alemã por rompimento da barragem da mina do Córrego do Feijão, em Brumadinho, Minas Gerais.
19: No desastre, 272 pessoas morreram. Fátima Uchoa.
2: Pela acusação, três profissionais da TUVSUD teriam participado da emissão de declarações de estabilidade da barragem, mesmo com indícios de comprometimento da segurança. Já um engenheiro da Vale é acusado em relação à gestão dos riscos da estrutura, como a obtenção de declarações de estabilidade supostamente irregulares e a não adoção de medidas de emergência. O relator na sexta turma do STJ, ministro Sebastião Reis Júnior, observou que o habeas corpus para o trancamento de ação penal só é concedido quando não há justa causa ou quando fica evidente que o acusado não participou do delito, mas não se justifica se exige exame técnico aprofundado dos fatos, como nesse caso.
20: TSE e partidos políticos firmam acordo pela integridade das eleições 2026.
19: Dos 30 partidos registrados no Brasil, 26 aderiram à iniciativa. Fábio Ruas.
3: O acordo foi firmado entre o presidente do TSE, ministro Cássio Nunes Marques, e representantes dos partidos. O documento reforça compromissos para as eleições de outubro, entre eles o combate à desinformação. O acordo também destaca a importância dos partidos na fiscalização e nas auditorias do sistema eletrônico de votação, além da promoção da acessibilidade e do enfrentamento à violência política, especialmente contra as mulheres.
20: Indígenas de Oiapoque, no extremo norte do Amapá, começaram a ser atendidos hoje na itinerância Cidadania Aqui com Você.
19: Até 2.000 pessoas devem receber suporte jurídico gratuito nestes dois primeiros dias. Rafael Silva.
22: O mutirão está concentrado na aldeia Manga, cerca de 22 quilômetros de Oiapoque. Indígenas de diversas aldeias da região chegaram cedo para receber suporte jurídico nas áreas trabalhista, previdenciária, de saúde, social, entre outros. Mais de 150 profissionais de diversos órgãos se juntam ao mutirão organizado pela Justiça do Trabalho. A proposta é concentrar em um único local e de graça serviços que normalmente exigiriam viagens longas e custos elevados para os moradores da região. No sábado e domingo, a itinerância vai atender indígenas da aldeia Espírito Santo.
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20: Uma boa noite.
19: E até amanhã.
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1: Eu sou Paula Groba.
2: E eu sou Humberto Pinheiro.
1: E estes são os destaques de hoje do Jornal do Senado, que começa agora.
2: Aprovada a inclusão de educação política e cidadania nas escolas.
1: PEC da aposentadoria especial de agentes de saúde e de endemias pode ir ao plenário na próxima semana.
2: Segue para a sanção Banco Nacional de Boas Práticas contra a Violência à Mulher.
1: Boa noite.
2: Boa noite.
1: Como funcionam os três poderes? Qual é o papel do cidadão na democracia? E de que forma as decisões políticas impactam o dia a dia da população? Questões como essas poderão ganhar mais espaço nas salas de aula.
2: Seguiu para a sanção presidencial o projeto que torna obrigatório o ensino de educação política e direitos da cidadania nas escolas brasileiras. A proposta busca ampliar o conhecimento dos estudantes sobre as instituições do país e fortalecer a participação do cidadão. Repórter Douglas Castilho.
3: O conteúdo não será incluído como disciplina, mas estará inserido no contexto do ensino da realidade social e política, que já é obrigatório e será ministrado como tema multidisciplinar e transversal, perpassando diversas matérias. O senador Jordano, do Podemos de São Paulo, se manifestou a favor da iniciativa.
4: Das pessoas saberem o que é um vereador, o que é um deputado estadual, do que é um deputado federal, do que faz uma casa legislativa, o que é o Senado da República. Nesse momento de se discute muito política, mas poucas pessoas da população sabem o que os poderes fazem.
3: O senador Hamilton Mourão, do Republicanos de São Paulo, foi em sentido contrário, preocupado com o que chamou de ideologização.
5: Quem é que vai ministrar essa aula? São aquelas docentes formados em escolas de nível superior, onde nós sabemos qual é a corrente ideológica que predomina.
3: Além de Mourão, outra senadora que fez questão de marcar sua posição e registrar voto em contrário foi Damaris Alves, do Republicanos do Distrito Federal. O texto vai à sanção presidencial.
1: E o Senado aprovou um projeto de lei complementar que proíbe o contingenciamento de recursos destinados às agências reguladoras federais. A proposta busca garantir autonomia financeira a esses órgãos responsáveis pela fiscalização de setores essenciais, como saúde, transporte, energia, telecomunicações e mineração.
2: O texto segue agora para análise da Câmara dos Deputados. Segundo o relator, senador Marcos Rogério, do PL de Rondônia, a medida evita prejuízos às atividades de controle e regulação.
6: A descontinuidade de fiscalizações, análises técnicas e processos tende a acumular passivos administrativos, atrasar decisões, ampliar litígios e exigir, posteriormente, esforços orçamentários mais elevados para recompor a capacidade operacional perdida.
1: O presidente do Senado, Davi Alcolumbre, sinalizou a possibilidade de colocar em votação na próxima semana a proposta de emenda à Constituição que concede aposentadoria especial aos agentes comunitários de saúde e aos agentes de combate às endemias. Ele lembrou que o texto já foi aprovado pela Câmara dos Deputados e recebeu apoio unânime na Comissão de Constituição e Justiça do Senado.
2: Pela proposta, os agentes terão direito à aposentadoria com idade mínima de 57 anos para mulheres e 60 anos para homens, desde que comprovem 25 anos de contribuição e de efetivo exercício na atividade profissional. Alcolumbre afirmou que é necessário garantir ao Senado a oportunidade de analisar uma reivindicação considerada importante para, segundo ele, cerca de 400 mil trabalhadores em todo o país.
7: É impossível um presidente do Senado Federal ser o único responsável por prejudicar a vida de 400 mil agentes comunitários de saúde ou de agentes de endemia. E eu não percebi no ano passado, em nenhum momento, que alguém disse que isso aqui era uma bomba muito grande fiscal no Brasil. E eu estou cansado de ser cobrado todos os dias como um homem que está desestabilizando as contas públicas brasileiras, as finanças do nosso país.
1: Uma proposta que proíbe a obrigatoriedade da vacinação contra a Covid-19 avançou no Senado.
2: A Comissão de Direitos Humanos aprovou a transformação de uma sugestão legislativa apresentada por um cidadão do Ceará em projeto de lei. A proposta agora passa a ser analisada pelo Congresso Nacional. Os detalhes com o repórter Márcio Maturana.
8: Uma sugestão que proíbe a obrigação de vacina contra a Covid-19 virou projeto de lei. A ideia foi encaminhada por um cidadão do Ceará por meio do portal E-Cidadania, ainda durante a pandemia. O relatório favorável do senador Márcio Bittar, do PL do Acre, lido pelo senador Jaime Bagatoli, do PL de Rondônia, destacou o direito à liberdade individual.
9: Ainda que pareça ter perdido o objetivo, em razão de inexistir, no momento, imposição vigente de vacinação obrigatória, a sugestão mantém relevante mérito por buscar assegurar, de forma permanente, a inviolabilidade da liberdade individual, o direito à objeção da consciência e à proteção da integridade física do cidadão brasileiro.
8: Qualquer pessoa pode enviar uma ideia legislativa pelo portal senado.leg.br/e-cidadania.
1: E a Comissão de Relações Exteriores aprovou o acordo da Organização Mundial do Comércio que elimina tarifas de importação para aeronaves civis, motores, peças e outros componentes do setor aeronáutico.
2: A proposta busca ampliar a competitividade da indústria e fortalecer o comércio internacional na área de aviação. O texto segue agora para análise do plenário do Senado. Repórter Rodrigo Rezende.
10: Entre 2018 e 2022, o mercado de aviação civil movimentou 3,7 trilhões de dólares em todo o mundo. O acordo assinado pelo Brasil na Organização Mundial do Comércio sobre as negociações de aeronaves civis permite ao país participar ainda mais do setor, onde a Embraer já conta com destaque. O relator do acordo, senador Nelsinho Trade, do PSD de Mato Grosso do Sul, explica algumas vantagens do texto.
11: Porque o acordo sobre o comércio de aeronaves civis da OMC é um instrumento multilateral que objetiva a máxima liberalização do mercado mundial de aviação. Nesse sentido, ele assegura a eliminação de tarifas de importação para aeronaves, motores e peças, proíbe subsídios à exportação e reduz barreiras não tarifárias aos signatários.
10: O acordo, assinado em 1979 e atualizado em 2015, prevê a eliminação de tarifas para componentes de aviação como turbinas, partes de aeronaves, simuladores de voo, pontes de embarque de passageiros e produtos utilizados a bordo.
1: A Comissão de Constituição e Justiça aprovou um projeto que permite a continuidade de ações de divórcio e de dissolução de união estável mesmo após a morte de uma das partes. A proposta evita a extinção automática do processo e garante a análise de questões como partilha de bens e outros direitos discutidos em juízo.
2: Segundo a relatora, senadora Elisiane Gama, do PSD do Maranhão, a medida preserva a vontade manifestada em vida e evita prejuízos a familiares e herdeiros. O projeto está pronto para votação em plenário, com pedido de urgência.
12: O projeto de lei é importante porque acaba assegurando o direito dessa mulher ou desse homem em vida. Isso é muito importante. É o respeito, inclusive, à memória dessas pessoas.
1: E seguiu para a sanção presidencial um projeto que cria um Banco Nacional de Boas Práticas para reunir e divulgar ações, programas e políticas públicas que já apresentaram resultados positivos na prevenção e no enfrentamento da violência contra a mulher.
2: A ideia é identificar e replicar iniciativas que dão certo no combate a esse crime. Repórter Alexandre Campos.
13: O banco conterá dados como nome do programa, ação ou projeto, data de sua vigência e descrição sumária do local, perfil e número de pessoas atendidas, além de órgãos públicos envolvidos em sua implementação. Relatora do projeto na Comissão de Direitos Humanos, a senadora Roberta Accioli, do Republicanos de Roraima, lembrou que o banco, além de valorizar as iniciativas exitosas implementadas no país, vai permitir que essas experiências sejam multiplicadas.
14: Isso facilitará não apenas a consulta e o intercâmbio de informações entre os entes federados, mas também o aproveitamento desses dados pela sociedade e soluções inovadoras possíveis de gerar benefícios concretos para a formulação e o aperfeiçoamento de políticas públicas de combate à violência de gênero.
13: Dados do Atlas da Violência de 2026 indicaram que entre 2014 e 2024, 46.336 mulheres foram assassinadas no Brasil.
2: Edição de Paula Groba e trabalhos técnicos de Eliseu Caires. O Jornal do Senado fica por aqui. Acompanhe agora as notícias da Câmara dos Deputados. Boa noite.
1: Boa noite e até amanhã.
15: Jornal Câmara dos Deputados. Câmara garante atestado para funcionários acompanharem filhos doentes.
16: Plenário estabelece mudanças na estrutura da Advocacia Geral da União.
15: Avança projeto de lei que aumenta a punição para ameaças feitas por Pix.
16: Boa noite. Ranieri Paulino, do Republicanos, destaca iniciativas desenvolvidas na Paraíba para coibir a violência contra a mulher e combater o feminicídio. O deputado acredita que programas de conscientização e acolhimento têm fortalecido a rede de apoio às vítimas.
15: Ranieri Paulino também ressalta a atuação de órgãos públicos na defesa dos direitos das mulheres, além de medidas legislativas voltadas à responsabilização de agressores. Para ele, o enfrentamento à violência exige ações permanentes de prevenção, proteção e mudança cultural.
16: Flávio Nogueira, do PT do Piauí, é autor de projeto que aumenta as penalidades para quem utilizar o Pix para fazer ameaças, perseguições e intimidações. A ideia, segundo ele, é ampliar a proteção das vítimas, especialmente mulheres, alvo de violência psicológica.
15: Flávio Nogueira destaca a importância desse sistema de pagamentos como uma inovação tecnológica brasileira, mas alerta para o uso indevido da ferramenta por criminosos que utilizam o campo de descrição das transferências para praticar assédio e ameaças.
16: O projeto que aumenta a pena para ameaças feitas por Pix já foi aprovado na Comissão de Constituição e Justiça. Entenda como funciona com a repórter Paula Bittar.
17: A Comissão de Constituição e Justiça da Câmara aprovou um projeto que aumenta as penas para os crimes de ameaça, de perseguição e de violência psicológica contra a mulher quando cometidos no campo de mensagem do Pix. O Pix é o meio de pagamento eletrônico instantâneo criado pelo Banco Central, que entrou em funcionamento em 2020. O texto estabelece que no crime de ameaça, que tem pena inicial de detenção de 1 a 6 meses ou multa, a penalidade é aumentada de 1/3 até a metade se o crime é cometido por mensagem do Pix. No caso da perseguição, com pena inicial de reclusão de 6 meses a 2 anos e multa, a pena é aumentada da metade se o crime for pela mensagem do Pix. E o aumento também é de metade para crime cometido pela mensagem do Pix no caso de violência psicológica contra a mulher, que tem pena inicial de reclusão de 6 meses a 2 anos e multa se a conduta não constituir crime mais grave. O autor, deputado Flávio Nogueira, do PT do Piauí, disse que apresentou o projeto para coibir uma prática que tem sido cada vez mais comum nos crimes de violência contra mulheres. Segundo ele, em muitos casos, o valor enviado é mínimo, irrisório, e serve apenas como um veículo para que a mensagem abusiva alcance a vítima, mesmo diante de medidas protetivas, bloqueios em redes sociais ou tentativas de afastamento. A deputada Érica Cocai, do PT do Distrito Federal, também defendeu o projeto.
18: Esse instrumento Pix, que reafirma a nossa soberania, que reafirma, sem dúvida nenhuma, a democracia, que reafirma a inclusão, não pode ser um instrumento para propagar, para incentivar ou para efetivar violências contra as mulheres. Violência contra as mulheres é uma luta que é absolutamente estruturante para a construção de uma sociedade mais justa e mais igualitária.
17: O projeto que aumenta as penas nos crimes de ameaça, de perseguição e de violência psicológica contra a mulher quando cometidos no campo de mensagem do Pix ainda depende de análise pelo plenário. Da Rádio Câmara de Brasília, Paula Bittar.
15: Direitos Humanos. Benedita da Silva, do PT do Rio de Janeiro, destaca a aprovação na Comissão de Direitos Humanos de projeto que reconhece a responsabilidade do Estado pela chacina de Acari. Ela lembra que 11 jovens foram sequestrados em julho de 1990, sem que os corpos tenham sido encontrados.
16: Benedita da Silva afirma que a proposta prevê pensão vitalícia aos familiares das vítimas, como reparação moral e simbólica pelo desaparecimento forçado. A legisladora acrescenta que o texto também define a data de 26 de julho como Dia Nacional das Vítimas de Desaparecimentos Forçados.
15: Justiça. A Câmara aprovou o projeto que altera a estrutura da Advocacia Geral da União. O repórter Marcelo Lascher explica as mudanças.
19: O plenário da Câmara aprovou o projeto que inclui a Procuradoria-Geral Federal e a Procuradoria-Geral do Banco Central entre os órgãos da Advocacia-Geral da União, a AGU. A Procuradoria-Geral Federal é responsável por representar na Justiça as autarquias e fundações públicas federais, com o INSS, o IBAMA e as universidades. Hoje, a direção da AGU é composta pelo Advogado-Geral da União, pelas Procuradorias-Gerais da União e da Fazenda Nacional, pelo Conselho Superior da AGU e pela Corregedoria-Geral da Advocacia da União. O projeto aprovado e enviado pelo governo ao Congresso altera a lei orgânica da AGU para permitir que as carreiras jurídicas de procurador federal e de procurador do Banco Central também passem a integrar o órgão. O projeto foi criticado em plenário e o deputado Kim Kataguiri, do Missão de São Paulo, diz que a alteração aumenta os poderes do advogado-geral da União e pode comprometer a autonomia de outros órgãos como o Banco Central.
20: O principal argumento sendo utilizado aqui é o seguinte: todos os órgãos que já estão subordinados à Advocacia-Geral da União vão continuar subordinados. Eu duvido muito que haveria essa mobilização política em torno dessa matéria se fosse para não mudar nada. E me causa preocupação a possibilidade de diminuir a autonomia das autarquias, a autonomia das agências reguladoras, a autonomia do Banco Central e, ao mesmo tempo, dar superpoderes para que o advogado-geral da União avoque para si causas que não deveriam ser da sua competência.
19: O relator da proposta, o deputado Lafayette de Andrada, do PL Mineiro, negou que a proposta ameace a autonomia de outros órgãos, mas admitiu um erro que, na redação original, permitia que o advogado-geral da União indicasse o procurador da Fazenda Nacional e o procurador-geral do Banco Central sem ouvir o ministro da Fazenda e o presidente do Banco Central, o que foi corrigido no texto final. A proposta aprovada determina que esses cargos são de indicação conjunta do advogado-geral da União com o ministro da Fazenda e o presidente do Banco Central. Para Lafayette de Andrada, o texto apenas incorpora à AGU carreiras que na prática já são subordinadas ao advogado-geral da União.
21: Alguns jornalistas, sem ler o projeto, publicaram algumas matérias alarmistas dizendo que esse projeto confere poderes agigantados ao advogado-geral da União, o que não é verdade. O que esse projeto traz, na verdade, é incorporando ao escopo da AGU as carreiras que hoje, na prática, já são comandadas pelo AGU, que são a Procuradoria da Fazenda Nacional e a Procuradoria do Banco Central.
19: O projeto, que inclui a Procuradoria-Geral Federal e a Procuradoria-Geral do Banco Central entre os órgãos da Advocacia-Geral da União, seguiu para análise do Senado. Da Rádio Câmara de Brasília, com informações de Antônio Vital, Marcelo Larcher.
22: Trabalho.
16: Merlon Solano, do PT do Piauí, cobra do Senado o andamento da proposta de emenda à Constituição que reduz a jornada de trabalho e acaba com a escala 6x1. Ele lembra que a PEC recém-aprovada na Câmara prevê 2 dias de descanso semanal sem redução salarial.
23: Merlon Solano aponta a melhoria na qualidade de vida dos brasileiros como um dos fatores de destaque. Em sua opinião, a aprovação da matéria no Senado vai contribuir para a atualização da CLT, reduzindo o adoecimento e o número de acidentes de trabalho.
16: Já Luiz Lima, do Novo do Rio de Janeiro, celebra a retirada de urgência do projeto do governo que coloca fim à escala 6x1. Segundo ele, o Executivo e lideranças do Legislativo perceberam os impactos negativos da medida, como o encarecimento de serviços básicos, como as tarifas de ônibus.
23: Na avaliação de Luiz Lima, diante de um cenário de inflação, juros altos, endividamento público e alta informalidade, a matéria é irresponsável e, caso prospere, vai prejudicar profissionais que dependem de comissões e gorjetas e diminuir a competitividade internacional do Brasil.
16: Pedro Ayrara, do PP de Minas Gerais, defende a derrubada de veto a projeto que estabelece regras nacionais para a idade máxima de ingresso nas polícias militares e nos corpos de bombeiros. Ele esclarece que a proposta amplia de 30 para 35 anos o limite de entrada em concursos.
23: Pedro Ayrara defende que a mudança atualiza a legislação diante do aumento da expectativa de vida e das novas exigências de formação para o ingresso nas carreiras militares. O parlamentar pede apoio à análise do veto a ser apreciado em sessão do Congresso Nacional.
16: Aloysio Mendes, do Republicanos, homenageia os 190 anos da Polícia Militar do Maranhão. O deputado exalta a atuação da corporação na proteção da sociedade e na preservação da ordem pública.
23: Aloysio Mendes reconhece o trabalho de homens e mulheres que integram a instituição e cumprem papel fundamental no sistema de segurança do Maranhão. Ele diz que a corporação tem uma trajetória marcada pela dedicação ao serviço público.
24: Economia.
16: Bom Gás do PT do Rio Grande do Sul registra a participação de membros do Ministério da Fazenda em audiência na Câmara para debater o cenário econômico do país. Segundo o deputado, foram apresentadas na reunião medidas para estimular o crescimento, ampliar o emprego e conter a inflação.
23: Bom Gás também defende ações do governo para enfrentar os efeitos de crises internacionais sobre a economia brasileira. O parlamentar cita avanços na reforma tributária e a ampliação da faixa de isenção do imposto de renda como medida voltada à redução da carga tributária.
16: José Nelto, do União de Goiás, cobra a abertura de uma CPMI para apurar possíveis irregularidades envolvendo o Banco Master. O deputado afirma que a comissão é necessária para identificar responsabilidades e dar resposta à população sobre os prejuízos causados.
23: José Nelto reclama de demora na instalação da CPMI e afirma que a apuração deve alcançar eventuais agentes públicos e privados implicados nas operações financeiras. Ele sustenta que a falta de investigação aumenta a desconfiança da sociedade sobre o caso.
16: Sargento Faur, do PL do Paraná, defende a atuação de integrantes da Operação Lava Jato em processos conduzidos no Estado. O deputado contesta críticas feitas por setores da esquerda, afirmando que a Força-Tarefa teve papel relevante no enfrentamento à corrupção no país.
23: Sargento Faur diz que decisões judiciais posteriores contrárias à Lava Jato não apagam a relevância da operação. Na avaliação dele, a oposição deve rebater tentativas de desqualificar as investigações e seus desdobramentos políticos.
0: Agricultura.
16: Sérgio Turra, do PP, defende a aprovação do projeto que prevê mecanismos de securitização e renegociação das dívidas aos produtores rurais. Segundo ele, a medida é necessária para auxiliar agricultores afetados por estiagens e enchentes no Rio Grande do Sul.
23: O parlamentar rebate críticas de que a proposta representaria um desfalque nas contas públicas. De acordo com Sérgio Turra, o projeto cria condições para que os produtores reorganizem suas finanças e mantenham a atividade agropecuária sem prever o perdão das dívidas.
16: Delegado Caveira, do PL, denuncia que o ICMBio tem entrado em fazendas e confiscado gado de produtores no Pará. Ele acusa os governos federal e estadual de apoiarem abusos contra agricultores e alega que os produtores afetados já estão há mais de 50 anos na região.
23: Delegado Caveira cobra ação imediata do Ministério Público contra apreensões em Altamira e pede que o governo do Pará seja investigado por corrupção. Segundo sua análise, a administração estadual tem sido palco de clientelismo para garantir a perpetuação de determinadas famílias no poder.
0: Meio Ambiente.
16: Inácio Arruda, do PCdoB, festeja a realização, na data em que se celebra o Dia Internacional do Combate à Desertificação, de um seminário internacional para combater a degradação das terras. Ele sublinha a busca por soluções científicas para o solo do semiárido, especialmente no Ceará.
23: O evento ocorrido na Câmara, segundo Inácio Arruda, reuniu cientistas e a ONU para propor tecnologias que ajudem o pequeno produtor. O deputado esclarece que a meta é usar a pesquisa de órgãos como a Embrapa para salvar a agricultura familiar no Nordeste brasileiro.
0: Turismo.
16: Eduardo Bismarck, do PV do Ceará, comemora a realização em Fortaleza de encontro que está reunindo agentes de turismo de todo o país até o dia 20 de junho. Ele destaca que a programação inclui visita à técnica à Canoa Quebrada, no município de Aracati, para ampliar a divulgação da Rota das Falésias.
23: Eduardo Bismarck também destaca o novo voo da Azul entre Belo Horizonte e Aracati, previsto para operar a partir de outubro. O parlamentar avalia que a ligação aérea deve fortalecer o turismo no litoral leste do Ceará, contribuindo para a geração de negócios na região.
16: Hildo Rocha, do MDB do Maranhão, pede apoio para projeto de sua autoria que visa incluir a temporada de praias do Rio Tocantins no calendário oficial de eventos nacionais, para fomentar o turismo e a economia local durante os meses de junho a setembro.
23: De acordo com Hildo Rocha, a oficialização da temporada vai atrair turistas e facilitar o financiamento de atividades culturais e de lazer. O deputado lista as cidades de Imperatriz, Ribeirãozinho, Ribamar Fiquene, Estreito e Porto Franco como principais polos turísticos maranhenses.
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0: Saúde.
16: A Câmara aprovou proposta que garante atestado para o funcionário acompanhar filhos doentes sem desconto no salário. O repórter Antônio Vital acompanhou a votação.
3: A Câmara dos Deputados aprovou o projeto que permite que pais ou responsáveis por crianças de até 12 anos se afastem do trabalho por até 14 dias por ano sem desconto no salário para acompanhar os filhos em caso de doença. O afastamento, porém, deverá ser justificado com atestado médico, que contém informações como o diagnóstico, o registro do médico no Conselho Regional de Medicina e uma declaração expressa da necessidade de acompanhamento pelos responsáveis. O atestado servirá como justificativa para a ausência no trabalho somente se for demonstrada a incompatibilidade entre o acompanhamento do filho e o exercício da atividade, e se a assistência dos pais for indispensável e não puder ser compensada no emprego. Durante o período de licença, será assegurada a manutenção do emprego e os direitos trabalhistas. O projeto foi apresentado pelo deputado Alencar Santana, do PT de São Paulo, e o texto final foi alterado pela relatora, deputada Denise Pessoa, do PT do Rio Grande do Sul. Ela retirou, por exemplo, a previsão de o INSS arcar com o pagamento dos empregados durante o afastamento e limitou em 14 dias por ano o período máximo de afastamento dos pais. O projeto foi criticado pela deputada Adriana Ventura, do Novo de São Paulo, que apontou prejuízo para as pequenas empresas.
5: Isso estimula o absenteísmo, é uma agressão, novamente, à negociação direta entre empregadores e empregados. Mas 14 dias, a gente está falando de meio mês, onde libera, pode faltar, leva o filho e não precisa voltar para o trabalho, não é obrigado a compensar, não é obrigado a fazer nada. Então isso é uma vergonha, é um intervencionismo, não dá para ficar jogando tudo nas costas de quem produz.
3: O autor da proposta, o deputado Alencar Santana, disse que o texto final prevê medidas para evitar abusos e fraudes.
6: A deputada Denise aperfeiçoou o texto, garantindo medidas de proteção para evitar que, se porventura uma pessoa queira abusar dessa lei, não possa estar usando esse recurso sem necessidade. A lei visa garantir a proteção e o cuidado à criança e permitir que a responsabilidade que o pai e a mãe têm do cuidado possa ser exercida de maneira plena.
3: O projeto que permite que pais ou responsáveis por crianças de até 12 anos se afastem do trabalho por até 14 dias por ano, sem desconto no salário, para acompanhar os filhos em caso de doença, seguiu para análise do Senado. Da Rádio Câmara de Brasília, Antônio Vital.
22: Desenvolvimento Regional.
24: Marcelo Nilo, do Republicanos da Bahia, classifica como ineficiente a gestão estadual em áreas essenciais como educação, saúde e segurança pública. O congressista alega que o Estado apresenta índices alarmantes de violência, além de infraestrutura precária nas rodovias.
16: Marcelo Nilo acusa o executivo local de descumprir obrigações financeiras com prestadores de serviços e artistas contratados. Ele qualifica a administração do Estado como a pior da história, apontando problemas também nas políticas de geração de emprego e de proteção às mulheres.
24: Rodrigo Hollenberg, do PSB, critica o governo do Distrito Federal, mencionando uma operação policial contra autoridades do primeiro e segundo escalão da gestão atual. Para ele, os episódios reforçam a suspeita de irregularidades na administração.
16: Rodrigo Hollenberg também defende a instalação de uma CPI para investigar o Banco Master e operações envolvendo o Banco BRB. Ele afirma que a apuração dos fatos é necessária para garantir transparência e esclarecer possíveis responsabilidades.
24: Vavá, do Avante de Minas Gerais, relata preocupações de moradores do Vale do Jequitinhonha sobre a prestação de serviços públicos. O deputado informa que recebeu denúncias relacionadas às condições de estradas vicinais, transporte escolar e limpeza urbana.
16: Vavá cobra atenção dos gestores públicos da região para a aplicação dos recursos municipais e para a qualidade dos serviços oferecidos. Segundo ele, o atendimento às comunidades mais vulneráveis deve ser tratado com responsabilidade e compromisso com o interesse público.
24: Dr. Flávio, do PL do Rio de Janeiro, defende a derrubada do veto presidencial ao projeto que amplia a área reconhecida como semiárido no estado. O deputado argumenta que a proposta beneficiaria produtores rurais fluminenses que enfrentam períodos frequentes de estiagem.
16: De acordo com o Dr. Flávio, o reconhecimento dessa área permite ampliar o acesso a políticas públicas voltadas ao desenvolvimento rural. Para ele, o projeto fortalece a produção agropecuária, gera renda e impulsiona a economia de mais de 20 municípios no interior do Rio de Janeiro.
24: Dr. Frederico, do PL, comemora a aprovação na Comissão de Legislação Participativa de moção de louvor à tratorada de Santa Rita de Caldas, realizada no município do Sul de Minas Gerais. Ele assinala que o evento reúne agricultura familiar, tradição religiosa e valorização das comunidades rurais.
16: Dr. Frederico também registra a presença de representantes da cidade de Coronel Xavier Chaves na Câmara. Ele destaca a produção rural, a cachaça mineira e o queijo artesanal, como expressões da cultura e da economia dos municípios da chamada região do Campo das Vertentes de Minas Gerais.
24: Termina agora o Jornal Câmara dos Deputados, produzido pela Rádio Câmara, com trabalhos técnicos de Everson Urani e apresentação de Márcio Aquilissardi e José Carlos Andrade. Uma ótima noite para você.
16: Boa noite, a Voz do Brasil volta amanhã.
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0: Obrigado, Deus.
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1: Meus amigos, se nesse momento algum de vocês me perguntasse onde estão os meus passos, eu não saberia dizer. Mas em nome de Deus, eu agradeço e peço que cada fã, cada amigo, cada irmão que dê um passo por mim, porque eu não sei onde estão os meus passos.

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1: O mundo nos pede respostas, as pessoas nos pedem respostas. Todo mundo quer saber como é que a gente vai fazer para vencer isso que está acabando com a gente. Isso vira conversa nas rodas. Como é que ele vai fazer? Agora não tem mais jeito. De certa forma, as pessoas até se alegram. A verdade é que nós não temos essa resposta, porque nós não sabemos como é que Deus vai fazer. Nós só temos uma certeza: Ele vai fazer um milagre na nossa vida e nós vamos viver coisas tremendas em nome de Jesus. A única resposta que nós temos para as pessoas é essa resposta aqui, ó.

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1: Muito bom dia, agora são 6:01.
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0: Bom dia. Peço licença para entrar na sua casa e saudar com carinho. Bênção vovô, bênção vovó. Que essa bênção me traga felicidade e que traga também para você, porque com fé, com água e os produtos GF8 salvam vidas e podem salvar a minha e a sua também. Eu sou Emanuel Lucas, chegando com as principais notícias, com credibilidade, responsabilidade e compromisso com a verdade. Falo direto da rede de rádios Verdes CampuSat, para todo o Brasil e para o mundo via internet. Está no ar o Jornal Verdes Campos, primeira edição, na rádio do vovô, da vovó, na rádio do amigo caminhoneiro e de todos os meus irmãos camponeses.
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0: Olá, muito bom dia. Estamos começando mais uma edição do seu Jornal Verdes Campos, primeira edição nessa manhã de quinta-feira, dia 18 de junho de 2026. São exatamente 6 horas e 8 minutos. Aqui do meu lado está ela, Aline Portela, minha parceira de bancada. Muito bom dia.
1: Bom dia, Manuel. Bom dia a todos que acompanham a Rede de Rádios Verdes Campos Sat. É sempre um prazer estar aqui iniciando o nosso dia com você. Aonde você estiver, estaremos coladinho, desejando o melhor, né? Quem tem um grande Deus, sempre tem um grande dia. Então, bom dia para você.
0: E vamos aos destaques de hoje.
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0: Brasil teve 120 mil mortes associadas a ondas de calor nos últimos 20 anos.
1: Desenrola registra 17 mil operações em pouco mais de um mês.
0: Congresso inclui política e direitos da cidadania no currículo escolar.
1: E as notícias desenrola registra 17 mil operações em pouco mais de um mês.
0: Congresso inclui política e direitos da cidadania no currículo.

0: e aumenta risco de geada. Já já também a previsão do tempo.
1: Nas notícias policiais ou gerais, justiça revoga prisão de ex-diretor investigado por estupro de crianças em creche no Maranhão.
0: Mulher é presa por matar assassino do pai e filho dele no Piauí, condenada há mais de 20 anos.
1: E olha só uma notícia curiosa que vem do Ceará. Patrões condenados por dopar e estuprar funcionário em sessão de terapia com hipnose são presos.
0: E suspeito invade casa, faz idosos de 74 anos reféns por cerca de 4 horas e ameaça explodir residência. Isso aconteceu no Piauí.
1: Estudante de 15 anos é baleado próximo a uma escola pública estadual no Maranhão.
0: E no Ceará, a operação da Polícia Federal cumpre mandados de prisão e busca e apreensão.
1: Estas e outras informações a partir de agora no seu Jornal Verdes Campos, primeira edição. 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Quer mandar o seu alô, seu recado, a sua denúncia? A linha está liberada para você no nosso WhatsApp 86994475082. 86994475082. Esse é o Jornal Verdes Campos, primeira edição, que está começando agora.
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0: Abraçando aos nossos amigos ouvintes nessa manhã de quinta-feira, dia 18 de junho, mês praticamente chegando aí na sua metade, né? O mês das férias se aproximando também, o mês de julho, né? Então eu quero abraçar você, amigo agricultor, irmão caminhoneiro, você motorista de ônibus, de aplicativo, de táxi, você que está se preparando para sair para mais um dia de serviço. Então sintam-se abraçados pelo seu amigo Emanuel Lucas e pela sua amiga Aline Portela. Permita que a gente possa entrar aí na sua casa, no seu carro, no seu caminhão, no seu ônibus, para que a gente possa levar a melhor informação até você. Abraçando a você que nos acompanha através das nossas afiliadas espalhadas por todo o Brasil, pela TV Verdes Campos, aplicativo GF Play, Banda KU no canal 365 em todo o Brasil, nas parabólicas, né? Mais de 20 milhões de ouvintes em sintonia conosco. Você que nos acompanha também através do YouTube, estamos ao vivo para toda a rede mundial de computadores. E você também que nos acompanha através das nossas redes sociais, seja no Instagram, no Facebook, é o Grupo de Comunicação Verdes Campos, multiplataforma, para você não perder nada da melhor programação e informação do Brasil. 6h19, vamos trazer agora essa primeira informação, que é um dado estatístico, sobre o calor, né, que afeta muitas pessoas. Estamos, né, chegando aí no período de férias, né, de, podemos dizer, algumas regiões aí é verão, né? Então aí temos aí um dado estatístico, né, que foi um estudo, na verdade, que foi lançado no dia de ontem, que estima que aproximadamente mais de 120 mil mortes no Brasil entre os anos 2000 e 2019 estiveram associadas a ondas de calor. Isso equivale a 0,6% da mortalidade total registrada no período, excluindo os óbitos por causas externas, sejam eles acidentes ou violências.
2: Também houve um aumento do risco de internações por doenças respiratórias, renais e gastrointestinais durante os períodos de temperaturas extremas.
0: O estudo Saúde e Ondas de Calor no Brasil, evidências sobre mortalidade, morbidade hospitalar e implicações para o SUS, foi elaborado por pesquisadores da Fundação Oswaldo Cruz, da Fiocruz, e também pela Universidade Federal da Bahia.
2: A coordenação técnica dos projetos é do Ciência e Clima, cooperação técnica entre o Ministério da Ciência, Tecnologia e Inovação e o Programa das Nações Unidas para o Desenvolvimento, PNUD, e do PROADAPTA, que é uma parceria entre o Ministério do Meio Ambiente e Mudança do Clima do Brasil e o Ministério Federal do Meio Ambiente e Ação Climática, Conservação da Natureza e Segurança Nuclear da Alemanha.
0: Os dados abrangem, né, 5.566 municípios brasileiros, quase a sua totalidade. Apenas 4 foram excluídos por incompatibilidades técnicas e administrativas, segundo os pesquisadores, que são eles: Itaparica, na Bahia, Madre de Deus, também na Bahia, Fernando de Noronha, em Pernambuco, e Bombinhas, em Santa Catarina.
2: As análises indicam associação consistente entre a exposição ao calor extremo e o aumento da mortalidade, especialmente entre idosos, pessoas com doenças respiratórias, mulheres e indivíduos com menor escolaridade.
0: A pesquisadora da Fiocruz, Beatriz Oliveira, destacou também a relevância do estudo pela capacidade de se fazer um diagnóstico mais abrangente do país.
2: E o pesquisador também da Universidade Federal da Bahia, Ismael Silveira, diz que os resultados alertam para a seriedade do problema.
0: E, de acordo com o estudo também, as ondas de calor aumentam de forma consistente o risco de internações também por doenças respiratórias, especialmente pneumonia, e por enfermidades geniturinárias, como insuficiência renal, em praticamente todas as regiões do país.
2: E entre crianças com menos de 10 anos, as gastroenterites apareceram como a causa da internação mais fortemente associada aos episódios de calor extremo. Segundo os pesquisadores, contribuem para esse cenário a maior vulnerabilidade à desidratação e alterações ambientais, que afetam a qualidade da água e a conservação dos alimentos.
0: Na população com mais de 60 anos, o levantamento identificou elevada sensibilidade para doenças respiratórias, renais e metabólicas, incluindo diabetes. O estudo também sugere que eventos cardiovasculares durante ondas de calor podem evoluir rapidamente para quadros graves, com possibilidade de morte antes da hospitalização.
2: Para o supervisor de impactos, vulnerabilidades e adaptação do projeto Ciência e Clima, que é o Sávio Raider, os resultados evidenciam desigualdades sociais nos efeitos do calor extremo.
0: Segundo a pesquisa, a maioria dos municípios brasileiros registrou aumento na frequência e na intensidade das ondas de calor entre 2000 e 2019. Os eventos mais frequentes e duradouros ocorreram nas regiões Norte e Centro-Oeste, enquanto os episódios com maior intensidade em relação às médias históricas foram observados no Sul e no Sudeste.
2: E os autores defendem o fortalecimento de sistemas de monitoramento e alerta antecipado para as ondas de calor, além da incorporação de informações climáticas às ações de vigilância epidemiológica e ambiental do Sistema Único de Saúde, o SUS.
0: E de acordo com o diretor do Meio Ambiente Urbano do Ministério do Meio Ambiente e Mudanças do Clima, integrante do projeto ProAdapta, Maurício Guerra, esses resultados demonstram que o calor extremo já produz aí impactos relevantes sobre a saúde da população brasileira. 6 horas e 23 minutos, a informação não para aqui na Mais Popular do Brasil. Então, você aí, se proteja aí do calor como você quiser, né? Lembrando que você precisa se hidratar, passar protetor solar, para que esses problemas aí de saúde não lhe acometam. Falando agora sobre o programa Desenrola Brasil, né? O Desenrola 2.0, onde tivemos aí mais de 17 mil operações realizadas, Aline.
2: Pois é, Manuel Lucas, mais de 17 mil operações com recursos do Fundo de Garantia do Tempo de Serviço, que é o FGTS, foram utilizadas para pagamento de dívidas por meio do programa Desenrola 2.0. De acordo com o Ministério do Trabalho, o valor médio sacado para a quitação de débitos com instituições financeiras é de R$ 604,73.
0: A segunda fase do programa federal, em reserva de 10,3 milhões de reais para ajudar na regularização de dívidas dos trabalhadores, viabilizando aí negociações com descontos e também com juros mais baixos.
2: No caso do saque aniversário, a liberação de valores bloqueados beneficiou 14,6 milhões de trabalhadores com contratos encerrados ou suspensos entre 2020 e 2025.
0: E segundo o Ministério, 16,7 bilhões de reais foram liberados para este fim. Do total, 14,9 bilhões foram efetivamente pagos.
2: E de acordo com o balanço, o valor total utilizado em saques extraordinários desde 2023 é de 34,7 bilhões de reais.
0: Esse tipo de saque é liberado de forma excepcional. São autorizados pelo governo em momentos específicos, como crises econômicas, pandemias, emergências ou mesmo para estimular o consumo, injetando dinheiro na economia. Exatamente 6h25, vamos agora trazer aí as informações direto aí da nossa central de jornalismo de São João dos Patos, no estado do Maranhão. Alô, bom dia!
3: Muito bom dia para você, Manuel Lucas, bom dia, Aline Portela, e agora vamos com informações aqui da central de jornalismo de São João dos Patos, nesta manhã de quinta-feira, dia 18 de junho. Duas pessoas morrem após colisão entre carretas na BR-230. O acidente aconteceu aqui no sul do estado. Duas pessoas morreram após uma colisão entre duas carretas na manhã desta última quarta-feira na BR-230, entre os municípios de Balsas e Riachão, próximo ao povoado Rio Coco. Um carro de passeio também se envolveu no acidente. De acordo com relatos de pessoas que passavam pelo local, as carretas seguiam em sentidos contrários, quando um dos motoristas tentou desviar de um buraco e acabou colidindo com outro veículo. Olha, com o impacto da colisão, as cabines das duas carretas ficaram completamente destruídas. Parte da carga de soja transportada por um dos veículos ficou espalhada às margens da rodovia. Os motoristas das carretas ficaram presos às ferragens e morreram no local. Já o condutor do carro de passeio conseguiu desviar e sair da pista sem sofrer ferimentos. O trânsito no trecho da BR-230 ficou lento durante toda a manhã. Equipes da Rodoviária Federal e de outros órgãos de segurança foram ao local e realizaram a retirada dos veículos, da carga e dos destroços espalhados pela pista. Aí um acidente lamentável que aconteceu lá entre os municípios de Balsas e Riachão. Portanto, essas são as informações aqui da Central de Jornalismo de São João dos Patos, no oferecimento dos produtos GF8, produtos que você vai encontrar toda a linha aqui na nossa loja, na rua João Pessoa, número 196. 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E eu volto à bancada do Jornal Verdes Campos, primeira edição.
0: Obrigado, Messias, GF8, trazendo as informações direto aí da nossa central de jornalismo de São João dos Patos, no estado do Maranhão. Olho na hora, 6 horas e 28 minutos. Trazendo agora, falando de educação, porque o Senado Federal aprovou na tarde de ontem o projeto de lei número 4.088 de 2023, que inclui a educação política e direitos da cidadania como um componente curricular obrigatório da educação básica.
2: E a proposta não indica em que o ano não indica em que ano, né, os novos conteúdos serão estudados e qual o perfil dos docentes que ministrarão a disciplina.
0: O PL, né, altera a Lei de Diretrizes e Bases da Educação Nacional em seu artigo 26, parágrafo 9. A lei é do ano de 1996 e que já previa, né, que os currículos da educação infantil, do ensino fundamental e do ensino médio deveriam abranger estudos sobre a realidade social e a política do Brasil.
2: A mudança na LDB foi proposta originalmente pela deputada Renata Hellmeister de Abreu, que é do Podemos de São Paulo, e aprovada na Câmara dos Deputados em agosto de 2023.
0: A matéria foi aprovada em votação simbólica, ou seja, em turno único, em sessão plenária semipresencial. O projeto de lei recebeu apenas um voto contrário, que foi do senador Hamilton Mourão, do Republicanos Gaúcho, e agora vai à sanção do presidente Lula. Exatamente 6h29, abraçando aqui os nossos amigos ouvintes, as primeiras participações. 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Alô também aqui para a nossa amiga Francisca Torres. Bom dia.
4: Bom dia, Emanuel Lucas. Bom dia, Aline.
2: Bom dia.
4: Passando para desejar a todos uma feliz e abençoada quinta-feira. Que Deus possa estar nos abençoando. Que Deus possa estar iluminando o nosso dia. Ótimo trabalho a todos. Bom dia.
2: Bom dia para nós.
0: É isso aí, minha amiga Francisca Torres. 6:31 e daqui a pouco no Jornal Verdes Campos você vai acompanhar.
2: Santa Rosa do Piauí vai promover reunião sobre fortalecimento da pecuária com o programa Piauí Mais Genética.
0: Ponte de madeira desaba durante passagem de caminhão na zona rural de Codó.
2: E nova frente fria avança pelo Brasil e aumenta risco de geada em algumas regiões. Você vai conferir aí a previsão do tempo.
0: Estas e outras informações já já no seu Jornal Verdes Campos, primeira edição.
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0: De volta com o Jornal Verdes Campos, primeira edição desta quinta-feira, 18 de junho de 2026. São 6 horas e 36 minutos. E olha, o 6 é só notícia boa, viu? É só pensamento bom. Vocês me acompanham, eu fico aqui na expectativa, mas também relaxo, porque quando a gente confia em Deus, Deus tem sempre o melhor pra gente, né? Não é, Manuel? Na hora dele, tudo na hora dele. 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redes sociais, pelo YouTube, pela Banda KU, canal 365 de qualquer lugar do Brasil ou do mundo, lembrar você que toda essa programação especial tem o oferecimento dos produtos de F8 e eu trago mais uma 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

0: São exatamente 6h40. Não perca aí o seu compromisso, trazendo aqui mais participações, nossos amigos ouvintes, essa manhã de quinta-feira, né? A nossa amiga Francisca Torres relata, né, que há muita chuva, né, na região dela, na cidade dela, né, de madrugada, com vento e muitos trovões, olha aí, hein? Então, boa, chuva boa é assim, né, quando cai, né, se bem que existem prós e contras, né? Muita gente tem medo desse tipo de chuva, né, pra quem tem uma propriedade, assim, mais frágil, né, então aí muita gente fica com medo dessas chuvas, né, quando vem trovoadas, né, muito vento, né, então a pessoa tem que se proteger aí para não haver nenhum acidente. O nosso amigo aqui é o Cícero Fernandes, ele que tá, eu mandei o alô para ele agora há pouco, né, mas ele não informou a cidade, né, ele que fica no povoado Santa Úrsula. Alô, povoado Santa Úrsula, no município, no querido município de Altos, na PI 367. Um forte abraço a você, Cícero, e também para os nossos amigos aí do povoado Santa Úrsula. Alô também para o nosso amigo Zé Fernandes do Saci, aquele que não luta pelo futuro que quer, tem que aceitar o futuro que vier. Então aí um forte abraço para o nosso amigo Zé Fernandes do Saci. Alô também para ele, Raimundo Cunha, bom dia.
1: 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Abraço aí para todos os nossos clientes GF8, que Deus abençoe a todos e a nós. Abraço aí para a dona Maria do Virgem no São Joaquim, seu Justino no Rancho Figueiredo na Vaca Morta, para seu Chico Romão nos Olhos d'Água das Pombas, para dona Carminda e seu Zé Inês na Independência, para seu Joaquim Bandeira e família na Lagoinha, seu Jefredo Pacheco. Muito obrigado pelo espaço e até a próxima oportunidade.
0: Forte abraço, meu amigo Raimundo Cunha, boas vendas para você. Alô também aqui para o Braga, em Agricolândia.
2: 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Todos já sabem que o Braga gosta de ajudar as pessoas. 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
0: E aqui também o último alô aqui antes da gente iniciar o nosso segundo bloco, pra ela, Ana Cristina, bom dia.
3: Bom dia, minha amiga Aline, Manuel Lucas.
4: Bom dia.
3: Manuel Lucas, Marlene, hoje eu quero que você pode mandar uma oração pro Pai Nosso, no meu lugar, fiz pra você, para toda essa rádio aí, para toda essa família. Essa oração pro meu esposo Zé Paulo, todas minhas irmãs. Essa oração pra Dona Irene, se eu amo com o Encanto Maior, com a Luzia, todas as minhas cunhadas São Joaquim. Manuel Lucas, a oração do Pai Nosso é muito boa. Eu fiz essa oração pra você. Um bom dia, fique com Deus. Desejo tudo de bom pra você. Corta a sua guarda por três pães. Você andar na chegada e na saída. Que Maria passa na sua frente, frente à sua casa, frente à sua família, frente ao seu trabalho. E fique com Deus, Manuel Lucas. A oração pra você, Marlene. Bora, Manuel Lucas, tomar café. Marlene.
0: Então tá aí, ó. Olha o que ela mandou pra gente aí. Pra você que tá nos acompanhando pela TV Verdes Campos, né? Aplicativo GF Play, mandou ali dois pratinhos, né? Uma foto com dois pratinhos ali, um de cuscuz.
4: Água,
0: né,
4: na boca.
0: E ali agora, certamente, acho que ali são ali ovos, né?
4: Ovos
0: mexidos e um cafezinho ali, uma xicrinha de café. Ali, aquele rapaz, cafezinho preto, né? Então aí, rapaz, do mau valor cuscuz. Já eu vou também comer também o meu, terminando o jornal. Aí eu vou arrochar a minha pratada de cuscuz para poder segurar aí até 11 da manhã. Pra até segurar aí até antes do almoço. Um forte abraço, né, Cristina? Bom café aí pra você, tá certo?
4: É uma coisa boa.
0: 6h45, iniciando aqui o nosso segundo bloco de informações, as informações do agronegócio, trazendo aqui essa informação que vem lá da nossa querida cidade de Santa Rosa do Piauí, Aline.
5: Isso mesmo, Emanuel. A Prefeitura de Santa Rosa do Piauí está convidando os produtores rurais e criadores do município para participarem de uma reunião, né? No caso, eles já participaram dessa reunião. Foi agora, foi ontem, Emanuel Lucas. Ou melhor, aqui está dizendo 18
0: é hoje. Acho que é hoje, né?
5: Mas porque... eles falaram na quarta-feira, mas eu acho que é hoje,
0: é hoje,
5: tá? Porque é um convite. Então vamos lá. E a participaram dessa reunião de apresentação do programa Piauí Mais Genética, iniciativa voltada ao fortalecimento da pecuária e ao desenvolvimento da produção rural. Então, a todos os criadores de Santa Rosa do Piauí para participarem, né? E produtores rurais dessa reunião.
0: Esse evento vai acontecer no auditório da Prefeitura Municipal. E essa ação tem como objetivo apresentar aos criadores aí oportunidades e benefícios do programa, que busca contribuir para o melhoramento genético dos rebanhos e aumento da qualidade da produção.
5: O programa Piauí Mais Genética representa uma estratégia de apoio aos produtores, oferecendo aí conhecimento e ferramentas para aprimorar a criação de animais e fortalecer a atividade pecuária no município.
0: A gestão municipal destacou que a participação dos criadores é fundamental para conhecer as ações disponíveis e os impactos positivos que o programa pode gerar para a produção rural de Santa Rosa do Piauí.
5: Durante o encontro, os participantes podem conhecer melhor as propostas do programa e tirar dúvidas sobre a adesão e os benefícios voltados ao setor agropecuário.
0: A Prefeitura também reforça esse convite para que os produtores participem e contribuam com o fortalecimento da pecuária local. Forte abraço aqui ao nosso amigo Jackson de Coroatá, no estado do Maranhão. Alô também aqui para a dona Maria do Amparo, bom dia.
6: Bom dia, Manuel Lucas. Bom dia, Aline.
5: Bom dia,
6: meu companheiro Antônio, minha comadre Conceição. Para a dona Francisca, seu Mané lá no Gavião. Para seu Zé Rainha, Maria e Irismar. Deus abençoe vocês aí. Um abraço, bom dia.
0: Alô, forte abraço. Obrigado. Maria do Amparo, alô também pro nosso amigo Raimundinho da Saúde.
7: Bom dia, Aline. Bom dia, Manuel Lucas. Bom dia, os ouvintes de Campo Maior, estado do Piauí, no Brasil inteiro. Ontem, aqui em Campo Maior, com região, deu aquela chuvinha boa, o clima amanheceu mais agradável, né? Então, só agradecer, né? A Deus por tudo, né? Por mais um dia e um bom trabalho para todo mundo que está na escuta, tá certo? Para as mulheres do lar, para todos. Um abraço especial para o meu Zefinho Cabeça Branca, Remédio, Ricardo, Natália, Daiane, Wagner, Rosão, Gilvão Aurélio, né? A minha amiga é Serafina, né? Netinha da Fazenda República, James Sucan, Raimundinho do Sonto, ligadinha na programação. Rosamélia, Regina Lopes, Antônio Luiz, Joaninha Costureira, Lene Altos também, viu? Um abração, que Deus abençoe.
0: Então tá aí, um forte abraço ao nosso amigo Raimundinho da Saúde. Nós temos aqui uma dúvida, né, da nossa amiga aqui, deixa eu ver. A nossa amiga Fabiana. Quero saber se para cadastrar o gato, o cachorro, precisa fazer o cadastramento lá no Parque Piauí e aonde é o endereço certo. Ou é só a gente levar o animal, ele castra lá, ou precisa fazer um cadastramento angular? Não, lá é na hora, tá? Você pode, claro, vai ter uma fila de espera, né? Pra você ser atendido, pra você ali castrar o seu gato ou cachorro. Mas daqui a pouco a gente vai aqui fazer uma checagem, né? Pra buscar aí o endereço certinho pra você, amiga Fabiana, e também quem estiver interessada em fazer aí esse fazer a castração, né, do seu gato e do seu cachorro aí no Parque Piauí, na capital do estado do Piauí. E aqui também o nosso amigo Luciano GF8, bom dia.
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0: 6:50, trazendo agora as informações direto aí da nossa central de jornalismo aí de Coelho Neto, no Maranhão. Alô, bom dia.
9: Muito bom dia, amigos da bancada do Jornal da Verdes Campos, primeira edição. Bom dia, ouvintes.
10: Olha, aqui no Maranhão, a Polícia Federal investiga movimentações financeiras registradas na filial da empresa CN Motos, localizada em Coelho Neto. Segundo informações divulgadas pelo Conselho de Controle de Atividades Financeiras, o COAF, a unidade teria movimentado cerca de R$ 236.900.000 entre janeiro e outubro de 2023. De acordo com os dados analisados, foram identificadas centenas de operações financeiras, incluindo depósitos e saques. As investigações buscam esclarecer a origem dos recursos e verificar se a empresa foi utilizada para ocultação de patrimônio ou movimentação de valores de origem irregular. A CN Motos integra um grupo empresarial ligado ao senador piauiense Ciro Nogueira. Conforme divulgado pelo portal Metrópolis, além da unidade de Coelho Neto, outras 13 filiadas, localizadas no Maranhão e no Piauí, também são mencionadas na investigação. Até o momento, não há decisão judicial que atribua responsabilidade aos envolvidos e o caso segue sob apuração das autoridades. E moradores e visitantes de Coelho Neto já podem acessar imagens atualizadas da cidade por meio do serviço Street View do Google Maps. A atualização foi concluída após um intervalo de aproximadamente 7 anos, já que grande parte do conteúdo disponível anteriormente era de 2019. As novas imagens foram capturadas durante o mês de abril deste ano por veículos equipados com câmeras especiais e sistemas de mapeamento. A atualização inclui registros panorâmicos em 360 graus e amplia a cobertura de ruas e áreas urbanas que antes não estavam disponíveis na plataforma. Segundo informações divulgadas pela empresa, alguns locais de difícil acesso não puderam ser registrados. Com a atualização, usuários passam a contar com informações mais recentes para navegação, também para localização de endereços e planejamento de deslocamentos dentro do município. O novo conteúdo já está disponível para consulta por meio do aplicativo e do site do Google Maps. 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
0: Obrigado, Milton Vieira, trazendo as informações direto aí da nossa central de jornalismo de Coelho Neto. E aqui só corrigindo aqui a informação, né, da nossa amiga Fabiana, esse evento, né, de castração aí de gatos, cachorros, promovido aí pelo governo do estado do Piauí, que vai acontecer no Parque Piauí, a primeira ação do Castra Móvel vai acontecer na Praça da Integração no Parque Piauí, na Zona Sul, tá? Então, para todos que estão aí interessados em fazer esse processo, né, você castrar seu cãozinho, seu gato, você tem que fazer um cadastro antecipado, né, para poder ser atendido, né? A expectativa é de realização de cerca de 1.000 castrações por dia, na verdade por semana, né? E outras etapas estão previstas aí para realização em outras áreas da capital do estado do Piauí. Portanto, amiga Fabiana, né, você precisa fazer, já a produção já mandou um link para você fazer o cadastramento antecipado, para que você chegue lá, né, fique aguardando e possa ser atendida, tá? Então aí, essa é a ação aí do governo do estado, né, sobre essa primeira ação aí do Castra Móvel na Praça da Integração, no Parque Piauí, na Zona Sul da capital piauiense. São exatamente 6h54, trazendo agora informação que vem do estado do Maranhão, porque tivemos aí uma ponte, né, uma ponte de madeira que desabou na tarde dessa quarta-feira em um povoado na zona rural de Codó. Segundo moradores, a estrutura, né, cedeu no momento em que um caminhão carregado de tijolos passava pelo local ali.
5: Após o incidente, a passagem ficou comprometida e os moradores passaram a utilizar aí vias alternativas existentes na região.
0: A Prefeitura de Codó informou que uma equipe técnica vai ser enviada ao local para avaliar aí os danos causados pelo desabamento e definir as medidas necessárias para restabelecer o tráfego na área.
5: E até o momento também, a Prefeitura não divulgou informações sobre o estado de saúde do motorista do caminhão que está envolvido no acidente.
0: Então você está vendo aí imagens, né, que foram divulgadas, né, o caminhão carregado de tijolos, né, a ponte de madeira não aguentou e cedeu né? Mas acredito que o motorista está bem, não aconteceu nada de grave com ele, né? Só foi o susto mesmo, mas também certamente ele tentou tomar uma rota alternativa, né? E aí acabou passando por cima dessa ponte de madeira e ela acabou cedendo. 6h55 e agora trazendo aí a previsão do tempo para os nossos amigos ouvintes aí, Aline.
5: Olha, Manuel Lucas, a quinta-feira será marcada pela manutenção das chuvas em parte de regiões como a região norte e nordeste, enquanto o centro-sul do país tem o avanço de uma nova frente fria, que reforça a condição para geadas e amplia o volume de precipitação na região, segundo o Instituto Nacional de Meteorologia, o IMET.
0: Na região sul, o dia vai começar com temperaturas baixas e possibilidade de geada nas serras do Rio Grande do Sul e de Santa Catarina. As mínimas podem ficar próximas dos 2 graus nas próximas semanas. E também o tempo vai permanecer aí estável, né, durante a manhã e a tarde nos 3 estados, mas a chegada de uma nova frente fria, né, uma nova frente de instabilidade favorece o retorno da chuva ao longo da noite também no extremo oeste do Rio Grande do Sul, Santa Catarina e Paraná.
5: E no sudeste o tempo segue estável na maior parte da região. Há possibilidade de chuva fraca e isolada apenas no extremo norte do Espírito Santo e no nordeste de Minas Gerais durante a manhã. Nas demais áreas, o predomínio é de sol entre nuvens.
0: O frio vai continuar intenso nas áreas mais elevadas da Serra da Mantiqueira, onde há condições para geada ao amanhecer. E as mínimas podem chegar a 6 graus no sul de São Paulo e também de Minas Gerais.
5: No centro-oeste, a previsão indica chuva isolada em Mato Grosso e no oeste do Mato Grosso do Sul. No restante da região, o tempo permanece firme com variação de nebulosidade ao longo do dia.
0: As temperaturas vão seguir contrastantes, com mínimas próximas aos 11 graus no sul do Mato Grosso do Sul e de máximas de até 36 graus no norte de Mato Grosso e no noroeste de Goiás.
5: No nordeste, há previsão de pancadas de chuva no Maranhão, no litoral do Piauí, no Ceará, Alagoas, Sergipe e Bahia. Nas outras áreas litorâneas, a chuva pode ocorrer de forma fraca e passageira, principalmente entre a manhã e a tarde.
0: O interior da região segue com temperaturas elevadas, que podem alcançar 36 graus em áreas do Maranhão, do Piauí, do Ceará e do Rio Grande do Norte.
5: Na região norte, as condições seguem favoráveis para pancadas de chuva, acompanhadas de trovoadas isoladas. Os maiores acumulados são esperados entre o oeste e o norte do Amazonas, além de áreas centrais do norte do Pará, Roraima e Amapá. Nas demais localidades, a chuva ocorre de forma mais isolada.
0: O tempo vai permanecer mais quente e seco em áreas do Tocantins, onde as temperaturas podem alcançar os 36 graus. 6 horas e 58 minutos. Quero aqui abraçar a nossa amiga vovó Lúcia, bom dia.
11: Bom dia, meu querido Manuel Lucas, Aline, que eu esqueço o sobrenome dela,
0: Portela.
11: Mas é Aline, para você e para todos que fazem parte dessa rádio maravilhosa, Danilson Brito, onde ele estiver, e todos que fazem parte dos produtos GF8, que vende. A Irene, o Raimundo Cunha, o seu Miguel Sena, a todos eles. E meu bom dia, que Deus abençoe todo. Bom dia, bom dia. Que Deus abençoe vocês.
5: E ela tem a voz bonita.
0: Exatamente,
5: viu,
0: a voz bonita aí da nossa querida vovó Lúcia. Alô também para Humildes da Saquarema, bom dia.
12: Bom dia, Manuel Lucas, bom dia, aqui é Humilde, na localidade da Saquarema, município de Alto Longar. Manuel Lucas, para saber que eu convido a reza. João Ferreira, convido o pessoal em geral para uma grande reza e um leilão que será realizada no dia 24 de junho, na localidade Lagoa do Longar, município de Alto Longar. Agradece João Ferreira e família.
0: Então tá aí o convite da nossa amiga Humildes da Saquarema. E alô também aqui pro nosso amigo Breno.
13: Bom dia, Manuel. Bom dia, Amanda Portela. É o Breno que dá fazer município Boa Hora. Ontem, Manuel, na fazer município Boa Hora, a noite foi chuva. Das 8 da noite foi muita água aqui na Faluída, no município de Boa Hora. Queria que você abraçasse o Dom Luzia. aqui da Faveira, sou ouvinte todo santo dia.
0: Pronto, um forte abraço aí para todos daí da região da Faveira, no município de Boa Hora. 7 horas em ponto e daqui a pouco no Jornal Verdes Campos você vai acompanhar. Na volta do intervalo, olha só, hein? Justiça revoga a prisão de ex-diretor investigado por estupro de crianças em uma creche em Timon.
5: E mulher é presa por matar assassino do pai e filho dele no Piauí. Ela foi condenada a mais de 20 anos.
0: E no Ceará, patrões condenados por dopar e estuprar uma funcionária em sessão de terapia com hipnose são presos. Essas e outras informações já já no seu Jornal Verdes Campos, primeira edição.
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0: Não perca o seu compromisso, são 7 horas e 1 minuto.
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Muito bem, de volta com o seu Jornal Verdes Campos, primeira edição. Olho na hora, 7 horas e 6 minutos, vai virar agora 7 horas e 7 minutos. 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
2: Bom dia, Manuel Luca.
0: Bom dia, César.
2: É, Manuel Luca, amanhã é dia de seleção de teste, que a seleção brasileira até agora dá num... Esses jogadores estão aí sendo pagos, representando a nação brasileira, até agora não mostrado nada. Uma seleção que só testando jogador, que não tem um conjunto. Uma seleção fraca. Eles têm um treinador, Red, que passa o dia todo, o jogo todo só chupando chiclete no banco. As escolhas da CBF, corrupto. Um treinador aí já foi de perdição. E não tem conjunto, a seleção é a seleção de teste. Até agora não tem um conjunto. A Argentina não tem um conjunto já dos seus jogadores. A França, a Bélgica, o Brasil é só testando jogador. Não tem um camisa 10, não tem um lateral direito. Só convocou o zagueiro, tá aí pra Copa. Um bom dia pra você, eu tô juriado com isso aí.
0: Pois é, pai. Tá aí a análise perfeita do nosso amigo César do Espetinho lá em Barras, no estado do Piauí. Amanhã tem, né? Amanhã Brasil e Haiti. O Brasil precisa vencer, né? Se ainda quiser escapar de seleções, como ele acabou de dizer, a França, por exemplo, né? Lembrando que se o Brasil, por exemplo, terminar aí como segundo do grupo, ou terceiro, o Brasil pode cruzar logo de cara com a França, né, na próxima fase. Então, se a gente ver aí a última apresentação, a estreia da França na Copa do Mundo contra a seleção de Senegal. Senegal até deu um trabalho, né, mas a seleção da França tem muita qualidade, né, principalmente com aquele garoto Kylian Mbappé, que só tem 27 anos, é campeão do mundo, esteve na última final, né, marcando um hat-trick, né, contra a seleção da Alemanha, mas não acabou levando, a seleção da Argentina, na verdade, mas não levou o título. Mas é isso, né, enquanto algumas seleções já têm um trabalho aí de longa data, como França e Argentina, né, como ele acabou de citar, nós estamos aí aos remedos, né, uma hora convocando um jogador, depois se livrando dele, chamando o outro. Ou seja, o Brasil não tem um plano específico, e o Brasil, né, pode rodar aí a qualquer momento na Copa do Mundo, né? Pode ser amanhã, pode ser contra a Escócia, né? O Brasil pode, ao contrário das favoritas, aí terminar em segundo ou terceiro e pegar logo de cara uma seleção aí mais forte e voltar para casa mais cedo, né? E aí a gente fica aqui naquela expectativa, né, de que o Brasil pudesse, né, voltar a ser campeão, mas do jeito que está, tá muito difícil, né? Até as seleções mais... digamos assim, que não tem muita expressão na Copa do Mundo, por exemplo, um Cabo Verde, uma seleção como a República Democrática do Congo. Se a gente for pegar essas seleções e jogar, essas seleções jogarem com a seleção brasileira, vão dar um calorzinho na gente, né? Pelo que estão apresentando aí na Copa do Mundo. Então o Brasil está aí, né, por um fio, né? Tem que vencer, vencer ou vencer amanhã, se quiser ainda sonhar com o hexacampeonato. Obrigado, é o César do Espetinho aí, eu fiz aí uma pequena análise rápida, né, porque hoje, né, hoje já começa aí a segunda rodada, então aí já começa a se desenhar aí os primeiros classificados para o mata-mata da Copa do Mundo. Um abraço aqui também para o nosso amigo, o nosso amigo aqui, deixa eu ver aqui, a nossa amiga Fátima Alencar, é isso? Alô, Fátima Alencar, bom dia!
3: Bom dia, Manuel Luca, tudo bem?
0: Tudo bem, graças a Deus!
3: Tudo bem com você? Por aqui, mas tudo bem. Quero mandar um bom dia para meus amigos, para meus parentes, minhas amigas da Serra Negra, minhas primas da Serra do Cedro e todos os meus amigos aqui da Serra Alegre. Quem fala é Maria de Fátima. Maria de Fátima Alencar, aqui da Serra Alegre. Peço você mandar um bom dia para o meu sogro, o senhor João Gino, aqui na Serra Alegre, que ele não falha. Cedo, cedo ele liga o radinho dele e só desliga depois do Islândio Farias. Tá certo?

0: Quem tá dando, quem tá mandando é Fátima Alencar, na Serra Alegre, município de Alves. Bom dia, um abraço e um bom dia para nós todos.
1: Pronto.
0: Cheio de paz, de saúde, e muitas bênçãos boas para nós todos. Tchau.
1: Tá aí a participação da nossa amiga Fátima Alencar, sempre aí na audiência. Alô também aqui para o nosso amigo, deixa eu ver aqui o nosso amigo aqui, mais uma vez o Antônio, né, trazendo aqui sua demanda. Alô, Antônio, bom dia.
2: Bom dia, Manuel Luca. Bom dia, Aline Portela. Eu sou o Tony Gomes, sou morador aqui da Nova Passagem, município Boqueirão do Piauí. Bom Manuel dia. Luca, Aline Portela, estou te mandando para vocês bem aí de novo esse vídeo, bem aí que eu fiz do lixão. Porque assim, eu, Tony Gomes, estou falando em nome de todos os moradores aqui dessa região. Estou pedindo para vocês aí colocar meu vídeo aí de novo aí. E até te peço, Manelo, para tu colocar esse vídeo aí no portal da Verdes Campos. Porque assim, rapaz, a gente tem problema demais aqui nesse lixão aqui. E eu sou representante aqui nessa região, sabe? Sou representante aqui na região aqui de todos esses moradores aí que eu falei no vídeo aí. Então, a gente tem uma resposta da prefeitura. A gente nunca teve uma resposta da prefeitura aqui de Boqueirão do Piauí, né? E queremos também uma resposta também do Ministério Público do Capitão de Campo, que é a comarca de Boqueirão, é Capitão de Campo. Queremos uma resposta aí do Ministério Público para dar uma solução, resolver aqui esse problema nosso aqui, mudando esse lixão para outro lugar, porque não tem quem aguente não.
1: Então tá aí, né, a reclamação do nosso amigo Antônio, segue ainda o problema do lixão. Vamos colocar aqui o vídeo dele no ar, tá aqui, pronto, então tá aí.
2: Bom dia, minha galera linda, eu sou o Tony Gomes, sou morador aqui da Nova Passagem, tô aqui mais uma vez no lixão aqui, ó. Para fazer o vídeo hoje diferente, ó. Tô aqui pertinho, bem pertinho da pilha de lixo. Essa pilha de lixo aqui, ela é feita com a máquina, né? Vem a máquina, faz essa pilha de lixo fazendo um monte, misturando com terra. Quando mistura com terra, gera um gás. Esse gás sai do líquido para o gasoso. Do gasoso ele vai para a atmosfera. Aí sai se espalhando por toda essa região, atingindo todos os moradores. Sem contar que nós temos um problema das moscas, mau cheiro. Essas comunidades aqui, tudo sofre com esse problema, né? Que é Nova Passagem, Passagem dos Pintos, Sabão dos Broa, Tanque, Vereda. E aí a gente pede para você compartilhar o vídeo. Compartilhe o vídeo aí para que chegue até o promotor de justiça do Capitão de Campo, que a comarca lá é Capitão de Campo, a comarca de Boqueirão do Piauí. Sim. Esse lixão aqui é da cidade de Boqueirão do Piauí. Olha a situação aí, ó. A máquina vem, faz esses montes desse jeito aí. Aí gera esse tanto de problema que eu acabei de falar já no vídeo aí. Compartilha o vídeo, comenta, bota em todos os grupos de WhatsApp. Eu peço carecidamente para o promotor de justiça do Capitão de Campo, se ele não puder vir, que o senhor deve ser muito ocupado, mas mande um perito para fazer aqui uma perícia aqui nesse lixão, para ver a situação. Olha a situação aqui como é que é, ó. Aqui é grave. Aqui nós estamos sofrendo demais. É inverno e verão, sofrimento neste lixão. Compartilhe o vídeo, comenta, para chegar até o promotor de justiça do Capitão de Campo, que é a comarca, é Capitão de Campo. O que que nós estamos querendo aqui? Queremos que a prefeitura de Boqueirão elabore um projeto, que no caso é a prefeita Geni Ferreira, elabore um projeto com seu grupo de vereador da base para comprar um terreno em outro lugar, que a prefeitura tem dinheiro para comprar, e mudar esse lixão para outro lugar. Compartilhe o vídeo aí, compartilhe o vídeo para chegar nas autoridades competentes para tomar conta desse lixão, para mudar ele para outro lugar. Me ajude aí. Sou Tony Gomes, morador da Nova Passagem, município de Boqueirão do Piauí.
1: Então tá aí a reclamação aí. Ele fez até um vídeo mostrando aí, ele como a gente diz, em cima do lance, né? Em cima do problema, né, desse lixão aí em Boqueirão do Piauí, né? Então a gente vai sim fazer uma matéria, né, para o nosso portal verdescampos.com.br, para que a gente possa aí solucionar esse problema, né? Porque já se arrasta, né? Mais de 4 ou 5 semanas que o nosso amigo Antônio aqui faz essa denúncia e até agora não obteve aí resposta, né, da promotoria aí, né? Para poder fazer com que a prefeita, né, da cidade de Boqueirão do Piauí possa comprar um outro terreno para instalar esse lixão, né? Porque está aí esse lixão perto de quem é morador, né? Idosos, crianças, né, pessoas com comorbidade não podem ficar aí perto de um lixão como esse, né? E ele relatou, né, em algumas semanas atrás, de que outras cidades, né, estão até fazendo aí essa região aí de lixão mesmo, o lixão ali da região, né, outras regiões ali vêm e depositam seu lixo aí, né? Então aí a gente vai fazer essa matéria sim, né, para continuar aí batendo essa tecla para ajudar o nosso amigo Antônio também, a região aí do nosso amigo Antônio de Boqueirão do Piauí. 7h20, trazendo aqui as informações agora do nosso terceiro bloco, começando por essa daqui, que era esperado, né, acontecer uma coisa dessa. A Justiça do Maranhão revogou aí a prisão preventiva de Alberto Luiz Freitas Monção, de 49 anos, ex-diretor adjunto de uma creche municipal em Timon. Ele que está sendo investigado por estupro de vulnerável contra crianças de 2 a 3 anos de idade, Aline.
3: E a decisão foi tomada pelo juiz Rogério Monteles, da primeira vara criminal de Timon, após entender que o Ministério Público não apresentou a denúncia dentro do prazo legal e concordou com uma prorrogação considerada incompatível com os prazos previstos no Código de Processo Penal.
1: Com a decisão, investigado, que estava preso preventivamente desde o dia 27 de maio, vai responder agora ao processo em liberdade. No entanto, ele deverá cumprir aí medidas cautelares impostas pela Justiça.
3: E olha, segundo o magistrado, a demora na apresentação da denúncia retirou a justificativa para a manutenção da prisão preventiva. O juiz destacou que o prazo solicitado pela autoridade policial e aceito pelo Ministério Público extrapolou os limites estabelecidos pela legislação processual.
1: Apesar da soltura, a justiça entendeu que os riscos apontados no processo podem ser controlados por meio de medidas cautelares alternativas, sem a necessidade de manter o investigado preso durante o andamento da ação.
3: Pois é, para quem não lembra dessa situação, a gente vai relembrar você agora. A Polícia Civil do Maranhão, né, começou a investigar, né, se 6 crianças de 2 e 3 anos foram vítimas de violência sexual na creche municipal Vila João Reis, em Timon. A apuração avançou após as mães procurarem a Delegacia Especial da Mulher da cidade, depois da prisão do ex-diretor adjunto Alberto Luiz Freitas Monção, de 49 anos.
1: O caso começou com a criança de 3 anos, aluna da creche. E segundo a polícia, a violência foi confirmada por um laudo pericial.
3: A delegada Lorena Alves, titular da Delegacia Especial da Mulher de Timon, disse que várias mães procuraram a unidade após a divulgação do caso. Algumas queriam saber se os filhos apareciam nas imagens analisadas pela polícia e outras registraram boletim de ocorrência e as crianças foram encaminhadas para a perícia.
1: A delegada afirmou que há relatos de novas possíveis vítimas. Entre elas estão meninos com mudanças de comportamento e também duas meninas que, segundo as famílias, podem apresentar sinais físicos.
3: 3 mães relataram mudanças de comportamento em meninos de 2 e 3 anos, segundo a delegada. As crianças passaram a expor e manipular as partes íntimas de forma incomum, o que levantou suspeitas e levou as famílias a relacionarem os sinais ao caso.
1: No caso das meninas, a delegada disse que algumas apresentaram dores e desconforto, inicialmente interpretados como assaduras pelas mães.
3: A investigação considera relatos das famílias, mudanças de comportamento, exames periciais e imagens do circuito interno da creche.
1: Vamos aguardar aí o desenrolar desse caso, né? Ele que vai ser agora monitorado, ele não vai permanecer preso, mas vai aí ser monitorado por tornozeleira eletrônica e ele está proibido aí de se aproximar de qualquer instituição aí de ensino, seja ela municipal, estadual, né, ou também da rede privada. 7h24, indo agora para o estado do Piauí, nós temos agora esse caso onde Francineia Guedes, de 33 anos, foi presa na manhã de ontem no bairro Nossa Senhora da Guia, em Floriano, por participar da morte de um homem que matou o pai dela e o filho dele. A mulher estava foragida e o crime aconteceu no ano de 2018.
3: Fabrício da Costa Reis e Douglas da Silva, de 18 anos, foram assassinados durante uma troca de tiros na rodoviária do município. Segundo a investigação, Fabrício teria matado o pai de Francineia em 2009, durante uma discussão.
1: Segundo a Polícia Civil, à época, ele inclusive ficou preso por 12 anos por esse crime. Já tinha sido baleado em uma tentativa de homicídio. Todos diziam que ela tentaria matá-lo novamente.
3: Segundo o delegado Cláudio Henrique da Silva, a prisão ocorreu após as investigações.
1: E o delegado, né, afirmou que o crime foi praticado por vingança pela morte do pai da presa.
3: Ela foi condenada a 20 anos e 7 meses de prisão. e a mulher deve passar por audiência ainda nesta quinta-feira. E é uma notícia que divide opiniões, sim, sim. Né?
1: Com certeza. É, nós temos aqui a nossa amiga Josélia Raquel, né? Está participando aqui, ela que é de Campo Maior. Um abraço a todos os campo maiorenses. É, ela tem visto, né, esse vídeo, né, da denúncia do nosso amigo Antônio, um lixão a céu aberto que muito prejudica os moradores que estão nos arredores, que aqueles que representam o povo façam alguma coisa. É o que a gente espera, né? Nós vamos aqui continuar batendo nessa tecla até que seja resolvido o problema aí do lixão lá em Boqueirão do Piauí. 7h26, trazendo aqui agora essa última informação que vem agora do estado do Ceará, onde tivemos aí um casal condenado por estuprar e dopar uma funcionária em Fortaleza, foram presos, né, em Quixadá, no interior cearense. A vítima, que trabalhava na casa deles, foi obrigada a participar de uma sessão de terapia e submetida à hipnose e uso de substâncias psicoativas, conforme investigações policiais. A prisão foi realizada pela Delegacia de Defesa da Mulher de Quixadá nesta quarta-feira.
3: O homem preso tem 80 anos e a mulher 61. A identidade, né, deles não foi divulgada, né? A vítima trabalhava como dama de companhia na residência do casal, auxiliando o idoso que tinha 76 anos na época do crime.
1: Foi apurado que os acusados já foram condenados pelo crime de estupro de vulnerável e usavam tornozeleira eletrônica devido ao crime. No entanto, a justiça expediu o mandado de prisão contra eles.
3: O Tribunal de Justiça do Ceará foi questionado sobre o motivo do decreto de prisão, mas o órgão não respondeu e alegou que processos que envolvem crimes contra a dignidade sexual tramitam sob segredo de justiça. Em razão disso, o Poder Judiciário não poderá fornecer informações.
1: E o crime, ele aconteceu no ano de 2021. Foi apurado que a sessão de terapia, descrita como psicobioenergética, foi iniciada com perguntas constrangedoras e também um pedido para que a vítima fizesse um desenho de si própria.
3: Depois, a vítima foi orientada a se deitar em uma cadeira de atendimento, passou por uma sessão de hipnose e foi orientada a ingerir gotas de substâncias naturais, que também não foram reveladas, o que deixou sonolenta, conforme as investigações policiais.
1: E, a partir disso, ela ficou vulnerável, né? Ela sofreu aí toques nas regiões íntimas e foi levada para um dos quartos do imóvel, onde foi orientada a tirar a própria roupa e, em seguida, foi violentada sexualmente.
3: E a investigação da Polícia Civil resultou na condenação dos acusados de cometer estupro de vulnerável.
1: Após o cumprimento do mandado de prisão, os idosos foram conduzidos à Delegacia de Defesa da Mulher de Quixadá, onde posteriormente foram encaminhados à Delegacia de Polícia Civil da cidade, onde agora permanecem à disposição da Justiça. 7h28, trazendo agora as informações direto aí da nossa central de jornalismo aí de Granja, no estado do Ceará. Alô, bom dia!
4: Amigo Emanuel Lucas, muito bom dia! Minha amiga Aline Portela, um lindo dia para você. Os nossos amigos, ouvintes do jornal Primeira Edição na Verdes Campos Sat, ótimo dia! Uma quinta-feira linda e abençoada para todo mundo. E vamos agora com as notícias, as informações, diretamente aqui da Central de Jornalismo da Verdes Campos Sat Granja, na região norte, no estado do Ceará. Um acidente de trânsito registrado ontem, quarta-feira, 17, no cruzamento das ruas Humaitá com Rui Barbosa, na cidade de Camucim, distante a 70 quilômetros de Luiz Correia, litoral do Piauí. Um caminhão da empresa JA Distribuidora colidiu com uma motocicleta modelo Pop. A informação é que o motorista teria avançado a preferencial e pegando a moto. Com o impacto, o motociclista perdeu o controle e acabou colidindo com a traseira de outro caminhão que estava estacionado na mesma via, ficando a moto presa debaixo do veículo. O SAMU foi acionado e realizou os primeiros atendimentos. Em seguida, o motociclista foi encaminhado para o hospital de Camucim. As causas serão apuradas pelas autoridades competentes. 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E atenção, agora a cidade de Sobral já está emitindo passaporte. Antes era preciso ir até Fortaleza ou Parnaíba no Piauí. Agora, quem precisa fazer viagem internacional, você da região norte do Ceará, é só procurar a Delegacia de Polícia Federal na cidade de Sobral, que fica a 100 quilômetros de Granja, na região norte do estado, fazendo a emissão de passaporte para quem vai fazer viagem para outro país, facilitando, né, para quem necessita desse tipo de serviço. 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Volto com vocês aí no estúdio, minha amiga Aline Portela e você, Manuel Lucas.
1: Sete horas e 32 minutos, valeu aí Marcos Tony, trazendo as informações direto aí da nossa central de jornalismo de Granja no estado do Ceará. 7h32 e daqui a pouco no Jornal Verdes Campos você vai acompanhar.
3: Suspeito invade casa, faz idosos de 74 anos reféns por cerca de 4 horas e ameaça explodir residência. Isso aconteceu no Piauí.
1: Estudante de 15 anos é baleado próximo a uma escola pública estadual em Timon.
3: E operação da Polícia Federal cumpre mandados de prisão e busca e apreensão no Ceará.
1: É isso. Essas e outras informações já já no seu Jornal Verdes Campos, primeira edição.
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0: De volta com o Jornal Verdes Campos, primeira edição, trazendo sempre as informações do Brasil e do mundo para você que acompanha a nossa programação. Eu, Aline Portela, e o nosso querido Emanuel Lucas aqui à frente do jornal trazendo, além de informações, essa energia positiva, bons fluidos, né? Muita fé para você, o que é que a gente deseja nesta quinta-feira, 18 de junho de 2026, são 7 horas e 38 minutos. Obrigada pela companhia, você que nos acompanha de casa, do trabalho, da estrada, da roça, onde você estiver, estamos coladinhos com você, tá bom? 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
2: Bom dia, Manuel Lucas. Bom dia, Aline.
3: Bom dia, Laércio.
2: Almeida aqui da cidade de base. Queria dar uma opinião também sobre a seleção.
3: Pode.
2: O amigo César citou aí que disse que a seleção não está boa. Mas aí aquela coisa, naquele tempo que a seleção perdeu também, de 7-1 também, tinha time também, perdeu também.
3: Sim.
2: Agora, como ele disse que não tem time, pode ser que ganhe, né? A gente se engana com as coisas. Mas a seleção não tá saindo ruim não, porque se fosse pra estar ruim, tivesse perdido, aí era outra coisa, mas não perdeu, tá bom demais.
3: É, porque se a gente...
2: Um abraço aí, bro.
3: Forte abraço, nosso amigo Laércio, né? Porque se a gente for levar em consideração, ó, a gente empatou com a seleção africana, né? Marrocos, que é uma seleção de primeiro escalão do futebol africano. Em outros tempos, né? Seria anormal, né? Porque a seleção brasileira antes tinha craques, né? Hoje a gente tem jogadores ali, né, que estão brilhando aí na Europa, tudo. Mas no atual momento que a gente está vivendo, né? Um empate, né? Pelas circunstâncias, né? Então, não foi, pelo menos não perdeu, como você disse, né? Agora, se a gente for levar em consideração Portugal, né, que tem ali um craque chamado Cristiano Ronaldo, empatou ontem com a República Democrática do Congo, né, também é um time africano, né. A Espanha, que é uma das favoritas a ganhar a Copa, empatou com o Cabo Verde, né, É graças ao goleiro Vozinha, né? Que salvou a pele dos cabo-verdianos. A primeira vez que está jogando uma Copa e já segurou ali a seleção da Espanha. Então, por que que tem que criticar somente a seleção brasileira nesse atual momento? Claro, a gente sabe que a gente não tá bem na fita, né? Mas essas outras seleções aí, Espanha e Portugal, né? São seleções europeias, né? E que para eles lá tem pressão, né? A pressão também é até mais alta, né? Porque a Espanha é campeã do mundo, Portugal tá buscando, né? Entrar na seleta lista. Mas, né? Assim como a gente empataram com seleções aí de que República Democrática do Congo, que não jogava o Mundial desde 74, e Cabo Verde, que tá fazendo sua estreia, né? Então, aí a gente espera, né, que a seleção brasileira possa se recuperar, sim, por que não, né, contra o Haiti na sexta-feira, né? Agora, se perder, aí sim, aí a gente tem que fazer aquela análise mais crítica, né, para os jogadores, para a comissão técnica, para o próprio Ancelotti, né, para que a gente não passe o vexame, né, de cair numa fase de grupos, porque a sorte do Brasil é que os oito melhores terceiros colocados avançam para o mata-mata. Então aí, mas o pró é esse, mas o contra é que a gente pode pegar uma seleção de calibre maior, como eu disse agora no bloco anterior, o Brasil pode pegar uma França se terminar em terceiro, né? Então a sorte do Brasil é que o tempo mudou. Antes, se fosse com seleção de 30, a Copa do Mundo com 32 seleções, o Brasil, se somasse 5 pontos, estaria fora, né, de uma Copa do Mundo, né? Caso perca, tropece contra o Haiti amanhã e tropece contra a Escócia na última rodada. Então, se fosse outros tempos, o Brasil seria eliminado. Mas a sorte do Brasil é que os 8 melhores terceiros colocados de cada grupo podem avançar para o mata-mata. Um abraço aí para o nosso amigo, deixa eu ver aqui, o Paulo Henrique, é isso? Bom dia!
4: Bom dia, Wellington Alencar, peço a música...
3: Opa, isso aqui não é para nós não, isso aqui ele mandou errado. Mas um abraço aí, o Paulo Henrique mandou errado. Alô aqui também aqui pro nosso amigo Portela e Família, né, acompanhando lá em São Mateus, Maranhão, né? A opinião dele é que para essa seleção ganhar só por um milagre de Deus, né? Então tem até memes aí na internet dizendo que a notícia principal, né, de que o Neymar sentiu as pernas, né? Então agora ele já pode se animar em poder jogar, porque ele fez aí um treino primeiro treino com bola, né? Com os comandados do Ancelotti, só que ele não vai estar disponível para o jogo de amanhã, mas é bem provável que ele esteja disponível para a última rodada contra os escoceses. 7:45, iniciando aqui o nosso último bloco de informações, começando por essa que vem do estado do Piauí, né? Um caso aí que deixou 2 idosos, né, reféns por mais de 4 horas, Aline.
0: Isso mesmo, Emanuel. E olha, é um caso intrigante, né? 2 idosos de 74 anos, né, que foram feitos reféns dentro de casa por cerca de 4 horas lá no município de Oeiras, no sul do Piauí, na tarde da última terça-feira. O caso foi denunciado após a filha de um deles chegar na residência e se deparar com o suspeito ameaçando as vítimas com uma faca.
3: A filha conseguiu fugir para uma casa vizinha e ligar para a polícia. Uma equipe do 14º Batalhão da PM foi até a residência e após aproximadamente 40 minutos de negociação, eles conseguiram adentrar ao imóvel e prender o suspeito.
0: Os idosos não ficaram feridos, graças a Deus, mas por conta da idade avançada e o estado de abalo, eles foram atendidos por uma equipe do Serviço de Atendimento Móvel de Urgência e nenhum pertence foi levado pelo suspeito.
3: E os idosos, né, eles não... O delegado, né, na verdade, Luciano Santana, que está investigando o caso, ele informou que o suspeito continua detido, né, enquanto aguarda aí a audiência de custódia. Luciano relatou que o homem ingressou na casa, ameaçou as vítimas e ficou procurando por objetos no imóvel, como se estivesse procurando algo específico, mas ele acabou não encontrando.
0: E ainda, segundo o delegado, o suspeito em seguida pegou uma faca na cozinha e manteve os idosos em cárcere até a chegada da polícia militar. Durante a negociação com a polícia, o suspeito ainda ligou o registro de gás e ameaçou explodir a residência, Manuel.
3: Os idosos foram liberados por volta das 6 da noite. Eles afirmaram à equipe que não denunciariam o fato por não terem telefone celular e por estarem debilitados.
0: Pois é, Manuel, as vítimas, assim como o delegado afirmou, né, são dois idosos com mais de 70 anos, não possuem relação de parentesco com o autuado, que o autuado foi... que é o bandido, né? Porque, como o Galego diz, essa pessoa foi autuada pelos crimes de cárcere privado e ameaça. Já pensou? Isso já aconteceu comigo e foi uma situação angustiante, viu? Comigo e com meus pais. Sim. Foi horrível.
3: Então aí, infelizmente, aí tem que ter os familiares por perto, né? Pra evitar casos assim, né? Porque eles correram risco aí, não tem telefone em casa, né? São idosos debilitados, então ficaram aí, né, entre o fio da navalha, digamos assim, né? E a gente até fica feliz aí saber que a polícia entrou em ação e conseguiu aí chegar a tempo e salvar esses dois idosos. 7h48, indo para o Maranhão, porque um estudante de 15 anos foi baleado na manhã da última dessa terça-feira, né? Próximo ao Centro Educa Mais Jacira de Oliveira e Silva, no bairro São Benedito, em Timon, no leste maranhense. O adolescente, aluno da instituição de ensino, foi atingido nas duas pernas.
0: Mesmo ferido por dois tiros, um em cada perna, o adolescente conseguiu chegar em casa. Em seguida, foi socorrido por familiares e levado para uma UPA. Após os primeiros atendimentos, ele foi transferido para um hospital particular da cidade e, segundo as autoridades, o estudante não corre risco de morte.
3: De acordo com a PM maranhense, a tentativa de homicídio pode ter sido planejada por um outro aluno da escola. A suspeita é de que o estudante tenha articulado a ida de um homem armado ao local após uma suposta desavença relacionada a organizações criminosas.
0: As informações preliminares apontam que o conflito entre os alunos teria começado após o surgimento de uma pichação no banheiro da escola com referências a uma organização criminosa. O estudante baleado teria sido apontado como responsável pela pichação pelo aluno suspeito de planejar o ataque.
3: Quando os policiais chegaram ao local, o autor dos disparos já havia fugido.
0: E em nota, a Secretaria de Estado da Segurança Pública informou que as forças policiais realizaram os procedimentos cabíveis e que as investigações continuam para identificar o autor dos tiros e esclarecer as circunstâncias do crime.
3: A PM maranhense também segue fazendo buscas. Até o momento, nenhum suspeito foi identificado e ninguém foi preso ou apreendido.

0: São exatamente 7h50. Eu quero aqui trazer aqui a nossa amiga Marlúcia GF8. Bom dia.
1: GF8 aqui na cidade de Guadalupe. Deixo aqui um bom dia para todos os meus clientes. E aqui, Manuel Lucas, aqui em Guadalupe. Hoje amanheceu o dia, né? Todo nublado, com a chuvinha maravilhosa.
0: Portanto, aí um forte abraço a Marlúcia GF8, que mandou aqui uma foto, né? Em que a região dela lá tá escuro, né? Tá nublado. Então aí o clima deve estar agradabilíssimo. E alô também aqui para a nossa amiga Raimunda. Bom dia.
2: Bom dia, Nete Campos.
0: Opa, isso aqui é a nossa amiga Raimunda. Já queimou aí a largada, né? Então aí já fazendo aí o seu pedido musical. São exatamente 7h51, né? Eu quero trazer aqui agora essa última informação, onde tivemos uma operação policial da Polícia Federal no estado do Ceará, Aline.
3: Uma operação contra o crime organizado cumpriu mandado de prisão e dois de busca e apreensão no Ceará nesta última quarta-feira. A Operação Recovery é realizada pela Força Integrada de Combate ao Crime Organizado do Rio Grande do Norte.
0: Pois é, minha amiga Aline, e com isso, no Ceará a operação teve ações em Fortaleza, Eusébio e Icapuí. Ao todo, foram 28 mandados no Rio Grande do Norte, Ceará e Santa Catarina.
3: A Polícia Federal informou que as investigações prosseguem para apurar a prática de tráfico de drogas, organização criminosa, além de outros delitos correlatos identificados ao longo da apuração.
0: E nós temos aqui essa informação, continuação dessa informação, porque durante o cumprimento das medidas judiciais foi realizada uma prisão em flagrante com apreensão de arma de fogo, de munições, bem como peças de armas. Também foram arrecadados materiais de interesse para o prosseguimento das investigações, incluindo dinheiro e espécie.
3: E a Força Integrada de Combate ao Crime Organizado do Rio Grande do Norte é composta por integrantes da Polícia Federal, da Polícia Civil, da Polícia Militar, da Polícia Penal, da Polícia Rodoviária Federal e da Secretaria Nacional de Políticas Penais, as quais atuam de forma integrada no enfrentamento ao crime organizado.
0: Um abraço aqui para o nosso amigo Paulo Henrique, né, que está fazendo aí, também trazendo aqui mais uma denúncia, Paulo Henrique Oliveira, né, onde fotos de um lixão acumulado, né, que está aí há dois meses na rua Uriaúna, com a rua Riachuelo, por trás de um comércio, na Avenida Rui Barbosa, no bairro Matadouro, né. Então aí mais uma denúncia aqui sobre o lixo, né, espalhado aí na via pública, né? Vou até botar aqui a imagem no ar, né? Da gente chamar aqui o nosso amigo Galego, né? Tá aqui o contato do nosso amigo Paulo Henrique, tá aqui as imagens, né? Pra você que tá nos acompanhando pela TV Verdes Campos, tá aí a imagem pra você, né? Dessa região aí onde tem muito lixo, né? Acumulado e que o carro do lixo não tá passando, né? Isso aí é na capital do estado do Piauí. Então, nós vamos aí repassar essa demanda para as autoridades competentes para que possa aí ter a limpeza, né? Porque não pode ter aí esse lixo a céu aberto, né? Principalmente em período aí em que a dengue tá comendo solta, meus amigos. Um abraço aqui para o nosso amigo, deixa eu ver aqui, é o nosso amigo, deixa eu ver, é o Frank Alves, né? Aqui participando da nossa programação, um abraço, Frank Alves. Alô também aqui para a nossa amiga, deixa eu ver, a Lucineide, também aí participando da nossa programação. A dona Hilda Maria, né, acompanhando também a programação da Mais Popular do Brasil. Enfim, muitas participações. E chegou a hora da gente trazer ele, Gomes de Oliveira Galego, com a sua opinião forte, a verdade, doa quem doer, sem papas à língua.
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0: Alô, Galego, muito bom dia. Quais as suas informações de hoje?
1: Bom dia, Emanuel Lucas. Bom dia, minha amiga Aline Portela. Hoje tem muita informação aqui no Campeão de Audiência. O ex-técnico da seleção brasileira, Carlos Alberto Parreira, está internado no Rio de Janeiro, vitimado pelo câncer. Portanto, está aí Carlos Alberto Parreira sofrendo também com essa doença miserável. E o estado da Bahia vai gastar nada menos do que 615 milhões com festas do São João. A coisa lá já começou e é muita grana, com muitos artistas na capital baiana. Copa do Mundo de 2026 dos Estados Unidos bate recorde, o recorde como queiram, de público. Em apenas um dia, nos quatro jogos, foram 281.223 pessoas que compareceram aos jogos nesse dia nos Estados Unidos. E um motociclista causou um incêndio em um posto de combustíveis no Rio de Janeiro. Ele ficou pé da vida ao constatar que colocaram na sua moto gasolina adulterada. E a filha do saudoso apresentador Silvio Santos teve que procurar o corpo de bombeiros para resgatar uma jiboia que apareceu no ralo de sua residência. É a Silvia Abravanel que teve que ocupar o pessoal do corpo de bombeiros. Tem uma informação também que a Igreja Universal do Reino de Deus já está em 151 países. Ela é comandada no Brasil pelo bispo Edir Macedo. São João do Maranhão, atenção, 70 dias de programação com mais de 700 atrações. E o Detran de Brasília acaba de suspender mais de 1.000 CNHs de motoristas com infrações gravíssimas. O filho do saudoso humorista Chico Anísio pode ser preso a qualquer momento porque está devendo R$40 mil de pensão alimentícia. E a polícia do Vietnã resgatou 400 gatos que serão mortos para a venda da carne felina. Infelizmente, no Vietnã tem gente que come, que consome carne de gato. Está aí, portanto, a última informação, jocosa, mas é verdade. Um abraço, Emanuel Lucas, um abraço, Aline Portela, e daqui a pouco eu estarei falando a verdade, doa quem doer, no Jornal Verdes Campos, segunda edição.
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0: Valeu, Galego, obrigado pela sua participação aqui, um encontro marcado com o Jornal Verdes Campos, segunda edição, campeão de audiência no horário do almoço, são exatamente 7 horas e 54 minutos, o nosso amigo aqui, o Frank Alves, né, pedindo para mandar um alô aí para sua avó Ceiça, e um bom dia para Maria Antônia e para o seu irmão Antônio no Morro da Arara. É o Francisquinho do Canto Alegre. E vamos aqui rapidamente trazer aqui as informações direto da nossa central jornalismo de Barras, no estado do Piauí. Alô, bom dia!
3: Olá, muito bom dia, Manuel Lucas. Bom dia, Aline. Bom dia, ouvintes do Jornal Verdes Campos, primeira edição. Vamos às informações da central de jornalismo da Verdes Campos SAT, aqui na cidade de Barras Norte do Piauí. Uma forte chuva acompanhada de rajadas de vento em Piracuruca, no norte do Piauí, na tarde dessa quarta-feira. O temporal atingiu diferentes regiões do município, deixando um rastro de destruição e causando prejuízos materiais para moradores. De acordo com os relatos da população, a intensidade dos ventos derrubou árvores, postes e muros, além de arrancar telhados de residências e estabelecimentos. Em alguns pontos da cidade, galhos e estruturas caídas bloquearam parcialmente vias públicas, dificultando o trânsito de veículos e pedestres. Também foram registrados danos em automóveis e motocicletas atingidos por árvores e objetos arrastados pela força do vento. Moradores utilizaram as redes sociais para compartilhar imagens e vídeos que mostram os estragos causados pelo fenômeno climático. Os registros revelam árvores tombadas sobre ruas, postes derrubados, telhados destruídos e diversos danos à infraestrutura urbana. A rápida circulação das imagens chamou a atenção para a intensidade da tempestade que atingiu o município. Apesar dos prejuízos materiais observados em várias áreas da cidade, até o momento não há informações sobre pessoas feridas em decorrência do temporal. Equipes dos serviços municipais acompanham a situação e realizam o levantamento dos danos causados pela chuva e pela ventania. A expectativa é de que os trabalhos de remoção de árvores, limpezas das vias e recuperação das áreas afetadas sejam intensificados nas próximas horas. Moradores foram orientados a redobrar os cuidados em áreas com estruturas comprometidas e a comunicar às autoridades qualquer situação que represente risco à população. De acordo com o diretor de Prevenção e Mitigação da Defesa Civil, Ayrton Costa, esse é um fenômeno chamado de microburst que pode causar danos semelhantes ao de um tornado. É um fenômeno de alto risco com potencial para provocar danos e lesões. Ele é muito semelhante a um tornado, mas não possui rotação. A rajada de vento é linear, pois sai do interior de uma nuvem em direção ao solo e se espalha ao atingir a superfície, explicou o diretor. Segundo o especialista, o fenômeno se forma a partir de nuvens de tempestade e está relacionado a variações de temperatura na atmosfera. Ok, foram essas as nossas informações, com o apoio dos produtos GF8, saúde e qualidade de vida para você. Adilson Carlos, para o Jornal Verdes Campos SAT, primeira edição.
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0: Obrigado, Adilson Carlos, trazendo as informações aí direto da nossa central de jornalismo de Barras. E assim a gente finaliza o nosso Jornal Verdes Campos, primeira edição, nessa manhã de quinta-feira, prometendo voltar amanhã bem cedinho na sexta, às 6 da manhã, Aline.
4: Isso mesmo, Emanuel, desejando para você um ótimo dia. E não se aperrei, não. Às vezes a gente está passando ali por umas dificuldades, mas é só Deus querendo ver se a gente confia um pouco mais nele, tá bom? Então confie nele, tenha fé, tenha paz. Uma ótima quinta-feira e até amanhã, se Deus quiser e ele há de querer. Tchau,
0: fica
4: tchau.
0: Fica agora com o Oração do Pai Nosso e logo na sequência o Balança Brasil, agitando a manhã da Verdes Campos com muita música e com muita diversão.
5: Olá, amigos. Quem fala aqui é Franli. Quero dizer o seguinte, para você ter êxito na fé, você precisa ter fé. Se você não tiver fé, você não vai ter êxito. Saiba de uma coisa, que um dos melhores remédios, melhor antibiótico, é a fé. Você quer que dê certo sua fé? Se concentre, levante a mão para cima, se encoste em qualquer, numa parede, em qualquer coisa. E peça a Deus aquilo que lhe interessa. E tenha fé. Se você fizer isso, vai dar certo, vai dar certo. Quem está falando aqui é Franli. Essa oração foi feita aqui na sede da Rede Rádio Verde Campos, com todos os funcionários daqui da rádio. Todos nós fizemos com fé, pedindo para que você tenha saúde, nossos ouvintes, nossos queridos amigos. Então, só quero lhe dizer para você, tenha fé. E reze conosco esse Pai Nosso.
6: Pai Nosso que estais nos céus, santificado seja o vosso nome. Venha a nós o vosso reino. Seja feita a vossa vontade, assim na terra como no céu. O pão nosso de cada dia nos dai hoje. Perdoai as nossas ofensas, assim como nós perdoamos a quem nos tem ofendido. E não nos deixeis cair em tentação, mas livrai-nos do mal. Amém. Ave Maria, cheia de graça, o Senhor é convosco. Bendita sois vós entre as mulheres. Bendito é o fruto do vosso ventre, Jesus. Santa Maria, Mãe de Deus, rogai por nós, pecadores, agora e na hora de nossa morte. Amém.
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0: Não perca o seu compromisso, são 8 horas e 5 minutos.
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Beleza, vamos juntos a partir de agora. É, Balança Brasil, é a Net Campos, é você. Nós dois aqui juntinhos em todo o Brasil, ligado na Rádio Verdes Campos Sat. Muito obrigada a você em casa, no trabalho, onde você estiver. Aquele carinho todo especial é para você, sabia? É verdade, você pode interagir com a Rádio da Vovó e do Vovô se você, a partir de agora, mandar mensagens no nosso WhatsApp. Você sintoniza através da parabólica na frequência 365, Banda KU. E você também baixa o nosso aplicativo GF Play. Esse aplicativo, gente, você pode dar uma passeada nele, tem muita coisa para você buscar. É os nossos agentes de vendas, é os nossos, nossa rede de hotéis, é as rádios que fazem parte da rede de rádio Verdes Campos Sat. 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

de Campos. Hoje, dia 18 de junho, a gente dá início a mais uma edição do Balança Brasil. Lembrando a você que a partir de 11 horas nós temos o nosso momento GF8 e a gente destaca produtos GF8, saúde e qualidade de vida, tá bom? E outra coisa, hein? Nós temos informativo aqui, informação dentro do Balança Brasil. E tem música bonita para a gente fazer uma festa linda. A gente tem o vovô e a vovó acompanhando a nossa programação. 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Aonde quer que você esteja, no país mais gostoso do mundo, é o Brasil, meu Brasil brasileiro. Olha, você pode fazer sabe o quê? Você pode e deve mandar sua mensagem para cá, indicar uma música linda. E a gente quer atender você. Numa boa, sabe? Você manda e a gente atende. A gente obedece você aqui com muito carinho. Verdade. Brasil. Brasil brasileiro começa com festa sempre, que é bom. No Brasil tem muita festa. Aqui na Rádio da Vovó também tem festa. Tem ela, tem Ivete Sangalo para começar amanhã super animada. Essa rádio que é incrível, maravilhosa e tem tudo a ver com você. 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
1: Tá legal, estamos via satélite para todo o Brasil. E estamos também aí coladinho em você, em todo o Brasil, onde quer que você esteja. Se você estiver na melhor sintonia, rede de rádio do Verdes Campos Sat, manda mensagem para cá. DDD 86, número 9. 94475082. Importante você falar pra gente como tá chegando o nosso som até você. Não é? De que forma você tá na sintonia? Se você tá na estrada, é caminhoneiro, é motorista e tá sintonizado com a gente, faça um videozinho, manda pra cá. Se você tá no trabalho também, você pode falar onde é o seu trabalho, onde é a sua cidade, o seu estado. Manda pra cá. Tá na roça, aí é que a gente fica feliz de ver você na roça. Manda pra gente também. A sua casa, como é que ela tá? Tá linda, cheia de flores, de planta, de coisas lindas. Pode filmar e mandar pra cá, que a gente quer ver o seu cantinho. Como é que tá a sua plantação? A sua plantação aí, tá bonita de se ver? Então, filma, tira fotos, fique à vontade, mande pra cá. 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Nós estamos em ritmo de São João, né não, gente? Fala sério, quem gosta de pular fogueira, quem gosta de brincar, quem gosta das comidas típicas da época, se você gosta de aquela canjicazinha, pamonha, essas coisas, né? Ah, gente, mingau de milho, milho assado, milho cozido, o que que mais? Pipoca, manda pra gente aqui, quando você estiver numa festa dessa aí, filma, manda pra cá, que a gente gosta de ver essa festa linda. Gosta de balão dourado? Em ritmo de festa junina com Canários do Reino. Bom dia, bom dia.

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0: Eu quero sempre estar pertinho de você com a rede de rádio Verdes Campos Sat. Estamos aí, coladinho e pertinho de você. Um abraço, bom dia. Deixa eu mandar um abraço aqui também para quem indicou essa canção na nossa programação, Portela e Família. Você que está da região de São Mateus, Maranhão, aquele abraço, bom dia. Deixa eu abraçar aqui a Elisa, Ana Maria Pedim, Marcinho Teixeira Júnior, Zezinho. Tá todo mundo lá ligado com a rede de rádio Verdes Campos Sat, desejando uma ótima semana a todos. Que legal, hein, gente? Nossa Senhora! 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Tô saindo lá de São Mateus, Maranhão. Tô indo lá para Parauapebas, no Pará. Cadê ela? Mandou um recadinho pra gente. A Poliana, como vai você, Poliana? Tudo bem? Bom dia.
1: Bom dia, Nete Campos. Bom dia, minha amiga. Tudo bem? Boa quinta-feira para todos nós. Nete Campos, eu gostaria de ouvir Nelson Gonçalves, depois de 2001. Entendeu? Eu só pretendo morrer depois de 2001. E se Deus do céu quiser, sem inimigo nenhum. Bom dia, Nete Campos, para o Pebas.
0: Muito bem. Eita, coisa boa. É legal, hein? Muito legal mesmo. E você quer o quê? Você quer brigar comigo? O que, que você quer? Mico, não briga não. Vamos brincar aqui de ser feliz, tá certo? E aí o que é que a gente faz? A gente aproveita Olha aqui, Anete. Anete, manda alô aí pra mim. Eu sou o Mardoni, de Esperantina. E ele tá agoniado, porque ele acabou de mandar uma mensagem e já tá botando aqui um bocado de ponto de interrogação. Um abraço pra você, Mardoni, de Esperantina. Alô, você de Esperantina. Bom dia, bom dia. Tá ouvindo pela 104.1. Que legal. Muito bom, hein? Que legal mesmo. E ela pediu quem? Quem que a Poliana em Parauapebas pediu? Ele. Essa voz maravilhosa, essa música aí é linda demais. E você, pretende morrer? Ninguém quer morrer, né, gente? Aqui diz que é depois de 2001, mas já passou. Nelson Gonçalves.

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1: A mais popular do Brasil, trazendo para você lindas canções na programação. E agora tem mais uma para fechar esse bloco com Evaldo Braga, Noite Cheia de Estrelas.

0: Nossa, que música linda, gente! Mas é bom recordar, não é? É bom trazer lembranças dos familiares, dos amores, da vida. Você viu que o Dorival Dantas disse, está, eu de ver você bater na minha porta. Eu toquei Núbia Lafayette também. Foi indicação aqui, sabe de quem? Da Maria. Deixa eu botar o recadinho dela. Oi.
1: Tudo bem, Net?
0: Tudo.
1: É a Maria, aqui em Campo Maior, bairro de Fátima, filha do Zé Oliveira. Net, eu quero ouvir uma música e oferecer também. Eu quero Lamas, com a Núbia Lafayette. Ofereço para a dona Joaninha Costureira de Altos, a dona Naide Façanha e o seu esposo, seu Agamenon e família, a vovó Clésia, Irene, seu Raimundo Cunha, a dona Inês, a mãe do Dedé Leite, a Cleomar e o Antônio Luiz aqui em Campo Maior, a Tiesquinha Sorriso e família lá do Timon Maranhão, e para todos vocês, e para o meu pai também. Tchau!
0: Tchau, tchau. Valeu, então. A gente vai seguindo. Vou pro intervalo, mas é bem rapidão. Volto já com você. E tem muito mais. 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Tá faltando. 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
0: 93, bom dia.
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0: para te atender, tá? Deixa eu mandar um abraço aqui para o Geneciano, agente de venda dos produtos GF8. Ele mandou aqui um áudio que a gente vai passar para a nossa edição para programar, porque ficou bacana. Vamos ouvir aqui, ó.
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0: Tá certo, gostei, Geneciano. Eu tinha pedido ele isso, olha, eu quero que você bote aí. É, eu digo, pode gravar um áudiozinho, manda pra gente aqui. Ele falou o telefone, gente, tem que falar o telefone bem devagar. A nossa edição faz uma edição bacana e fica programado aqui, tá bom, Geneciano? Deixa eu botar o nome dele aqui. Um abraço para você, Geneciano. Obrigada. Olha só, Francisca, tudo bem, meu amor? Oh, eu conheço esse sítio aqui, hein? Esse sítio aqui eu conheço, é a coisa mais linda do mundo. E a dona Francisca lá, Francisca, tá? Ela é uma pessoa maravilhosa. Lá no Itaguará, povoado Timon, né, Francisca? Tá ouvindo a gente aí? Bom dia.
2: Bom dia, minha amiga Nete Campos.
0: Bom dia, aqui bom dia.
2: É Francisca, aqui do Sítio Santa Fé.
0: Sítio Santa Fé, Itaguará.
2: Do lado de Timon, Itaguará. Minha amiga, eu quero que você bote uma música pra mim aí de Jean Giovanni, né? Dormindo Consigo Te Esquecer.
0: Eita, essa é linda!
2: Pro meu marido, pros meus irmãos, pra você aí, minha amiga, que eu amo tanto, viu?
0: Cadê seu irmão caminhoneiro?
2: Da música, tá bom,
0: obrigada, minha linda.
2: Tô por cá.
0: Eita, eu tô por cá, mas tô aí, coladinho em você, em Itaguará, povoado de Timon, sítio Santa Fé. Ela tem um irmão que é caminhoneiro, ele tá sempre pelas estradas ouvindo a gente, bem, quando ele manda mensagem para cá também, um abraço. Obrigada, tudo de bom para você. E olha, estamos aqui com muito carinho, viu? Alô, Irene Raimundo Cunha, aquele abraço, bom dia.
3: Bom dia, Nete Campos. 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Quero mandar meu bom dia para todos os clientes GF8 de Raimundo Cunha e Irene, que Deus abençoe a todos e a nós e a cada um deles um abraço. 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Coloque aí, Márcia Ferreira, volta para o teu lugar, para todos que não é GF8, obrigado.
0: Márcia Ferreira, volta para o teu lugar, indicação da Irene e Raimundo Cunha, mas eu tenho mais uma aqui, deixa eu ver aqui, pedido esse aqui. Oi, Ernete, eu gostaria de ouvir uma música do Zé Roberto. Ih, Zé Roberto é bom. Olha que eu ouvi um Zé Roberto hoje aqui, vai fazer um bem danado, não vai não? Ele diz assim, olha, eu quero pedir a música do Zé Roberto, que fala assim, pobre daquele que... Ei, rapaz, o nome da música é Minha Vingança, eu quero oferecer a todos os meus filhos aqui. Aqui é a do Carmo. Ah, do Carmo que tá pedindo. Ela é de Caraúbas, município de Altos. Obrigada. Tá bom? Obrigada mesmo. Jean Giovanni começa esse bloco aqui, porque essa música é linda demais. Nem dormindo, meu amor, eu consigo te esquecer.

Vem, vem, vem, vem, volta pro teu lugar, meu amor, que já estamos aqui para lhe receber, Márcia Ferreira. E agora, será que nós vamos até o dia clarear hoje? Será que nós vamos até o dia clarear? Mas rapaz, na rádio da vovó e do vovô é assim, ó.

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8: Brasil! Vem balançar Brasil comigo. Gente, eu vi uma frase que o Franli colocou aqui no nosso grupo aqui, que fala o seguinte, olha, se tudo na vida fosse só alegria, não daríamos valor à felicidade. Às vezes, gente, é preciso chorar para sabermos o quanto é bom sorrir. É preciso sentir saudade, né? Para sabermos o quanto gostamos de alguém. Quando temos tudo na vida, nada parece ter valor. Por isso, vivo hoje, esqueça o ontem e deixe Deus decidir o amanhã. Eita, produto GF8 que faz bem, hein, gente? É, essa frase é linda demais. Adorei isso aqui. Aquele que não lutar pelo futuro que quer precisa aceitar o que vier. Lute e tenha fé. Tenha fé, porque produto GF8 renova essa fé para você, tá? Olha, manda um abraço para Gisele e Raquel, Fazenda Pau d'Arco, em Campo Maior, Piauí. Mandando alô aí para os seus vizinhos, familiares, amigos. Alô para a vovó Clécia, vovó Clécia, vovó Lúcia. Para a Gerlane, Socorro Fernandes também. É Socorro Fernandes, mas é do Langar. É, também Marlene do Campo Alegre. Oi, Josélia. Ela mandou uma foto aqui de uma... Eu estou com tanta vontade de comer uma coalhada, gente. Eu fiquei com água na boca. Faz tanto tempo que eu não como uma coalhada. Aquela coalhada gostosa. Ei, rapaz, que delícia! Ela escondeu o Campo Maior para me avisar. Ai, gente, eu tô aqui já derretida com essa coalhada. A água na boca aqui, sério mesmo, viu? Coisa mais linda. Um beijo, Josélia, para você, sua esposa e todos os seus familiares. Eita, negócio bom, rapaz, negócio bom demais. Eu tenho mais a gente, cadê o nosso agente de vendas aqui? Olha, tem uma mensagem aqui do Braga de Agricolândia. Oi, Braga, a gente está passando aqui para a produção do jornal Segunda Edição, que ele faz tipo uma denúncia sobre questão de receber remédios, não é? E a gente passou aqui para a produção do jornal, tá bom, Braga? Muito obrigada, querido, pela confiança, né, na rede de rádio Bidos Campos Sat. É muito bom ter vocês por aqui, tá bom? Eu tenho um recadinho aqui também que veio do professor Renato. Professor Renato, bom dia. Elenete, quero só pedir uma música do Hamilton Lelos. O nome da música é Covardia. Quero oferecer meu pai, Antônio Pereira, minhas irmãs Conceição e Terezinha, para os ouvintes. Aqui é o professor Renato, do povoado Barro Vermelho, município São Pedro do Piauí. A gente tem recados também aqui, deixa eu ver onde é que está. Que veio de Cambucim. Alô, você de Cambucim, aquele abraço. Bom dia.
9: Bom dia, Rádio Campos Verde. Aqui é Caetano Prado, da cidade de Cambucim. Quero ouvir a música do Benito de Paulo. Além de tudo, Caetano Prado, Cambucim, Ceará. 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
8: A rádio mais popular do Brasil. Mais um recadinho.
10: Bom dia, Neto. Eu mandei esse primeiro áudio.
8: Ah, entendi. Já botei no ar, tá bom, querido? Um beijo pra você. Muito obrigado. Eita, coisa boa ter vocês aqui, gente. Mandar um abraço pro Denilson lá do Saci, em Teresina, no Piauí. Gente, a gente gosta de estar pertinho de... Cadê o recadinho aqui dela, Joaninha? Mandou mensagem mais cedo pra gente. Oi, Joaninha, bom dia pra você, tudo bem?
11: Bom dia, minha amiga querida, Nete Campos. Hoje eu quero ouvir com você, Giliard, apaixonado por você. E com a mesma, oferecer para meu amigo José de Oliveira, para a Luciana, filha dele, para a minha tia Maria Neuza, lá em Campo Maior, para a vovó Clécia, na Ilha de Façanha, em Campo Maior, Luzia, na Lagoa Seca, Luna Sérgio, em Alto Angar, Tia Esquintinho, no Maranhão, para Socorro, no Bom Gosto, Jesus, no Baixo São João de Teresina, para você e todos os ouvintes da Bíblia. E desejando assim uma quinta-feira abençoada, saúde, paz e um trabalho abençoado por Deus. Sua amiga Joaninha Primeira aqui de Alto, um cheiro no coração e fique com Deus.
8: Cheiro para você. Oi, Anete, bom dia, tudo bem? Toca uma música do padre Marcelo Rocha, Maria Passa na Frente, a Vera Lúcia de Campo Maior, um abraço, Vera Lúcia. E a gente quer animação. Eita, que essa música é linda. Araqueto, na mais popular do Brasil, A Face Oculta.

Linda canção com Ângela Maria, o tango para Tereza. E agora tem Eduardo Costa. E agora eu quero que você imagina eu aí. Imagina eu coladinho em você.

0: Olá, muito bom dia. Estamos começando mais um boletim com as informações direto da redação do portal da Rede de Rádios Verdes Campusat. Vamos destacar as notícias do Brasil e do mundo, transmitindo nosso sinal via satélite para mais de 150 rádios espalhadas por todo o Brasil, via internet através do aplicativo GF Play e através da Banda Caú no canal 365. Vamos às informações. Um casal foi multado pela Justiça de Santa Catarina em quase R$1 milhão por não vacinar os seus três filhos. A sentença estabelece o valor de R$500 por dia e por criança em caso de descumprimento da decisão. A decisão foi divulgada no dia 26 de junho de 2024, mas o Ministério Público de Santa Catarina entrou com o pedido para que a dívida começasse a ser cobrada só na última quarta-feira. O órgão exige que os pais sejam intimados imediatamente para pagar o valor total acumulado da multa, avaliado em R$ 936.467,64, dentro do prazo legal de 15 dias. A ação foi movida pelo Ministério Público Catarinense em fevereiro de 2024, na comarca de Ituporanga, no Vale do Itajaí, após órgãos de fiscalização constatarem que as cadernetas de saúde das três crianças estavam completamente em branco, sem registro de nenhuma vacina. Na defesa, os pais alegaram que decidiram interromper as vacinações depois que um dos filhos, atualmente com 9 anos, apresentou uma reação severa aos 6 meses de vida e quase morreu. Os responsáveis afirmam que a criança apresentou febre alta e fraqueza extrema e por isso decidiram suspender as doses seguintes do imunizante e o plano vacinal dos outros dois filhos mais novos. Mais de 40 membros de uma organização criminosa carioca foram presos na manhã desta quinta-feira em uma operação da Polícia Civil do Ceará, realizada em 7 estados. Ceará, Rio de Janeiro, Rio Grande do Norte, Amazonas, Goiás, Mato Grosso e Mato Grosso do Sul. A operação cumpre 198 mandados de busca e apreensão, além de 77 de prisão. Um dos presos é um advogado, mas ainda não foi esclarecido como era a atuação dele na organização criminosa. Também foram apreendidos carros e motos de luxo, imóveis e o valor de R$ 60 mil em dinheiro com um dos suspeitos. No Ceará, a ação foi realizada em 10 municípios, resultando na captura de mais de 30 pessoas até as 6h30 da manhã de hoje. A cidade de Sobral está entre os locais onde a ação foi realizada. Conforme o delegado-geral da Polícia Civil cearense, muitos criminosos estão fugindo para outros estados, conforme operações locais para combaterem essa organização. Por isso, a operação desta quinta-feira foi realizada simultaneamente em diversos estados. E a nomeação ou contratação de familiares está proibida nos órgãos e entidades da Prefeitura de Teresina, no estado do Piauí. A lei que proíbe a prática de nepotismo na gestão pública municipal foi sancionada pelo prefeito Silvio Mendes e publicada no Diário Oficial do Município no dia de ontem. Segundo a lei, o parentesco em linha reta, colateral ou por afinidade até o terceiro grau impede que agentes públicos da prefeitura, servidores, vereadores e gestores de órgãos públicos nomeiem ou contratem parentes, companheiros e cônjuges. Assim, os familiares não podem ocupar cargos comissionados ou de confiança, estágios ou atender a necessidades temporárias. Nos dois últimos casos, uma exceção é feita se eles tiverem participado de algum processo seletivo. E um homem em situação de rua foi assassinado no início da manhã de ontem na rua Alvorada, no bairro Vilinha, em Imperatriz. Duas pessoas foram presas suspeitas de cometer o crime. Segundo a polícia, ele foi atingido na cabeça por um bloco de concreto enquanto dormia. Devido à gravidade das agressões, a vítima morreu no próprio local sem chance de socorro. Os dois suspeitos de cometer o crime foram presos nas imediações logo após o ocorrido. De acordo com as autoridades, a dupla também vive em situação de rua. Eles foram encaminhados e apresentados no plantão central de Imperatriz. E agora a Polícia Civil investiga qual teria sido a motivação do assassinato. 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Voltamos a qualquer momento com mais notícias. Siga agora com a programação normal da rede de rádios Verdes Campos SAT e de suas afiliadas.
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0: Não perca o seu compromisso, são 10 horas e 1 minuto.
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10: 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Vamos falar de saúde, gente? 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Tá bom? Em todo lugar do Brasil. Oi, Anete, toca uma música do padre Marcelo Rossi. Oferece a minha mãe Antônia, lá na Serra do Cedro, e dizer que amo muito ela. Um cheiro, Anete. Quem tá pedindo? Vou clicar aqui na foto. Josiane Vieira, é você? Um abraço, bom dia. Obrigada, Josiane. E você vai mandando a sua mensagem aqui pra gente atender com muito carinho. Tá certo? Eu vou tocar uma música e vou mandar pro Denilson lá no Saci. Brigue comigo, mas não vá, viu, Denilson? Aí no Saci, em Teresina, no Piauí. Só que eu vou tocar um forrozinho gostoso com Brasas do Forró. Já já tem o Padre Marcelo que você pediu e tem muito mais. Olha só. Ei, negócio bom, viu? Essa é bem das antigas.

0: Aí o padre Marcelo Rossi, nessa música, tem a participação do Gustavo Lima, sabia? Maria Passa Frente é uma indicação na nossa programação para você que acompanha de casa, no trabalho, onde quer que você esteja. Olha, estou aguardando aqui a sua dúvida com relação aos produtos GF8 que a gente quer botar no ar no nosso momento GF8, tá certo? Você pode mandar a pergunta aqui que a gente vai tirar a sua dúvida aqui. Deixa eu ver aqui, Josiane, que pediu essa música também. Deixa eu ver aqui, deixa eu mandar um abraço para quem está na melhor sintonia. Bom dia, quem fala?
1: Minha amiga Nath Campos, que é o Mendes, de Parnaíba, Piauí. Estou te ouvindo aqui.
0: Parnaíba, Piauí?
1: Oi, Nath. Lembra dessa frase aí que você acabou de ler aí do...
0: Ah, mando Frango. Sim, mando.
1: Achei interessante essa música, essa
0: cê,
1: frase.
0: Você gostou, vida, não é? Também gostei, Mendes.
1: Eu não lembro o restante. Uhum. Com a sua permissão e a do Franli, claro.
0: Claro.
1: Eu gostaria de, hoje à noite, divulgar essa frase, né? Falar essa frase no meu programa.
0: Sim, sim, querido.
1: Então, se você pudesse me mandar por escrito, eu ficaria agradecido. E se for permitido.
0: Claro que sim.
1: Falar na abertura do meu programa hoje à noite. Tá bom, Nath Campos?
0: Tá bom,
1: querido. Aproveite e deixe meu telefone no ar. Para quem quiser estar entrando em contato comigo, falar comigo, bater um papo, fazer novas amizades. Eu sou o Mendes, aqui da cidade de Parnaíba, cidade dos ventos e dos mares.
0: Olha aí.
1: 86-9-9412-1393. 86-9-9412-1393. Forte abraço, Nath Campos.
0: Um abraço, Mendes. Que legal. Obrigada, querido. Tudo de bom para você, tá, Mendes? Fico feliz com a sua mensagem. E sempre que puder, participe aqui com a gente. Fala como é que tá essa cidade maravilhosa aí, Parnaíba. Obrigada. E a voz bonita, hein? Vamos lá, então. Olha, para você que tá ligado comigo, aquele abraço. Mais um recadinho, Ned?
2: De Campos, na final, do assentamento Tinguiz, é de Freitas. Eu quero pedir um hino gospel com a Aurélia Dourada. A vitória chegou para oferecer para todos os moradores do assentamento Tinguiz, para o Chico Penteado. Inclusive, Nete, quer que você mande um alô para o seu Ribamar.
0: Oi, seu Ribamar.
2: Que tá com o rádio ligado lá.
0: Ô, oh, rapaz.
2: Ele vai e pega o rádio ligado.
0: Ele tá, como é o nome dele?
2: Inclusive, Nete, quer que você mande um alô para o seu Ribamar, aqui no assentamento Tinguiz.
0: Alô, seu Ribamar, no assentamento Tinguiz, que tá na roça aí com o rádio ligado na gente. Um abraço.
2: Ele tá com o rádio ligado lá na roça. Onde ele vai, ele leva o rádio ligado na Verdes Campos. Só ele tá ligado lá, viu?
0: Ô, oh, coisa boa.
2: Mande um alô para ele.
0: Obrigada. Bom dia, quem fala?
3: Bom dia, Alete Campos.
0: Bom dia.
3: Aqui é o José Marques, do Panacuí, da cidade de Marco. Eu creio que ainda tem para tocar a música que eu quero. A música que eu quero é da banda Marcos Cleide. O nome da música é Vida de Vaquejada.
0: Não é Vida de Vaqueiro?
3: Eu quero oferecer essa música para todos os ouvintes do programa Balanço Brasil. Estou aqui na escuta do programa. Bom dia para você e para os seus ouvintes.
0: Obrigada. O nome dele é Marco Antônio, ele é de José Marques, cidade de Marco, em Panacuí, Ceará. Né? Ele está pedindo, dessa Vida de Vaquejada que ele falou, dessa Vida de Vaqueiro, né, gente? Que o Mastruz com Leite gravou essa música, um forrozinho realmente maravilhoso, Vida de Vaqueiro. E a gente tem aqui para você, olha só.

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0: Muito bem, olha só, né? Estou ligado. Olha só quem que tá ligado aqui. Curto muito Noite Ilustrada. Bom dia. Eita, coisa boa. Muito bom saber que você tá ouvindo. Quem é que tá me ouvindo aqui? Deixa eu clicar na foto, ver se eu acho o nome. José Moreira, um abraço. Bom dia, ouvindo a gente. Que legal. Olha, eu acabei de falar em Parnaíba, foi isso? Falei em Parnaíba, nosso ouvinte está lá acompanhando a nossa programação. 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Eu quero você aqui, ó, sempre comigo, sempre ligadinho na rádio da vovó e do vovô. 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E você sabia que camarão que dorme a onda leva? Deixa eu ver que recadinho é esse que chegou aqui pra mim. Vamos lá, quem tá falando aqui, bom dia, quem é?
1: Bom dia, Alex Campos, sou José de Timó.
0: José de Timó.
1: Maria Marçal, no deserto.
0: José de Timó, obrigado, um abraço para você. Muito obrigado por estar ouvindo a rede de rádios Verdes Campsat, a rádio que é um show de audiência. A gente tem essa aqui, ó. Camarão que dorme, meu amor, presta bem atenção, a onda leva. Ó, é a Beth Carvalho.

Pedaço de morena, que morena, que pedaço de morena, gente. 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Ô, Mila! 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

0: Ó, foi só pra você saber um pouquinho, conhecer aquele sabor gostoso, ó, do que é bom. É bom demais, né, não? Prometo tocar pra você no Balança Brasil de amanhã, tá bom? Que agora tem Momento GF8, a gente, ó, 11 horas, 1 minuto, é hora do Momento GF8. Deixar você com aquele gostinho de quero mais, pra você se ligar amanhã no Balança Brasil e acompanhar a nossa programação.
1: Rede de Rádios Verdes Campos Sati informa a hora certa.
0: 11 horas, 1 minuto, bom dia.
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Bom dia, Rainha. Bom dia, vovó, vovô. Bom dia, caminhoneiros. Bom dia, agricultor, pedreiro, servente, pescador e todos esses meus irmãos que estão me ouvindo agora nesse momento. Bença, vovó, bença, vovô. Me abençoe para me ser feliz, porque a bênção, a fé, a água e os produtos GF8 salva vida e pode salvar a sua também. Eu vou deixar esse copo com água para receber as mensagens de fé, de coragem, de autoestima para mim e para todos que estiverem nos ouvindo, o anjo da nossa guarda. 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Nós não somos mais do que ninguém, nós somos diferentes e estamos bem aí pertinho de você. É isso aí.

0: muito bem, uma estrela realmente vai brilhar no seu caminho, no meu, no seu, no nosso caminho, né? Essa estrela ela brilha a partir do momento em que você acredita, que você tem fé e você acha assim, Anete, olha, deixa eu avisar aqui. Eu tô usando o produto GF8 e pensa numa coisa que tá dando muito certo na minha vida e da minha família. E aí eu digo pra você, tá vendo? Porque muitas vezes a gente fala aqui e as pessoas muitas vezes não acreditam. Não é? Fica com aquela brincadeira de, gente, brincar, a gente não brinca de saúde, a gente não brinca. Não é? É coisa séria. E por falar nisso, em coisa séria, ele está tão sério hoje aqui. Quero conversar com ele. Meu colega de bancada hoje é ele. Ele saiu do informativo lá, do esporte, veio para cá. Emanuel Lucas, bom dia, bem-vindo mais uma vez.
1: Bom dia, Anete. Bom dia a todos os amigos aí que estão acompanhando nossa programação nessa manhã de quinta-feira, né? Final de semana já está batendo a porta, muita gente aí. É, o tempo tá passando rápido, né, Anete?
0: Nossa, e como?
1: Metade de junho, né? O pessoal já tá com a cabeça nas férias aí, julho, né?
0: É verdade. É,
1: então eu quero abraçar aí os nossos amigos ouvintes que estão nos acompanhando, né? Hoje estou aqui na missão, né? Hoje o Franli não está aqui, nem o Jackson, né? Que estão aí em missões. Então aí, este que vos fala está aqui para fazer companhia aqui, não só a Anete, né? Mas também a você. Nessa manhã de quinta-feira, para a gente falar de muita saúde e também falar dos produtos aí da marca GF8, Anete.
0: Muito bem, Emanuel. Olha, eu quero só. Eu estava falando agora há pouco, Emanuel, que você sabe que foi inaugurada a nova loja em Parnaíba, né?
1: Sim, sim.
0: Nosso litoral agora, as pessoas pediram bastante, então o nosso litoral agora já tem uma loja GF8.
1: 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Agora todo mundo aí vai ter a oportunidade de ter a sua saúde devolvida, né, com os produtos aí da marca GF8, tá certo? Então aí foi o Franley tanto lutou, né, para poder fazer essa loja. Agora a loja tá aí a todo vapor para atender a nossa.
0: Porque havia muita cobrança, sabe, da população de lá da região, que a rádio tá bem ouvida lá. Hoje você sabe que através da nossa parabólica não tem mais barreira, né? Onde, onde tem alguém com uma parabólica, tem a rede de rádio Verdes Campos Sites. Você tem a banda KU aí, se sintoniza na frequência 365 e nós estamos lá. E outra, nós temos nosso aplicativo GF Play, que muita gente acessa, né, as plataformas digitais para acompanhar a nossa programação, porque quem gosta de rádio não escuta outra coisa, não vai atrás de nada. É rádio mesmo, né, Emanuel?
1: Até porque hoje as rádios aí, é só tocando música que não presta, né? Então aqui,
0: verdade,
1: a nossa, a Verdes Campos Sat, ela é, como diz o próprio André, a gente é diferente, né? Aqui é uma programação feita pro vovô, pra vovó, até para os mais jovens também, que existem jovens como eu, né? Que também apreciam uma boa música, né? Como você toca aí, principalmente no momento aí do Balança Brasil, né? Muitos aqueles bregões antigos, né? Músicas, né? Músicas que têm

0: amigo caminhoneiro, principalmente os amigos caminhoneiros, né? Para eles não se sentirem só aí na estrada, né? Aí ouvindo a bela canção, principalmente aquela sertaneja que você bota também, Leonardo, bota também.
1: Ah, é muito bom. Nós temos uma programação que é que dá para a família sentar e ouvir tranquilamente. Mas voltando à loja, eu queria dizer para você que a nossa loja. 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
0: É isso aí, um abraço aí a todos os parnaíbanos e que agora vocês têm aí uma loja de F8, né, para vocês aí comprarem os maravilhosos produtos, né, para que você tenha, para que todos, né, possam ter aí a oportunidade de ter aí a sua saúde plena, né, porque como diz o Franli, né, os produtos de F8 salvam vidas, né, e podem salvar aí a todos, né? Então aí mandando só esse abraço mesmo para todos aí do litoral, a gente recebe também de vez em quando umas mensagens, né, no jornal Primeira edição de pessoas de Parnaíba, no litoral do estado do Piauí. Então aí é gratificante, né? Todos os cantos do Brasil, né? Como a NET mesmo disse, né? Todo o Brasil agora tem aí o sinal da mais popular do Brasil nas parabólicas, né? Através do canal 365. Hoje todo mundo aí tem celular, né? Pode acessar aí a nosso canal no YouTube, né? Onde todos os dias a gente tem aí a programação, o jornal, Primeira edição, Segunda edição e também o Momento de F8 transmitidos aí no YouTube. Né, com som e imagem aí perfeitas, né? E também a todos que nos acompanham aí através das parabólicas, né? Em breve teremos novidades aí, né, Net?
1: Ah, vem sim, tá vindo, sempre novidade. Quando se fala de grupo GF8 e de rede de rádio Mendes Campos Sátio, pode apostar que tá sempre chegando novidades. Eu queria falar de um produto agora, Manuel, que eu sei que você também conhece bastante, até eu já uso, e independe da idade, tá, gente? Claro que as pessoas de mais idade necessitam, mas independe da idade, o nosso colágeno tipo 2 com MK7 Plus. Eu queria que a produção preparasse aquele vídeo em que o nosso querido Franli, ele explica muito bem sobre o nosso colágeno. Enquanto isso, eu queria dizer para você que o colágeno chegou para ajudar realmente aquelas pessoas, que tem muita gente. Oi? Tá, eu vou falar só um pouquinho sobre o produto aqui, mas o Emanuel, e a gente bota o Franli confirmando que a gente tá falando aqui. Olha, o colágeno, ele diminui, Emanuel, aquelas dores nas articulações. Quando eu falo que não é só adulto que tem, que jovem também tem muitas dores pelo corpo, na coluna, não é, no joelho, até os atletas que praticam esporte sente problemas, né, nas articulações também. E tem outros problemas que já são de saúde realmente, que as pessoas vão se desenvolvendo ao longo, né, da vida. Esses problemas nas articulações. E para você reduzir as dores nas juntas, nas articulações, como a gente chama, tem que ter o nosso colágeno tipo 2 com MK7 Plus, não é, Manuel?
0: É isso mesmo. E principalmente para, como a gente está em período de Copa, né? Eu sempre tenho o costume de falar

0: de que tem muitos pessoal demais. Até mandar um abraço aqui para minha avó Francisca, né, que está acompanhando a nossa programação. A gente está em período de Copa do Mundo, né? Muitos idosos gostam de acompanhar os jogos, principalmente torcer pela nossa seleção, mas tem aquela vontade de se levantar da cadeira, de poder dar um abraço em alguém na hora que sai um gol, né? Mas fica com medo, né, daquele alvoroço todo, cair, acabar se machucando, né?
1: Isso.
0: Então aí com esse produto, certamente você vai acabar, os idosos vão acabar dando até mortal.
1: Pois, né? Não é? Olha, é verdade, porque a gente sabe que a gente tem independente. Eu sempre falo sobre questão de idade. Independente, você tem que ter postura correta ao se sentar, ao se levantar, ao descer de um carro, não é? Ao sentar numa mesa, no seu escritório, na sua casa, ao se deitar. Você tem que ter aquela postura ao se levantar, gente, de botar os dois pés no chão, você tem aquela segurança. Então, tudo isso tem aquela questão de você ter essa postura correta no seu dia a dia.
0: Fora também os riscos, né? Porque a gente também sempre usa o exemplo o idoso quando está indo para o banho, né? Aqueles porcelanatos, né? Aquele piso liso, né?
1: Que não pode.
0: Então aí fica um risco enorme, né? Se a pessoa não tiver ali o cálcio, né? O fortalecido nos seus ossos.
1: Exatamente.
0: Você acaba, o idoso acaba levando uma queda, né? Acaba quebrando um braço, né? Ou uma perna, né? Isso não é legal, né? E pro idoso, principalmente. Demora uma recuperação, né? Então tem que ter esse reforço aí no cálcio, principalmente também na vitamina D.
1: Bom, já dei minha opinião, o Emanuel Lucas deu a dele, eu quero ver a do Franli, porque ele também vai falar. Esse vídeo aqui ele gravou um tempo assim que a gente lançou, e eu queria que você prestasse atenção nas explicações que o Franli dá relacionado ao nosso cálcio com o colágeno, com MK7, com enxofre orgânico. Ele vai explicar tudo isso. E mais a vitamina D3. Franli, explica pra gente aí. Vamos lá, dá play aí, produção.
2: Olá, meus amigos, minhas amigas. Preste atenção, estou aqui, ó, para lhe apresentar esse produto aqui. O que é esse produto? Colágeno tipo 2 com MK7 GF8 Plus, tá bom? Mais enxofre orgânico, mais vitamina C, mais vitamina D3. Então, para que serve esse produto? E vamos perguntar aqui, meu assistente, para que serve colágeno tipo 2?
3: É um suplemento que serve para manter a saúde das articulações, ossos e cartilagens. Ele pode ajudar a reduzir e prevenir dores e inflamações, manter a elasticidade e a força das cartilagens, prevenir doenças como artrose, artrite, tendinite e bursite, fortalecer os cabelos e as unhas, melhorar a aparência da pele, suavizando linhas finas e rugas. A vitamina C tem vários benefícios para o organismo. Fortalece o sistema imunológico. Ajuda a prevenir doenças como gripes e resfriados. É essencial para a produção de colágeno, uma proteína que dá elasticidade e resistência à pele, ossos, tendões, articulações e músculos. Protege as células contra os efeitos de radicais livres, poluição e diversas doenças. Contribui para a redução dos níveis de triglicerídeos e de colesterol.
2: Entendeu aí, meu amigo? Entendeu? Então é isso aí, colágeno tipo 2 GF8. Eu não iria mandar fazer só o colágeno, pra quê? Já tem por aí. Agora vamos saber pra que serve a vitamina K7-2.
3: Fortalecimentos dos ossos, reverte o fotoenvelhecimento e trata rugas finas, reduz o espessamento da epiderme, preventivo de fraturas ósseas, coadjuvante e preventivo para o tratamento de osteoporose, benefícios vasculares, regulação dos níveis de cálcio nos ossos e nas artérias.
2: Viu aí, meu amigo, pra que serve? Viu aí, você prestou atenção, o colágeno tipo 2 com MK7. Ninguém tem, e aí é onde tá a diferença. Pra me mandar fazer uma mesma coisa, o GF8, aí esse é igual. Mas vamos saber aqui também, para que serve a vitamina
4: D3. Eu sou Franli, GF8, tô aqui.
2: Vamos saber agora?
3: Também ajuda na prevenção e na melhora do diabetes e da esclerose múltipla. A D3 pode contribuir ainda para reduzir o risco de doença cardíaca, pressão arterial e os níveis de colesterol ruim no corpo. O uso contínuo também pode reduzir os riscos de neoplasias, como câncer de próstata, câncer de mama e câncer de cólon.
2: Viu aí, meu amigo? Tá entendendo? É tudo, é só aqui dentro, em uma cápsulazinha dessa só. É só aqui, entendeu? Quer saber mais o que que tem aqui? O enxofre orgânico, que é o MSM. Tá aqui dentro.
3: O enxofre orgânico, também conhecido como MSM, metilsulfonilmetano, é um mineral que pode ter vários benefícios para a saúde, como fortalecer unhas, cabelo, pele e articulações, reduzir inflamações e dores articulares, fortalecer o sistema imunológico, auxiliar no tratamento da osteoartrite, aliviar dores de cabeça crônicas e enxaqueca, regular a produção hormonal, aliviando os sintomas da TPM, ajudar a eliminar toxinas do corpo.
2: Você ouviu aí? Também serve para unha e cabelo. É excelente. Pense em um produto. Então, tá tudo aqui, ó. Nessa cápsulazinha aqui, ó. 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Toma uma cápsula em jejum e outra noite quando for dormir. É a minha sugestão, mas você pode mudar se você quiser. E também outra coisa. Se tiver dúvida, procura ser um médico ou um nutricionista, tá certo? Só ajuda. Aquele negócio de bengala, andar com bengala, se levantando, quando se levanta, parece um trator, velho. 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
0: 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É o exemplo aí da nossa amiga Eva GF8, lá de Água Branca, uhum, né? Que sempre é um ouvinte assídua aqui da nossa programação. Ela é uma daquelas, né? 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Então aí um abraço para nossa amiga Eva, que está acompanhando aí a nossa programação. Então aí é mais de buiá do que isso aí, só o milho mesmo aí no...
1: Não é?
0: Exatamente.
1: Tá
0: então,
1: bem
0: aí
1: explicado,
0: não tem,
1: né? Falou explicado. A eficácia de cada... Eu chamo ingrediente, né, que tem...
0: Sim, sim.
1: No nosso colágeno tipo 2 com MK7 Plus, é maravilhoso. Então, gente, se você parar para pensar... Sentir dor, gente, é ruína. Não, a gente não se concentra em nada. Você já pensou, tem gente que está sentado, vai se levantar, não consegue levantar normal porque sente dores.
0: Ou tem aqueles estalos nos ossos, né? Na hora que vai, tipo, cruzar uma perna, por exemplo, uhum, aí dá aqueles crack, crack.
1: Né? Tem pessoas, Manuel, que não consegue ficar de cócoras.
0: Sim, sim.
1: E quando fica, não consegue levantar, se não for com as outras pessoas. Isso aí tá faltando aquela lubrificaçãozinha. Exatamente. Aí nas articulações,
0: e
1: né?
0: Também aquele puxavanco, né? Aquele reforço nos ossos, né?
1: Exatamente.
0: Pra pessoa se levantar ali sozinha, sem depender aí de segundos ou terceiros, né?
1: Tá certo. E olha, mais uma vez eu queria só lembrar você que para você se tornar um agente de vendas para produtos GF8, não tem dificuldade nenhuma. É muito fácil. Você na sua região aí está sentindo dificuldade porque você quer comprar a marca GF8, mas não quer estar pedindo pela internet, não quer. Quer você mesmo ter o produto em mãos e vender para ajudar aí a sua comunidade, os seus vizinhos, a sua região aí de quem está aí do seu ladinho. Porque normalmente quem é agente de venda, eu digo isso diariamente aqui. Primeiro começa a usar, né, Emanuel?
0: O produto,
1: né? Vê a eficácia do produto GF8, aí já, que é bom. Isso aqui é bom demais, eu vou comprar para minha família também.
0: Uhum, sim.
1: Compra para a família. Família começa a usar e começa a falar. Aquela propaganda boca a boca. Rapaz, uhum, eu melhorei muito. Quando vai sentar com a comadre ali para bater uhum papo ali, conversar, ou vai visitar o afilhado, encontra a comadre no meio da rua lá. E aí fala, rapaz, eu usei, meu marido comprou um produto que é muito bom. Aí com aquele boca a boca, rapaz, onde eu quero comprar? Aí ela chega em casa, conversa com o maridão. Ele, rapaz, quer saber, vamos ser agente de vendas? Vamos vender para esse pessoal todinho aqui, que está todo mundo querendo produto GF8. E aí é assim que anda a marca GF8. As pessoas usando, aprovando e dizendo, agora eu quero ganhar dinheiro.
0: É exatamente, é como você disse uma vez, né, que essa é a fofoca boa.
1: A fofoca que é boa.
0: Que faz bem à saúde, né?
1: Que a gente tem, então, que tem vantagem, né?
0: Exatamente,
1: só daí tem.
0: Então as notícias vão se espalhando, né? O pessoal vai comprando, vai usando, vai tendo ali aquela melhora na sua saúde, né, através uhum do produto GF8, e aí Aí a pessoa que iniciou toda essa, posso dizer, corrente,
1: né? Uhum.
0: Aí vou, rapaz, acho que eu deveria era vender os produtos de F8, já que tá todo mundo comentando, né? E tá querendo também experimentar, ter essa mesma, essa mesma resposta na saúde do que eu. Então, eu posso entrar em contato com o pessoal aqui da central, uhum, né? E fazer os pedidos, né? Porque
1: a gente tem vários exemplos, né? Qual é um detalhe grande que eu acho, eu acho que é interessante da marca GF8, é que quem entra para vender não quer sair.
0: Verdade.
1: A gente não vê uma gente vendo, eu fui vender, não consegui vender, eu desisti. Não tem. Todos
0: não,
1: eles...
0: Não existe.
1: Entra para ser, cadastra para ser um agente de vendas e continua sendo agente de vendas. E a maioria acha que vai demorar para repor o estoque, mas com dentro de uma semana já vendeu todo o estoque comprado e já está buscando mais. Gente, isso é incrível. Eu acho assim, quando o produto tem responsabilidade, tem seriedade, é assim que acontece. Quando a gente vê que a coisa é séria e realmente leva uma qualidade de vida melhor para as pessoas, é dessa forma que acontece, não é?
0: Com certeza. Então, temos exemplos, né? Mais exemplos, né? O Donatinho Fiário, lá em Altos.
1: A gente fala sempre sobre ele.
0: Exato. O Raimundo Cunha, né?
1: Raimundo também Cunha, Raimundo Lima também, Pirapemas. Exatamente.
0: Então, eles são... claro, não...
1: Suiane, são vários, todos os agentes de venda, gente, que estão aí com toda a disponibilidade, tem o Marcão do Povo,
0: isso.
1: Gente, tem muita gente de venda, Genesiano, são muitos agentes de vendas, tem vários no Maranhão, Ceará, Piauí, Brasil todo, a gente está aí, e se você que está aí ouvindo a gente no Amazonas, está na Paraíba, está... Minas Gerais, onde é que você está? Você está em Brasília, está no Goiás, onde quer que você esteja, você pode ser um agente de venda e mudar de vida, porque muda de vida, porque melhora a qualidade, né, da saúde, não só da pessoa mesmo, mas da família inteira, e ajuda a comunidade, fica mais conhecido, faz novas amizades e ainda... ganha muito dinheiro.
0: Com certeza,
1: então, seja, que coisa melhor do que isso?
0: A pessoa praticamente muda de vida, né? Fica até algumas pessoas com vontade de largar a vida de CLT
1: para ser
0: porque é praticamente
1: dono do próprio negócio,
0: É praticamente um MEI, um microempreendedor.
1: MEI, microempreendedor, exatamente.
0: Né? Então aí você, quando você for ver, né, fazer um balanço de um mês, dois meses, três meses, ó, isso aqui, eu vendo esse produto de F8, eu tô ganhando três, quatro vezes mais
1: do que carteira assinada.
0: Exatamente.
1: Né? Não querendo que você saia do emprego de jeito nenhum, tá, gente? Só tá dizendo que você pode estar...
0: É só um exemplo.
1: É só um exemplo. 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
0: 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E tudo na mais devida legalidade.
1: 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Gente, eu lembro que a gente recebeu uma visita aqui uma época de um político da região de Timon do Maranhão. 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A facilitar, né, chegar até aquelas famílias mais distantes, aquelas famílias que dependem só daquela aposentadoria, aquelas pessoas que têm uma condição financeira menor do que a maioria. 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
0: Exatamente, até eu costumo dar o exemplo, né, sempre nos jornais, de que existem essas concorrentes aí, né, de que, pronto, eles pegam um certo ator, cantor aí da moda, né, da mídia, paga, um absurdo. Aí fazem aí o óculos, né, não, esse óculos aqui, marca, por exemplo, Juscelino Kubitschek, pronto, aí eles fazem, pegam, fazem todo o esquema lá de marketing, aí quando você vai ver lá, ó, o óculos é bom, aí quando você vai lá, ou você vê a propaganda na televisão, o preço exorbitante é 700, 800, 900, fora que eles ainda cobram pela armação, né, que é a parte, né? 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
1: Não, e tá certo. E a gente não tá dizendo que tá errado, não, né?
0: Exatamente. Mas aí é mais pra uma pessoa, né, que tá aí do interior, que tá nos acompanhando, né, ver um preço desse aí, não, não vou comprar, não. 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
1: 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E vou falar em óculos, gente, eu queria ouvir um pouco, rapidinho aqui, o Frali, ele fala um pouquinho aqui, eu quero botar um vídeo, a voz do Frali, produção, vamos dar ok aqui, vamos lá. Vamos lá, Franli, o que você tem a dizer pra gente sobre esse produto que é incrível, que é óculos GF8?
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1: Muito bem, Franli. Eu gosto de ver o Franli falando, viu? Que não tem como você errar. Não tem como você errar. Você presta atenção no que o Franli fala, na forma que ele explica as coisas. Não tem como errar. É importante demais você ficar atento sempre às coisas, sabe? Porque eu acho importante. Por quê? Porque você vai ter conhecimento. Tem muita gente que não pesquisa nada, né?
0: É, verdade.
1: Se você não der tudo mastigadinho para a pessoa não vai atrás. Gente, pesquisa um pouquinho. 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
0: 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Porque tudo começa pela pesquisa, né? Você pode aí procurar onde for. 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Você não vai encontrar. 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gente é o seguinte, a gente não é melhor do que ninguém, assim como os nossos óculos, né, a gente nunca vai dizer que as nossas lentes são melhores, é a melhor, né? Não. Nós estamos entre as melhores, tá isso. Certo? Então você sempre tem que pensar nisso, né? Porque aqui o nosso compromisso é ajudar você, né? 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Com esses óculos, né? Que você vê aí nesses comerciais de televisão, né? 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Aqui o preço é justo para que você possa aí ter a sua visão aí novamente, né? Para que você não tenha mais, não passe mais por perrengues, né? Na hora de enxergar ali, de ler alguma coisa, de ver, porque muita gente, né? Quando tem a vista embaçada, tá ali, né? Sempre fazendo aquela visãozinha de chinês, né? Para enxergar alguma coisa.
1: Pois não é, tem gente que tem uma dificuldade, isso, gente. É. E às vezes eu fico preocupada, principalmente com as pessoas, tem criança hoje em dia isso, que já tem um problema sério na visão. E uma época o Franli falou aqui, comentou sobre a profissão que ia mais se destacar daqui para frente seria de oftalmologia, né? Uhum. O oftalmologista, porque as pessoas são muito na tela do celular, do computador, da televisão. Então isso aí, gente, de alguma forma vai danificando a visão. Exatamente. Se você não estiver prestando atenção nessas coisas, você está vendo seu filho já pequenininho, já tão novinho, já tão jovem, já usando óculos. Por quê? Porque está forçando muito a visão em tela de celular.
0: Até porque os pais hoje, né, sabem que tem consciência disso, né, mas os filhos, infelizmente, são incontroláveis, né?
1: É verdade.
0: Se a gente não dá o que eles querem, né, eles ficam fazendo birra, né? E aí os pais, às vezes, cedem à vontade dos filhos, né? E aí, verdade. Com isso, é um problema, né, sério, né? Muitas crianças hoje tendo que usar óculos, né? Principalmente aqueles chamados, quando a situação está bem mais grave, né? Tem aqueles fundos de garrafa.
1: É, verdade.
0: Que algumas crianças, né, acabam ficando com vergonha, né? Porque são óculos, né? Que
1: feios, né? Muito forte, mas hoje a tecnologia já mudou muito. Olha, gente, eu quero. Vamos relaxar um pouquinho. Estão me perguntando aqui, cadê o nosso diretor Jackson? Produção, tá no ponto aí, produção? Eu queria mostrar o nosso diretor por onde ele anda. Bem rapidinho aqui. Dá play aí, produção.
5: É a Net Campos, bom dia. Tô aqui com o Willis.
1: Olha aí o nosso técnico.
5: Aqui, né? Saindo da cidade de Coelho Neto. Coelho Neto no ar, potência total aqui, daí Verdes Campos, Sate, e é isso, a Teresina ouvindo aqui a melhor.
1: Dupla maravilhosa, rapaz, você viu aí, nosso querido diretor Jackson, nosso técnico maior, que é o nosso Willis.
0: Nosso amigo Willis.
1: Aí. Ei, Willis, ei, Jackson, que alegria ter na estrada ouvindo a gente, como é bom, exatamente. Viu?
0: né? E sem interferência.
1: E a qualidade,
0: né,
1: de som maravilhosa.
0: Perfeito.
1: Não é? Coisa boa. Obrigada. Tudo de bom para vocês. Sejam bem-vindos de volta aqui a Teresina, no Piauí. Agora, tem uma pergunta para a gente responder aqui hoje, Emanuel. A dona Francisca, que mandou aqui para a gente. Vamos responder ela? Vou botar no ar aqui. Vamos lá.
6: Oi, Nath Campos. Bom dia. Aqui quem está falando é a Francisca, do Olho d'Água dos Enéas. É o seguinte, eu queria... Era que eu quero tomar o Top Fit. Aí eu queria saber, assim, por quanto os revendedores vendem o preço dele, né? Do Top Fit. E para que serve tanto o Top Fit? Que eu tô querendo começar a tomar, né? E aí eu queria saber, assim, mais ou menos, né? Pra que serve tanto e o preço dele. Os revendedores de vender, viu? Tenha um bom dia.
1: Bom dia, Francisco. Olho d'Água do Zené. Bom, ela quer saber preço, não é? Que o revendedor. Olha, gente, preço de produtos de F8, é bom a gente frisar que é preço único. Na tela da nossa TV está aí mostrando o Top Fit GF8 Plus. Esse é maravilhoso. Então, é preço único. O nosso Top Fit, ele vem em duas versões, com 30 cápsulas e com 60 cápsulas. 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
1: 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Tá bom, Francisco? É preço único. Se algum agente de vendas vender com outro valor, você tenta gravar isso aí ou perguntar o porquê. Porque é descredenciado, a gente não aceita de jeito nenhum, que é preço único. O que você vai fazer? Você vai perguntar, se ele der um preço diferenciado desse valor, você pergunta por quê? Porque a NET me avisou, falou que o valor é R$ 79,00, se você vai comprar com 30 cápsulas. Então, se ele disser, não, mas o valor é 80, é 90, não, não é. 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É, você está cobrando alguma coisa, alguma taxa fora do valor. Porque o valor, e tenta gravar a conversa, para que a gente possa nos entender aqui com a direção e descredenciar a pessoa que estiver cobrando no preço errado.
0: Exatamente, porque isso aí é tirar proveito, né, do cliente, né? Então aí não é legal. Até o próprio mesmo Franli, nos comerciais que ele grava, né, sempre diz, não é para cobrar... Como a NET disse, né, a versão 30 cap não é para cobrar 78 nem 80, é R$ 79, né, preço único.
1: Muito bem, e ela pergunta para que é, né, o que é que, para que é que serve o nosso Top, gente, é para tanta coisa, o Top Fit é um produto que chegou para revolucionar, né, vamos dizer assim, na questão das pessoas que têm problema de obesidade, gordura, né, aquela gordura que faz mal à saúde, para quem tem diabetes tipo 2. Por quê? Porque ele vai ajudar a queimar aquela gordura mais rápido, aquela que está no pé da barriga, que incomoda, faz um mal danado, né?
0: Como diz o Franley, você não consegue nem ver os possuídos.
1: Nem ver, você não está mais conseguindo ver nem os possuídos. Ai, gente, eu lamento muito. Ele vai diminuir o colesterol ruim, que é o LDL, né? Ele vai diminuir o açúcar no sangue. Ele vai ajudar também. São muitas vantagens. Algumas aí eu vou deixar para o Emanuel falar para você. Fala aí, Emanuel.
0: Né? Ele ajuda aí a queimar a sua gordura mais rápido, né? Controla a sua vontade de comer. Você que come aí de forma exacerbada, né? Principalmente aí no almoço do final de semana. Muita gente gosta de exagerar, né? Então aí o Top Fit, ele controla essa sua vontade aí de comer em demasia. Ele também acelera o seu metabolismo, fazendo o seu corpo gastar aí mais calorias, né? Regula o funcionamento aí do seu intestino. Ajuda também a diminuir a gordura no fígado, né? Que é a esteatose, né? E isso pode causar problemas futuros, né? Você tendo aí a gordura no fígado. Ele também ajuda você a ter mais disposição no dia a dia, né? Ele desincha e elimina toxinas do seu corpo e evita também ajuda a evitar aquele acúmulo, né, de gordura visceral, que é a gordura interna, que também é perigosa, né? 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Já tivemos muitos relatos aqui dentro do Momento de F8, né? De pessoas que usaram, fizeram uso do Top Fit, fizeram tratamento com esse produto maravilhoso, né? E que emagreceram de verdade, né? Gente que perdeu aí 30, 40, 50 quilos, gente que, olha, eu tinha uma calça aqui que era tamanho 48, né? A barriga, né, ficava cobrindo meus possuídos. E hoje, quando eu vou vestir ela, ela fica folgada, ela cai no chão, né? Então agora consegui diminuir o meu número, né? Hoje eu uso 45, 42, 38, né? Então é um produto que vai fazer realmente você emagrecer. Melhor do que esses produtos que você vê por aí, né? Que também você, principalmente na televisão, né? Existem muitas propagandas aí de produtos que dizem que vão fazer você emagrecer, mas elas acabam dando aquele efeito rebote, né?
1: Não, e tem muita gente que passa mal.
0: Exatamente.
1: Porque vai parar no hospital. Assim, corrige uma coisa e danifica outra. Porque você passa a não se alimentar corretamente, né? Porque não é só você emagrecer, parar de comer. Você tem que se alimentar corretamente, né? Você tem que repor aquilo que você está perdendo.
0: E fora ainda que temos essas benditas canetas aí que estão na mídia, né? E que só trazem problema, né?
1: E claro, caro, né?
0: E caros, né? Porque, assim, até a medicina diz que, os médicos dizem, né, que você pode até usar essa caneta, mas desde que você não procure um médico, né? Porque se você usar aí sem controle médico, você acaba tendo problemas, né? Mas não é bom confiar muito, não. Se você confiar no Top Fit, é sucesso. Você vai emagrecer de forma natural, né? Tanto é que nosso Top Fit aí tem aquele saborzinho de limão, né? 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
1: Muito bem, olha aí, gostei da explicação. Inclusive, eu vi um testemunho aqui, gente, eu vou botar no ar, porque eu estou encontrando aqui do momento de F8, que a nossa edição botou aqui, de janeiro. Olha só esse depoimento aqui, vamos ouvir aqui.
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8: Vários meus clientes que já compravam na minha mão e estão se dando bem, e já tem uma outra pessoa que já mandou mensagem para mim hoje que quer o Top Fit, porque ela é quase assim, tipo obesa, é muito gorda, só aquela barrigona. Aí ela estava tomando uma tal de sementinha que ela fez pedido na internet, aí não se deu bem, teve ânsia de vômito, aí ela largou. Aí eu fui e disse, minha irmã, larga isso aí de mão, toma o Top Fit. E aí, assim, só pensa nas nossas vidas esses produtos. E eu agradeço muito o seu Franlin. Pois é, enquanto existir Deus, eu não vou desistir. Vou vender sempre.
1: Ei, coisa boa. Isso aí, ó, Top Fit. É Top Fit. É produto GF8. Deixa eu aproveitar e abraçar aqui a Silvana, lá de Guadalupe, que é agente de vendas. Tem o Giba Esporte em Agricolândia. Tem a Agricolândia também, nós temos o Braga, né? O Braga. Tem a Maria, de Buriti, no Maranhão. Tem a gente de vendas, Atanildes, em Hidrolândia, né, no Ceará. Alô, Atanildes, um abraço. A Eva, de Água Branca. Temos vários agentes de venda. Irene Raimundo Con, como você já falou. Nós temos vários agentes de vendas produtos GF8. Tem a Marlúcia, né, que também é a Maria Teixeira, de Agricolândia. Tem, gente, nós temos Minerals, olha, são o Gomes Filho, Oscarina, são bastante. Cadê o nome dele, rapaz? O Zé Neto.
0: Zé Neto.
1: Né? É. Miguel Sena, do Bem Bom.
0: Lá de Coivaras.
1: São vários, vários, vários. Você que é agente de venda, Dona Hilda. Você que é agente de vendas, pode gravar com o seu cliente quando for entregar um produto GF8, que a gente vai estar aqui com disponibilidade para poder botar o seu áudio no ar, o áudio do seu cliente aqui no ar, para que as pessoas possam conhecer mais um pouco sobre os seus clientes, sobre os produtos GF8, viu? Muito bem, nós estamos agora 11 horas e 52 minutos, a gente quer falar agora do cálcio, viu, produção? Porque o Franli, eu gosto, adoro o meu Franli, gravando aqui sobre os produtos GF8. E o cálcio também, porque, por exemplo, a gente sempre dá o exemplo que se a gente, desde jovem, desde cedo, a gente se preocupasse em dar cálcio para os nossos filhos, e a gente tivesse tido a orientação que a gente tem através da marca GF8, de que tomar cálcio é essencial desde sempre na nossa vida, você não ficava com o dente estragado, né? Você não tinha problema nos ossos tão cedo, que a osteoporose está aí, tem um, uma, eu vou pesquisar qualquer hora dessa novamente, para ver os números atuais, o que é que acontece com a mulher e com o homem, quando não cuida da saúde, quando não toma cálcio desde sempre, quando não se previne, porque eu digo sempre aqui, todo dia, prevenir é melhor que remediar. E o nosso cálcio D, que é o cálcio que é turbinado, né, que tem muitos benefícios de fortalecer os ossos, que a gente tem tanta, a gente fala às vezes de tantos produtos, às vezes esquece um que está lá escondidinho ali, mas que também é essencial que você use. O cálcio é um produto que você não precisa usar com constância, né, o tempo todo. Você toma 2 vidros ou 3, dá uma paradinha de 2 meses e tal, volta novamente a usar para ir calcificando, tá certo? Principalmente quando você já não está produzindo, seu organismo não está mais produzindo aquele cálcio nos ossos, tá bom? Produção, eu vou dar play aqui no cálcio com o Franli explicando para gente como é que funciona o cálcio mais a vitamina D no nosso organismo.
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1: Isso aí tá aparecendo todo fardado.
2: 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Olha, esse vidrinho custa R$60, é nada igual. Eu vou perguntar aqui para você saber o que, que é vitamina D plus mais cálcio, tá bom? Então, veja aí para que serve.
9: A combinação de vitamina D e cálcio é a chave. A vitamina D ajuda o seu corpo a absorver o cálcio, que é essencial para construir e manter ossos saudáveis. Além disso, essa dupla dinâmica fortalece seu sistema imunológico e te protege contra diversas doenças. São seus grandes aliados nessa fase. Eles ajudam a prevenir a osteoporose, uma doença que fragiliza os ossos e aumenta o risco de fraturas e outras complicações relacionadas à idade. Eles também contribuem para a saúde dos músculos, proporcionando mais autonomia e independência.
2: Viu aí para que serve a vitamina D mais cálcio? Para que serve no seu organismo, na sua vida? Que é para você não fazer igual vidro temperado. Sabe o que é vidro temperado, gente? É aquele vidro que é temperado, quando você bate nele, ele quebra, vira só pedacinho. Isso aí é idoso. Pessoas que não usam cálcio, não tomam cálcio. Porque quando pega uma queda, só vira os pedaços. Não tem mais médico no mundo que junte. Quando você toma cálcio, seu dente é bom, suas articulações, tá certo? Se você cair, o osso não vira fragulhazinha, pedacinho, igual vidro quebrado. Ele quebra assim, no meio, e aí pode colar novamente. Mas quando você não toma cálcio, ele fica igual aquele osso da vaca velha que você vê na mata. Ele é cheio de furinho. Então aquele furinho é igual o nosso. Quando o nosso fica velho, osso velho, ele vai, ó, cheio de furinho, quebrou e acabou-se. E o cálcio serve como pedreiro, entendeu? O cálcio e a vitamina D serve como servente. O cálcio vai, você rebocando o muro, o cálcio vai e entra naquele buraquinho. E a vitamina D vai lá, e igual pedreiro, e passa a troia. Então fica o muro bem lisinho. Então esse aqui é o cálcio. Isso para qualquer pessoa. Pergunte seu médico, entendeu? Como é desse jeito. Cálcio com vitamina D é bom para tudo. Você já viu, né? 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
1: Muito bem, Franli. Olha só, que legal. Isso é o cálcio, gente. Cálcio é cálcio. Não adianta que eu me entendo por gente, viu? Que a gente precisa tomar cálcio, né, Manuel?
0: Com certeza, né?
1: Tem que ter essa consciência,
0: porque,
1: né?
0: Como você disse, né? Tem que começar desde cedo, porque a gente sempre vê os meninos correndo aí, correndo pra lá, pra cima, pra baixo, né? Cai, quebra um braço, aí é, digamos assim, é falta de cálcio nos ossos, porque Né? Lá em casa tem 3 meninos lá em casa que a gente vê que a gente fica com medo deles cair, porque são muito, tem muita energia, né? Então, a gente tem que fazer esse reforço, né, de cálcio desde cedo para que no futuro, né, ali a pessoa tiver ali 30, 40, 50, 60 anos, a pessoa não ter ali, acabar caindo, né, e não quebrar um osso, né? Levantou ali, pronto, seguiu a vida. 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
1: Muito bem. Aqui tem sempre alguma dúvida. Deixa eu ver se dá tempo. 11h58, bem rapidinho. Desde que estava falando do Top Fit agora há pouco.
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10: 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Quem é pego diabético, quem é
1: ele colesterol, é justamente para quem é diabético.
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10: Bom dia,
1: bom dia, Rosarinha. Maior. Rosarinha, o Top Fit é excelente para o que você acabou de falar, né? Gordura no fígado, para quem tem aquela barriga grande aí, ele é excelente, excelente. Exatamente.
0: Como eu até mencionei, né? 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Você emagrece ali por um período, mas depois você volta de novo, né? Mas o Top Fit não. 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
1: Com certeza. Bom, chegou a hora, 11h59... a gente vai agradecer aqui, vou agradecer com a disponibilidade do Emanuel Lucas de estar aqui com a gente, dividindo aqui a bancada para que a gente possa fazer o que a gente tenta fazer de melhor, que é orientar as pessoas, cuidar com muito carinho, né, com a marca GF8, que é uma marca que chegou realmente para fazer a diferença na vida das pessoas. A gente vai encerrar com a oração, Emanuel, para pedir às pessoas que beba essa água cheia de bênçãos, que oferta a oração para as pessoas que necessitam e agradecer. Muito obrigado a você.
0: É, o prazer é meu, eu sempre estar aqui fazendo, cobrindo, né, os nossos amigos aí, o Franli
1: e o Jackson,
0: né, que estava em missão, né, e que o pessoal possa aí aproveitar essa oração, fazer o seu pedido, né, se você está aí com algum problema, né, então essa oração, pega um copo d'água, né, o meu aqui já esvaziou, né, mas você pode fazer o seu pedido, né, que certamente vai cair chuvas de bênçãos para você.
1: E amém.
0: Bom, encontro marcado amanhã bem cedinho, às 6h, com o Jornal
1: Vez Descanso, muito primeira bem, edição. Jornal Primeira Edição, com ele e a Aline, né, a Aline Portela, muito bom, obrigada, viu, Emanuel. Nada. Já, Jornal Segunda Edição, com o Fábio Brito, Gomes de Oliveira, o Galego. E a sua reclamação é que a verdade doa quem doer, tá certo? A gente volta amanhã. Até lá então, vamos rezar, gente. Tchau, tchau.
11: Quem fala aqui é Franli. Quero dizer o seguinte: para você ter êxito na fé, você precisa ter fé. Se você não tiver fé, você não vai ter êxito. Saiba de uma coisa, que um dos melhores remédios, melhor antibiótico, é a fé. Você quer que dê certo, sua fé, se concentre, levante as mãos para cima, se encoste em qualquer, numa parede, em qualquer coisa, e peça a Deus aquilo que lhe interessa, e tenha fé. Se você fizer isso, vai dar certo, vai dar certo. Quem está falando aqui é Franli. Essa oração foi feita aqui na sede da Rede Rádio Verde Campos, em todos os funcionários daqui da rádio. Todos nós fizemos com fé, pedindo para que você tenha saúde, nossos ouvintes, nossos queridos amigos. Então, só quero lhe dizer para você, tenha fé e reze conosco esse Pai Nosso.
12: Pai Nosso que estais no céu, santificado seja o vosso nome. Venha a nós o vosso reino, seja feita a vossa vontade, assim na terra como no céu. O pão nosso de cada dia nos dai hoje. Perdoai as nossas ofensas, assim como nós perdoamos a quem nos tem ofendido. E não nos deixeis cair em tentação, mas livrai-nos do mal. Amém. Ave Maria, cheia de graça, o Senhor é convosco. Bendita sois vós entre as mulheres. Bendito é o fruto do vosso ventre, Jesus. Santa Maria, Mãe de Deus, rogai por nós, pecadores, agora e na hora de nossa morte. Amém.
13: Esse Pai Nosso e Ave Maria é um oferecimento da família da Rede de Rádio Verdes Campos Sat e suas afiliadas. Para todas as pessoas que estão nesse momento passando por situação difícil nos hospitais, com a Covid ou com outras doenças. E também para todas as famílias que estão sofrendo porque perderam seus entes queridos. Rogamos a Deus que Ele console cada coração sofredor nesse momento tão difícil nas nossas vidas. A família da Rede de Rádio Verdes Campos Sat e suas afiliadas têm a certeza que juntos vamos passar por tudo isso e sair do outro lado mais forte.
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0: Olá, boa tarde, meu dia e mais 8 minutos. Começa agora o seu Jornal Verdes Campos desta quinta-feira. Hoje, 18 de junho do ano de 2026. E estas são as principais manchetes de hoje. Minha Casa Minha Vida seleciona 2.980 moradias novas para o Piauí. Justiça investiga irregularidades em cirurgias do Hospital de Urgência de Teresina. Ministério Público investiga prefeito piauiense por suspeita de fraude em contrato de mais de 800 mil reais com a empresa. Ponte de madeira desaba durante passagem de caminhão em zona rural do Maranhão. Manifestantes bloqueiam trecho de rodovia em Santa Luzia e cobram nova pavimentação em estrada do Maranhão. Professores do mesmo município morrem em acidentes no Ceará. Com 400 expositores, feira da agricultura familiar começa hoje em Crateús. Caso Master, líder do governo do Senado, é alvo de operação da Polícia Federal. Simples Nacional, nova mudança altera a emissão de nota fiscal de serviços. Novos medicamentos contra 25 tipos de câncer chega ao SUS. Atenção estudantes, Enem 2026 tem novo prazo para pagar a taxa de inscrição. Bolsa Família reduz internações por álcool, drogas e suicídios, diz estudo da Fiocruz. Estas e outras informações você confere no seu Jornal Verdes Campos de hoje, que está apenas começando.
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0: Agora são 12 horas e mais 10 minutos, 12 e 10.

Muito bem, minha gente, estamos chegando nesse comecinho de tarde de quinta-feira, pedindo a sua licença para entrar na sua casa e saudá-lo com muito carinho. Eu sou Fábio Brito e falamos ao vivo da rede de rádio Verdes Campos Sat, via satélite para todo o país através do sinal da antena parabólica. Estamos ao vivo para o mundo inteiro pela internet. E é claro, você também já pode nos sintonizar aí na sua cidade e região através de uma das emissoras afiliadas à nossa rede de rádio. Essa é a Rádio da Vovó, do amigo caminhoneiro, do homem e da mulher do campo. Com você, onde você está? E você que está no Piauí, no Maranhão, no Ceará, em todo o Brasil, receba com muito carinho o nosso abraço. Olha, respeita a quinta-feira, 18 de junho, sabe por quê? Hoje é celebrado o Dia do Orgulho Autista. Hoje é o Dia da Gastronomia Sustentável. É o dia também que se lembra o Dia da Imigração Japonesa e o Dia do Químico. E os católicos lembram o dia de hoje como o dia de São Gregório Barbarico, que é servidor da igreja. E boa tarde dessa quinta-feira hoje vai para a cidade mais nova do Piauí, aquela que foi emancipada no ano de 1993. Boa tarde vai para a cidade de Nazária, bem pertinho da capital. Alô, você de Nazária, aquele abraço. Olha, Nazária foi desmembrada de 1993. Boa tarde vai para a cidade de Nazária, bem pertinho da capital. Alô, você de Nazária, aquele abraço.

0: quilômetros da capital piauiense. Como diz os piauienses, é bem ali. Fundado há 30 anos, população aí de cerca de 10 mil habitantes. Olha, a cidade de Nazaré é famosa por suas belezas ribeirinhas. Tem uma forte vocação para o artesanato. E a cidade é conhecida como a terra da cerâmica. É o destino que oferece lá experiências que misturam também turismo, aventura, gastronomia regional. E lá você vai encontrar alguns pontos, né, turísticos. Artesanato, cerâmica tradicional. O artesanato local é um dos grandes atrativos, onde é possível você conhecer o trabalho com argila de artesãos locais e adquirir peças únicas. Eu falava de comunidades ribeirinhas porque lá o município é banhado pelo rio Parnaíba. Então a cidade oferece paisagens naturais, ideais aí para contemplação, mas sempre é um local de lazer e entretenimento. Boa tarde, Nazária, no Piauí. O nosso som está ecoando na região. E aqui já ao meu lado, ele, Gomes de Oliveira, o Galego, falando a verdade do Aquindoê. Boa tarde, Galego.
1: Boa tarde, Fábio. Boa tarde, Paulo Sérgio. Olha, a política no Brasil continua sendo um mar de lama. Hoje estourou a informação do líder do governo, Jacques Wagner, envolvido também com o Banco Master. Eu já disse aqui que, infelizmente, seriedade na política brasileira é coisa rara. Porque o cidadão, ele espera do seu candidato, do seu ídolo na política, um mínimo de seriedade, de honestidade. Eu tenho saudade, viu, de muitos políticos que enveredaram pelo caminho do trabalho, da honestidade. Foram poucos, mas isso deixa a certeza de que, infelizmente, o nosso Brasil está entregue a muita gente desonesta que na televisão é mais católico do que o Papa. É aquela história do sujo falando do mal lavado. Então a gente lamenta, porque o eleitor agora está igual o samba do crioulo doido. Ele não sabe quem é quem. Ele vai ter que ter muito cuidado para escolher um candidato que tenha o mínimo de vergonha na cara e que não enverede pelo caminho da desonestidade, porque desmotiva até o próprio eleitor, porque você não sabe quem é quem. O que acontece hoje neste país é para você ter o cuidado de não ser enganado, de não ser roubado no seu voto, de votar num cara que com meia hora já está pulando de galho em galho e não preza pela seriedade e pelo voto que recebeu. Infelizmente, é o Brasil e a gente não pode mudar as coisas pelo andar da carruagem.
0: E quais são os outros destaques de hoje, Galego?
1: Olha, homem de 40 anos morre após grave colisão entre duas motocicletas no Piauí. Polícia Rodoviária Federal, isso aqui eu gostei, recolhe 97 animais soltos em rodovias e vias urbanas de Luiz Correia. Operação do DENARC prende 10 investigados por suspeita de tráfico e homicídios. E casal de idosos é assassinado no interior do Piauí. Sabem quem é o principal suspeito? É o neto. Que coisa, hein? Detalhes já já no campeão que está no ar.
0: Muito bem, agora são 12 horas e mais 18 minutos. 12:18, já estamos aqui ao vivo também, através das plataformas digitais. Já estou aqui visualizando no meu monitor muitos internautas de plantão já navegando aqui na internet, já conferindo a gente, assistindo o nosso jornal através do canal do YouTube. Então vá lá no nosso endereço eletrônico, @verdescamposat. Curta a nossa transmissão, dê um like, compartilhe o link aí na sua rede social, no seu grupo de WhatsApp.

A informação pede passagem. Vamos trazer o destaque inicial desta quinta-feira e tem informações do Piauí. Atenção, hein? Minha Casa Minha Vida seleciona 2.980 moradias novas no estado.

0: Olha, o governo federal anunciou a seleção de novas propostas do programa Minha Casa Minha Vida nas modalidades rural e entidades. No Piauí foram contempladas 2.980 unidades habitacionais, sendo 2.010 moradias na modalidade rural e outras 970 na modalidade entidades. A iniciativa integra o novo PAC e faz parte de um pacote nacional que prevê a construção de aproximadamente 85 moradias em todo o Brasil. Na modalidade rural, destinada a famílias com renda bruta anual de até R$50 mil, agricultores familiares, comunidades tradicionais e moradores de áreas rurais, o Piauí foi o sétimo estado com maior número de unidades selecionadas, totalizando 2.010 moradias. As inscrições para estes projetos nas modalidades rural e entidades do Minha Casa Minha Vida ainda estão abertas. Então, a seleção divulgada pelo governo federal refere-se às propostas apresentadas por prefeituras, associações e entidades organizadoras que foram contempladas para receber os investimentos. As famílias beneficiárias serão definidas em uma etapa posterior, que vai acontecer daqui alguns meses. Ora, já na modalidade entidades, voltada a famílias com renda de até R$ 3.200. Essa modalidade aqui é executada por associações e movimentos sociais sem fins lucrativos. O estado recebeu a seleção de 970 unidades habitacionais. Então, o programa Galego busca estimular a autogestão e a participação popular na produção de moradias. Olha, o Jornal Verdes Campos, segunda edição, teve acesso aos municípios contemplados com esses projetos, tanto em relação às moradias rurais como aquelas contempladas para entidades. Os municípios contemplados são Campo Grande do Piauí, Campo Maior, Caracol, Caraúbas do Piauí, Castelo do Piauí, Coivaras, Cristino Castro, Curralinhos, Esperantina, Francisco Aires, Piracuruca, Porto, Riacho Frio, Santa Cruz do Piauí, São Brás do Piauí, São João da Vajota, São João do Piauí e São José do Piauí, Galego.
1: Olha, eu já disse aqui que esse programa do Minha Casa Minha Vida é um dos programas mais importantes do governo. Agora, como a desonestidade impera nesse país, onde o importante é levar vantagem, não importam os meios ilícitos, é preciso que haja uma fiscalização rigorosa, porque o programa é bom, o programa é muito bom. Casas que serão construídas na zona rural, muita gente carente, pessoas paupérrimas. Agora, tem que ter uma fiscalização rigorosa para evitar a desonestidade e a ação de picaretas.
0: Olha, as duas seleções somam potencial de investimento de aproximadamente R$10 bilhões em recursos do novo PAC do governo federal. O governo informou ainda que ampliou as metas inicialmente previstas para as duas modalidades. Olha, de janeiro de 2023, o programa Minha Casa Minha Vida já contratou 2,3 milhões de moradias em todo o Brasil, das quais mais de 1,9 milhão já foram entregues, segundo o Ministério das Cidades. Vamos nessa, agora são 12 horas e 23 minutos, 12h23. Olha, Jornal Verdes Campos, segunda edição, saúda com muito carinho você que está em casa. No aconchego do lar, família reunida na hora do almoço, almoçando com o Jornal Segunda Edição, Galego.
1: É, o pessoal de Nazária, por exemplo, essa hora deve estar a turma lá comendo uma peixaba daquela gostosa.
0: É mesmo,
1: Galego? Eu tenho quase certeza. Ah. Família reunida e o rádio de pilha ligado. Jamais eles esquecem de acompanhar o jornal campeoníssimo de audiência no horário para ficar bem informado. Então você de Nazária, que está com a família reunida, comendo aquele peixe gostoso, grande abraço. Uma quinta-feira abençoada, meus amigos de Nazária. Aquele abraço.
0: Aquele abraço também a você que está no trabalho agora, intervalo para o almoço, está ouvindo a gente. Obrigado pela companhia, o pessoal que está no carro agora, está pegando o filho na escola, está saindo do trabalho, está no trânsito. Olha, paciência, cuidado, vá devagar. E você vai chegar ao seu destino com saúde, isso é que importa, não é? Um abraço aí aos taxistas, motorista de aplicativo, pessoal que dirige vans aí por esse Brasil afora. Alô, caminhoneiro, fé em Deus, pé na tábua, que você tem uma tarde abençoada. 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
0: 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Vamos fazer aqui o nosso primeiro intervalo e já já tem muita informação. Atenção, Piauí. Tempestade derruba árvores, portes e causa prejuízo em cidade do interior. E no Maranhão, manifestantes bloqueiam trecho de BR na região de Santa Luzia. Atenção, Santa Luzia. O pessoal lá está cobrando pavimentação asfáltica. Mais notícias, Galego?
1: Olha, Fábio, homem de 40 anos de idade morre após grave colisão entre duas motocicletas no interior do Piauí. Os detalhes já já aqui no Campeão, depois dos comerciais.
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0: Vamos nessa, agora são 12 horas e 38 minutos, 12h38, de volta ao vivo com o seu Jornal Verdes Campos, segunda edição, informação com precisão e credibilidade. 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
0: 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Vamos nessa, agora são 12 horas e mais 41 minutos, 12h41, horas. Já tem informações aqui. Piauiense morre em operação em São Paulo, no dia do aniversário. Já os detalhes. Notícias, Galego.
1: Olha, um homem identificado como Jarbas Alves, 40 anos, morreu hoje após um grave acidente envolvendo duas motocicletas no município de Hugo Napoleão. A vítima chegou a ser socorrida em estado grave para o Hospital Senador Dirceu Arco Verde, em Água Branca, mas não resistiu aos ferimentos e morreu por volta da meia-noite. O acidente aconteceu por volta das 9h50 de quarta-feira, dia 17, ontem, no cruzamento na região central da cidade. A colisão envolveu duas motocicletas e mobilizou equipes de socorro e policiais militares que atenderam a ocorrência.
0: Olha, estamos recebendo informações aqui do Ministério Público do Piauí que investiga cirurgias no Hospital de Urgência de Teresina. Olha, o Ministério Público do Estado do Piauí instaurou um inquérito civil público para apurar denúncia de possíveis irregularidades nos atendimentos cirúrgicos oftalmológicos realizados no Hospital de Urgência de Teresina. A medida foi formalizada por meio de portaria assinada pela 29ª Promotoria de Justiça de Teresina, especializada na defesa da saúde pública. A investigação teve origem em procedimento preparatório aberto após o recebimento de informações sobre supostos problemas relacionados aos serviços prestados na unidade hospitalar. Galego, de acordo com a portaria, a apuração busca esclarecer os fatos relatados na denúncia e verificar se houve irregularidades na realização dos procedimentos de cirurgia nos olhos. O Ministério Público destacou que a assistência à saúde é um direito fundamental garantido pela Constituição Federal e que os serviços públicos de saúde possuem relevância pública, devendo ser ofertado de forma adequada à população.
1: É verdade, tem que ser feita coisa com seriedade. Que o cidadão vai para lá, mas ele não é cachorro não. Até um cachorro tem que ser tratado bem. O cara vai para lá para fazer uma cirurgia, para ser tratada a sua saúde, e não pode ser colocado em segundo plano. Então é o tipo da reclamação inaceitável sobre todos os aspectos. O cara já chega doente e é tratado de maneira errada ou com má vontade e sai pior ainda. Então é preciso que haja responsabilidade com R maiúsculo. Com saúde não se brinca.
0: Olha, a assessoria de comunicação do HUT em Teresina informou hoje que a unidade hospitalar só vai se manifestar nos autos quando for oficialmente notificada. Olha, piauiense morre em operação em São Paulo. Antônio Paulo Alves Lima, 28 anos, morreu no dia do seu aniversário após uma operação policial realizada em Paraisópolis, em São Paulo, ontem, quarta-feira. Antônio era natural de Teresina e tinha um mandado de prisão em aberto pela Justiça do Piauí pelo crime de roubo. Antônio Paulo havia regredido do regime semiaberto para o fechado e era procurado por uma condenação relacionada ao crime de roubo qualificado. O mandado de prisão foi expedido ainda em abril de 2024. A decisão determinava o recolhimento dele ao sistema prisional no Piauí. Ainda não há informações de como Antônio foi morto. A polícia segue investigando o caso, viu, Galego?
1: E tem que investigar. Tem que investigar, tem que questionar para saber por que esse rapaz foi assassinado.
0: E de que forma, né? E
1: de que forma?
0: Porque a notícia chegou à família Terezinha que ele foi morto, né?
1: É, a família tem a obrigação, é um direito dela saber quais as causas que fizeram com que esse rapaz perdeu a vida. Por que ele foi assassinado? Qual foi o motivo? O que houve? É um direito que a família tem.
0: Vamos agora trazer informações do estado do Maranhão. Olha, corpo com marca de tiro encontrado na região ali da Chapada dos Gaúchos. Fica onde lá? Paraibano, região de Paraibano, interior do Maranhão. As informações é com ele, Messias GF8. Boa tarde, Messias.
2: Boa tarde, Fábio Brito. Boa tarde, Galego. Bom trabalho para vocês aí na bancada do jornal. E agora vamos com informações aqui da Central de Jornalismo de São João dos Patos. Hoje, quinta-feira, dia 18 de junho. Olha, um homem ainda não identificado foi encontrado morto na manhã de ontem, quarta-feira, em uma área conhecida como Chapada dos Gaúchos, no município de Paraibano, que fica localizado aqui na região do Sertão. A principal linha de investigação aponta para aí um possível homicídio. De acordo com informações do 35º Batalhão da Polícia Militar, a guarnição foi acionada por volta das 12 horas após moradores da região relatarem a presença de um homem caído ao solo. Os policiais se deslocaram imediatamente até o local, acompanhados pelo delegado da Polícia Civil de Paraibano, Dr. André. Ao chegarem à área indicada, as equipes constataram a morte de um homem com idade aparente entre 40 e 45 anos. Durante a inspeção preliminar, foram identificadas 3 perfurações na região da nuca, com características compatíveis com disparos de arma de fogo. A área foi isolada pela Polícia Militar para preservar possíveis vestígios que possam auxiliar nas investigações e permitir a realização da perícia técnica. Olha, um boletim de ocorrência informativo foi registrado na Delegacia de Polícia Civil de Paraibano. Até o momento, a identidade da vítima e a autoria do crime permanecem desconhecidas. A Polícia Civil assumiu o caso e seguirá com as investigações para esclarecer as circunstâncias do homicídio, identificar os responsáveis e determinar a motivação do crime. Portanto, essas são as informações de momento aqui da Central de Jornalismo de São João dos Patos, no oferecimento dos produtos da marca GF8, que você encontra aqui na nossa loja, na rua João Pessoa, número 196, aqui no centro da capital dos bordados, São João dos Patos. Eu volto com você, Fábio Brito, com você, Galego, aí na bancada do jornal.
0: Ok, Messias, muito obrigado, viu, pelas informações aí do estado do Maranhão. Olha, ontem muitos brasileiros viram no céu a imagem da Lua e Vênus. Muitos moradores de diversas cidades aí do Nordeste, de várias regiões do Brasil, observaram essa imagem da Lua e o planeta Vênus. Você viu a imagem, Galego? Ontem à noite.
1: Vi não, meu amigo.
0: Viu não, Galego?
1: Não.
0: Diz que é imagem bonita. Não sei se a produção tem imagem aí da Lua, do céu de ontem à noite, vista por muita gente. Eu estou dizendo isso porque muitos cearenses acompanharam ontem esse espetáculo astronômico, a junção entre a Lua e o planeta Vênus. Muitos cearenses viram. Eu vou agora para a região de Granja. Quem tem os detalhes é ele, Marcos Tony. Cadê você, Marcos? Você viu a imagem da Lua ontem à noite, meu querido? Boa tarde.
3: Ótima tarde a toda a equipe do Jornal 2ª edição da Verdes Campos SAT. Você aí no estúdio, Galego, Brito. Uma tarde maravilhosa para todo mundo. E vamos com as informações diretamente da Central de Jornalismo da Verdes Campos SAT Granja, aqui na região norte, no estado do Ceará. Olha, quem olhou para o céu no início da noite de ontem, quarta-feira, 17, pôde acompanhar um belo espetáculo astronômico, a junção entre a Lua crescente e o planeta Vênus. O fenômeno fez com que os dois astros aparentassem estar muito próximo um do outro no céu. O espetáculo pôde ser visto a olho nu logo após o pôr do sol, principalmente em locais com pouca poluição luminosa e céu limpo. Vênus, conhecido popularmente como Estrela d'Alva ou Estrela Vespertina, em alguns países foi possível ver a Lua passando à frente do planeta Vênus. Já aqui no Brasil, deu para ver uma imagem belíssima, lado a lado, Lua e Vênus. 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E atenção, atenção concurseiros de plantão, você do Piauí, Maranhão, Ceará, vem aí o concurso público da Câmara Municipal de Camocim, aqui na região norte do Ceará, a 20 quilômetros de Granja e a 70 quilômetros de Luiz Correia, litoral do Piauí. Recentemente, representantes da Câmara estiveram em reunião institucional com o Ministério Público para apresentar uma proposta de plano de trabalho voltado à viabilização do certame, demonstrando transparência e o fortalecimento da estrutura administrativa do Poder Legislativo. 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Volto com vocês aí no estúdio, Galego e Fábio Brito.
0: Ok, Marcos Tony, de Granja do estado do Ceará. Obrigado aí pelas informações. Vamos nessa, agora são 12 horas e 52 minutos, 12h52. Vamos trazer participação popular, vamos ouvir o povo. Olha aqui, os ouvintes já estão se manifestando a respeito da imagem de ontem à noite da Lua, viu? E o planeta Vênus. Olha, Fábio, foi linda a imagem. Era umas 6 horas. Estava linda demais, a Lua no céu. É a Fátima de Altos Bairros, Santo Inês, Galego.
1: Muito bem, parabéns para ela, né? Que veio direitinho lá. Porque 6 horas eu tava tomando era café, viu? Então não deu para ver nada, não.
0: É mesmo, Galego. É. Mais ouvinte chamando.
4: Oi, Fábio Brito, Galego. Boa tarde. Aqui quem fala é a Luzia. Eu vi a lua, o planeta. Muito linda. A lua ficou colorida, ficou muito lindo, viu? Muito lindo. Eu também vi. Eu quero que você mande uma lua aí pro meu cunhado Antônio Domingo, minha irmã Minelvina, meu sobrinho Bastião, meu sobrinho Manel, lá na Chapada Grande, município de Coibara. Dá um alô pra eles aí, que eu desse estou ouvindo o seu programa, viu?
0: Tá bom, um abraço, Luzia Santos, Vista Alegre, acompanhando o nosso jornal.
5: E Galego, você, boa tarde. Você agora falou nas casas, Minha Casa Minha Vida, que está saindo, que vai sair para Campo Maior. Eu queria saber se a gente paga alguma taxa para se inscrever nessas casas.
0: Olha, a informação que temos, não sei se o Galego tem outra informação, porque programa do governo federal, como é o caso do Minha Casa Minha Vida, não tem pagamento de taxa, né, galera? Inclusive, a gente tem até feito aqui uma campanha no ar, porque já surgiram vários tipos de golpe dizendo que a pessoa se inscreve no Minha Casa Minha Vida, mas tem que pagar uma taxa, uma mensalidade. Não existe, é o programa gratuito do governo federal, pelo menos em relação à inscrição, não é financiamento. E aí você deve buscar aí as entidades de Campo Maior, prefeitura ou associações, não está bem claro de quem vai ser o executor da obra em Campo Maior, mas é por aí, né, Galinho?
1: Não tem que pagar absolutamente nada. Se aparecer algum espertalhão com essa história de cobrar dinheiro, você vai fazer o seguinte, você chama a polícia, viu? Porque não é para pagar absolutamente nada.
0: Um abraço aqui para Valdene da Sambaíba, município de Boqueirão do Piauí. Hoje ela está de aniversário, Boa tarde, Valdene, vida longa, felicidades mil. Hoje tem aquele almoço especial lá, né, Galego?
1: Temos um almoço, um aniversário tem que ser comemorado, né? Comemorado, com almoço, parabéns para você e por aí vai.
0: Mais participação.
6: Bom dia, meu amigo Fábio Brito. Bom dia, meu amigo Ale. Gostaria de mandar esse alô para minha filhada Maria de Fátima, comadre Branco, pai Raimundo. Falou aí para o seu Zé e dona Dominga, comadre Rosneide, nosso amigo Bombeiro, dona de Jesus, mãe Luzia, nosso amigo Fifi, meu amigo Fernando, todos os meus amigos que estão vindo na Rádio Verdes Campos, convido todos os amigos, parentes, localidade vizinha para uma dança de São Gonçalo no dia 18 de julho, aqui na minha residência, na comunidade Criuli. Após o São Gonçalo haver um leilão. Um abraço aí para o meu amigo Tom Marcelino, forte abraço, e para a mãe Inês.
0: Forte abraço, obrigado aí pela sintonia dessa tarde de quinta-feira. Ah,
5: boa tarde, Fábio, aqui no Conjunto Nico Almeida, aqui em Altos. Tem uns moleques aqui que tá fazendo muito barulho com essas motas, cano ré de moto aí, fazendo zoada.
0: Cano cadrão.
5: E quando dá assim, umas 9 horas, 10 horas, até não sei que hora da noite, esses moleques passando aqui na frente fazendo maior barulho de moto, aqueles canos de moto que faz aqueles barulhos, uhum. A gente fica, às vezes você tá dormindo e acorda com aquele barulho, eles só brincando aqui e assobindo pneu de moto. Mano, zoada demais, Fábio, não tá pra aguentar aqui, pedir a polícia pra dar uma ronda por aqui, porque tá demais aqui, a gente fica sem dormir.
0: Tá demais, galego!
1: Ah, isso é cor de moleque! Viu? Cor de moleque, de vagabundo, desocupado, não tem pai, se tem pai, o pai não tem moral com ele. Porque um moleque desse tinha que ser tratado uma taca de cipó, o pai me tinha meter a borracha nele. Eu apanhei muito de cinturão, viu? Quando era mais danado, mais novo, e dói que só o diabo. Mas eu sou gente por causa disso. Então pega esse vagabundo, viu, seu pai? Meta a taca nesse moleque, rapaz. Isso é cor de desocupado, deixa o povo dormir, idiota.
0: Agora aqui tem que tomar uma providência por parte da polícia. A polícia tem que
1: fiscalizar. É aquela história, se não aprender em casa com o pai, aprende com a polícia.
7: Boa tarde, Galego e Fábio. Estou passando aqui para convidar todos para uma dança de São Gonçalo, região Lauro Longar, Campo Maior e Cuivaras, e Nosso Tonton e região vizinhas, para uma dança de São Gonçalo que será realizada no dia 26, na próxima sexta-feira, aqui na minha residência, no São Rafael, município de Alto Longar. Haverá a dança de São Gonçalo e após a dança, haverá também um leilão. Aqui é o Francisco do Aprijo. Agradeço a todos que comparecerem.
0: Tá certo, amigo. Um abraço. Participação não para.
8: Boa tarde, meu amigo Fábio Brito e Galego. Queria saber se vocês têm alguma notícia do julgamento do dia 16 do 6.
0: Qual é o julgamento?
8: Foi na terça-feira, do acusado Antônio Gentil da Silva contra Francisco Filho Paz. Aqui é Antônio da Cruz de Lagoinha, Sergifredo Pacheco.
0: Pô, não. Olha, eu não sei de que se trata esse julgamento. Vamos procurar aqui. Deve ser comarca lá de Campo Maior, a primeira vara, né, da comarca de Campo Maior. Se informar direitinho, deve ser uma ação penal, né, de competência do júri local, viu, Galego?
1: É, então vamos aí dar uma olhadinha para ver se a gente consegue uma informação, porque aqui a informação a gente sempre dá de maneira correta, de acordo com a fonte. Então a gente vai procurar saber em que pé está essa situação para poder lhe responder depois.
9: Amigo Paulo, boa tarde, meu amigo Galego. Rapaz, já tem uma pergunta para você, meu amigo Galego. Assim, você já viu esses caras que são pegos em desvio de dinheiro, são presos? Você já viu algum desses aí devolver o que roubou? Porque eu, por onde eu vejo, esses caras vão presos, vão soltos e parece que o dinheiro fica no bolso. Então, quer dizer, o Brasil hoje está compensando o cara desviar dinheiro, desviar outras coisas, no caso. Compensa, o crime hoje compensa, tipo, compensa você roubar.
0: Tá aí a opinião do ouvinte, Galego.
1: Meu, ele tá certo. Tem um deputado do Piauí, que eu não vou dizer o nome dele agora, que desviou um dinheiro aí, não sei quantos milhões. Aí ele foi entrevistado e disse, não, mas já prescreveu o crime, quer dizer, ele confessou o crime. Não deu em nada, meu amigo. Você sabe quem que vai preso? É uma empregada que roubou uma lata de sardinha no supermercado, é o cidadão que rouba o pneu de uma bicicleta. Eu sei que é um roubo, mas de Rio Preto também é um ladrão. Agora, por exemplo, esse negócio aqui do governo do Jacques Wagner, o pessoal da oposição está dizendo que é mentira. Então eu pergunto, a Polícia Federal só vive mentindo, porque se o cara constatou lá em casa que eu tenho um seco turmilhão guardado, que eu recebi dinheiro do Bocaro, será que a Polícia Federal está mentindo, rapaz? Eu acho que ele está mentindo mesmo, é o político. A Polícia Federal merece todo o meu respeito. Ela vai, ela vasculha e sempre aparece a verdade. Mas aqui nesse país é desse jeito. Não, você sabe, se era aí também do presidente da Câmara. Não, Ave Maria, ah, não sei o quê. Diabo é que confia nessa conversa desses caras. Eles roubam, desviam dinheiro e não dá em nada. Por isso que esse país é o país da corrupção, viu? Onde ninguém vai pra cadeia, vai só pobre. Já dizia, eu canso de dizer isso. Charles de Gaulle, que já morreu, disse na década de 60 aqui no Brasil: esse país não é sério. E ele acertou.
10: Boa tarde, Galego e Fábio Brito. Sou Deusimar. Quero lhe perguntar se Capitão de Campos, a cidade de Capitão de Campos, não foi contemplada com as casas Minha Casa Minha Vida. E também sobre as cisternas, que em 2013 eu assinei 3 vezes a ata e não apareceu essa cisterna.
0: Ou não. Olha, em relação ao Minha Casa Minha Vida, nessa lista divulgada hoje pelo governo federal, nesses projetos que foram contemplados, entidades e também a área rural, não consta o município de Capitão de Campos. Não quer dizer que o município não foi contemplado em outra etapa. Então é só ver direitinho aí junto às autoridades municipais se há alguma previsão já para que Capitão de Campos seja beneficiado. Em relação às cisternas, nós não temos nenhuma informação. Gostaria que a senhora explicasse melhor quem foi que encabeçou esse projeto, se foi a prefeitura, se foi alguma entidade aí da sua região de Capitão de Campos, para a gente tentar buscar uma explicação. Vamos fazer aqui mais um intervalo e já já tem outras informações, Galego.
1: Notícia boa, hein? Polícia Rodoviária Federal recolhe 97 animais soltos em rodovias e vias urbanas de Luiz Correia durante operação. Detalhes já já, depois dos comerciais.
0: Olha, tempestade derruba árvores, portes e causa prejuízos no interior do Piauí. E já já tem informações de Crateús, com 400 expositores, feira da agricultura familiar começa nesta quinta-feira. Detalhes já já.
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0: Vamos nessa, agora são 1h, mais 8 minutos, 1h08 de volta ao vivo com o seu Jornal Ventes Campos, segunda edição. Informação com precisão e credibilidade. Ora, muito boa tarde você que nos acompanha aí através do sinal da antena parabólica, via satélite para todo o Brasil. Então você que tem antena parabólica em casa pode facilmente nos ouvir nesse momento através do nosso canal, né, Galego?
1: É o canal 365, 365, você pode acompanhar a melhor programação do rádio brasileiro, que é claro, é da Ventes Campos SAT. No momento, com certeza, você está sendo muito bem informado em todo o Brasil, acompanhando pela sua antena parabólica o jornal Ventes Campos, segunda edição, canal 365. Daqui a pouquinho tem outro campeão de audiência, o Marcelo Macedo, com sucesso total. 17h, show de informações no Rádio Notícia. À noite, muita música boa e aquele papo gostoso do Irlando Farias no Terreiro da Fazenda. É a melhor programação do rádio brasileiro a seu dispor pela antena parabólica, canal 365. Você que está nos acompanhando neste momento pelas parabólicas por esse Brasil afora, receba o nosso abraço fraternal e uma abençoada quinta-feira.
0: Olha, daqui a pouquinho tem informações aqui, famílias com pessoas autistas podem receber desconto na conta de luz através da tarifa social. Já já os detalhes. 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
0: 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Vamos nessa, agora são 12 horas, não, 1 da tarde, mais 13 minutos, 1h13. Olha, atenção, região de Altos no Piauí, vem aí próximo sábado uma grande festa na região das Três Carnaúbas. Olha, próximo sábado, dia 20 de junho, você não pode perder. Olha, a tradicional festa do Friauí vem aí próximo sábado. Uma grande festa na região das Três Carnaúbas. Olha, próximo sábado, dia 20 de junho, você não pode perder.

0: a banda Chamega Neném, lá de Novo Santo Antônio, também conheço, banda boa. Então você é o nosso convidado. O evento marca 40 anos do Forrozão do João Holanda. Agradece o João e a Maria Bacelar. É sábado agora, 20 de junho, 3 Carnaúbas, Altos, imperdível. Vamos trazer informações, galego.
1: Olha, Fábio, a Polícia Federal concluiu terça-feira passada, a segunda etapa da operação no município de Luiz Correia, em se tratando de pegar animal solto, lá no litoral do Piauí. A ação foi realizada entre os dias 15 e 17 do corrente, em parceria com a Prefeitura Municipal, com o objetivo de retirar animais soltos de rodovias federais e também das vias urbanas, contribuindo para a redução de acidentes e para a segurança dos usuários. Tem aqui outra informação, que durante os 3 dias de fiscalização, as equipes recolheram 97 animais encontrados em situação de risco para motoristas, motociclistas e pedestres. Entre os animais capturados estavam bovinos, equinos, caprinos, que foram removidos de forma segura e encaminhados para locais apropriados. De acordo com a Polícia Rodoviária Federal, a operação dá continuidade ao trabalho iniciado em maio deste ano, quando a primeira fase da operação resultou no recolhimento de 109 animais. E cobrar caro para que o bichão lá, o dono do animal, retire esse animal. Tem que pagar caro para ele tomar vergonha e não deixar esses animais soltos na pista.
0: E que novas operações da Polícia Rodoviária aconteçam aí em outras regiões do Piauí, porque a gente tem recebido muitas denúncias em relação a animais soltos nas pistas, infelizmente.
1: É, tem que jogar pesado, e se o mesmo cara desobedecer e deixar o diabo desses animais na pista, prende esse cara, porque ele está tripudiando da polícia.
0: Olha, a prefeitura do interior do Piauí tem energia cortada após acúmulo de uma dívida considerada milionária junto à empresa concessionária de energia do Piauí. Eu vou agora para a região dos Canaubais. Lá está a posto. O Eduardo Silva tem detalhes. Alô, Eduardo, boa tarde. Qual foi a prefeitura que teve a energia cortada?
2: Ok, Fábio, muito boa tarde a você, boa tarde a todos os nossos ouvintes que acompanham o Jornal Verdes Campos Sat, segunda edição. Aqui, Eduardo Silva, da Central de Jornalismo Campaió, cidade da região norte do estado do Piauí. Olha, Fábio, informações que chegaram até a nossa redação da Verdes Campos Campaió é que a prefeitura de Buqueirão do Piauí, cidade da região norte do estado do Piauí, teria tido a sua energia cortada, exatamente, por dívidas com a empresa Equatorial, que é a fornecedora, né, de energia no estado do Piauí. A prefeitura de Buqueirão do Piauí, segundo as informações recebidas, teve a energia elétrica cortada, interrompida na terça-feira, dia 17, após o acúmulo de dívidas consideradas milionárias. A concessionária é responsável pelo serviço no estado do Piauí Equatorial. O corte foi realizado pelas equipes da Equatorial, que estiveram na sede de administração municipal e executar a suspensão do fornecimento, o que chamou a atenção dos moradores e gerou bastante repercussão nas redes sociais. A gente tentou aqui informações com o pessoal da assessoria de comunicação da prefeitura de Buqueirão do Piauí, mas a gente não obteve resposta sobre qual medidas a prefeitura já tomou ou vinha a ser tomada com relação a essa informação que está circulando nas redes sociais. E a gente recebeu aqui essas informações. E lembrando sempre que a Rádio Verdes Campos Sat está aberta para receber também esclarecimento com relação a essas situações. Então está aí, Fábio, informações de que prefeitura da região norte com energia cortada e não se tem informação se o serviço já foi ou não restabelecido. 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Fábio, eu volto com você aí no estúdio.
0: Ok, muito obrigado, Eduardo Silva, pelas informações.

0: informações aí a respeito da região de Campo Maior, que compreende também lá o município de Boqueirão do Piauí. O espaço aberto aqui para a Prefeitura de Boqueirão se manifestar. Olha, famílias com pessoas autistas podem receber desconto na conta de luz através da tarifa social. Hoje, como a gente falava no comecinho do jornal, é celebrado o Dia Mundial e Nacional do Orgulho Autista, uma data muito relevante, né, para promover a inclusão das pessoas com transtorno do espectro autista. Em alusão à data, a Equatorial Piauí reforça a importância da tarifa social de energia elétrica, benefício que pode garantir desconto de até 100%, né, para consumidores ou famílias que estão de acordo com esse critério. E famílias com pessoas autistas são também famílias beneficiadas. Nós vamos ouvir agora, vamos trazer aqui a participação da consultora de relacionamento com o cliente da Equatorial, falando sobre esse benefício, a senhora Patrícia Araújo. Ouçamos.
1: Famílias com pessoas autistas podem receber descontos na conta de luz através da tarifa social. O benefício pode garantir descontos de até 100% nos primeiros 80 kWh consumidos por mês para famílias dentro dos critérios do programa, incluindo as que possuem pessoas com autismo dependentes de cuidados contínuos com aparelhos, equipamentos ou instrumentos conectados à energia elétrica para o seu funcionamento. O direito à tarifa social para pessoas com autismo é garantido pela Resolução Normativa 1000/2021 da ANEEL. Para ter acesso ao benefício, é necessário atender aos critérios definidos na regulamentação. Além da renda familiar de até 3 salários mínimos, é preciso manter o CAD único atualizado e apresentar laudo médico. Realizamos constantemente busca ativa em parceria com o Estado e municípios. No Piauí temos mais de 570 mil famílias beneficiadas, mas estimamos que ainda temos 216 mil famílias que possuem o perfil para receber o benefício, mas ainda não estão cadastradas. E aproveitando a audiência da rádio, nós também destacamos que para a demanda de falta de energia, oscilações e outros serviços, é importante que os clientes enviem o número da unidade consumidora. Esse código está impresso no canto superior direito da conta de luz, na área verde. Com ele, a distribuidora consegue verificar as informações de forma mais precisa, garantindo um atendimento mais eficiente para a emissora e toda a sua audiência.
0: Tá certo, muito obrigado aí a representante da Equatorial, porque é um projeto relevante esse. É importante também dizer, Galego, às famílias que estão lá no CAD Único, que é preciso manter o Cadastro Único atualizado para que essas famílias tenham direito à tarifa social, como também outros benefícios do governo federal. E essa tarifa social para famílias com autismo não é só no Piauí não, gente, em todo o Brasil. O programa Tarifa Social é um programa que atende todo o território nacional.
2: Agora é importante confirmar que o Cadastro Único atualizado é de capital importância para que você consiga aquilo que é do seu direito.
0: Agora vamos trazer informações do interior do Piauí. Imagens que circulam nas redes sociais mostram os estragos causados pela microexplosão atmosférica que atingiu o município de Piracuruca, norte do Piauí, ontem à tarde. Olha, o fenômeno provocou rajada de vento acima de 80 km por hora. Tem as imagens aí? Olha, essa tempestade derrubou árvores, danificou estruturas, arrastou muitos objetos. Galego, segundo a Defesa Civil do Piauí, os ventos foram intensos e causaram prejuízos em diferentes pontos da cidade de Piracuruca.
2: As imagens observadas ontem deixa qualquer cidadão com medo, viu? Foi muito vento, muito estrago e a gente não pode absolutamente ir contra a natureza. Foi uma situação inesperada para quem mora em Piracuruca, mas as imagens não mentem jamais. O estrago foi muito grande.
0: Hora do Piauí, vamos agora voltar para o interior do Maranhão. A informação pede passagem. Homem é preso, acusado de estupro de vulnerável na região de Lago da Pedra, Maranhão. As informações é com ele, Roberlândio, de Esperantinópolis. Boa tarde, Roberlândio. A informação é com você.
3: Ok, boa tarde, Fábio Brito. Boa tarde, Galego. Boa tarde, ouvintes do jornal Verdes Campos SAT, segunda edição. E eu sigo direto da Central de Jornalismo de Espiritinópolis, Maranhão. Homem é preso suspeito de estupro de vulnerável e agressão em Lago da Pedra, Maranhão. Um homem identificado como Clériston Lima, de 25 anos, foi preso na tarde desta última segunda-feira no bairro Vieira Neto, em Lago da Pedra, suspeito de estupro de vulnerável e agressão física. A ocorrência foi atendida por policiais militares do 39º Batalhão da Polícia Militar. De acordo com informações repassadas às autoridades, o caso teria começado no dia 15 de junho, quando o familiar do suspeito afirmou ter presenciado uma situação envolvendo um adolescente com deficiência. A informação foi comunicada à mãe da vítima, que ao verificar o ocorrido, teria encontrado o suspeito em circunstâncias consideradas suspeitas dentro de um banheiro. Segundo os relatos, o ato não chegou a ser consumado devido à intervenção imediata da família. Na ocasião, o caso não foi denunciado a autoridades por motivos familiares, mas teria sido comunicado à avó da vítima. No dia seguinte, durante uma conversa para esclarecer os fatos, uma discussão teve início dentro da residência. Conforme os relatos, Clériston teria se irritado após a situação ser revelada e acabou agredindo o familiar, que havia informado sobre o ocorrido. A polícia militar foi acionada e realizou a prisão do suspeito. O conselho tutelar também foi acionado para acompanhar o caso devido ao envolvimento de menores de idade. Após a prisão, Clériston Lima foi conduzido à Delegacia Regional da Polícia Civil de Pedreiras, onde foi apresentado para os procedimentos legais cabíveis. O caso segue sob investigação da Polícia Civil, que deverá apurar todas as circunstâncias dos fatos. Grave acidente entre duas carretas na BR-230 deixa vítima fatal entre Riachão e Balsas, Maranhão. Um grave acidente registrado na manhã desta última quarta-feira na BR-230 entre os municípios de Riachão e Balsas, na região sul do Maranhão. De acordo com informações preliminares, a ocorrência envolveu duas carretas e um veículo de pequeno porte. Ainda segundo as informações iniciais, os dois motoristas das carretas morreram em decorrência da forte colisão. As circunstâncias do acidente ainda estão sendo apuradas pelas autoridades competentes. 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
0: Tá certo, então, um abraço aí ao pessoal do Maranhão acompanhando o nosso jornal. Olha, vamos voltar com participação popular. Vamos ouvir o povo. Galego, agora há pouco você falava de animais soltos nas rodovias. Tem participação aqui de ouvinte da região de Altos. Olha, Fábio, peça providências às autoridades de Altos e à Polícia Federal que recolha, que pegue os animais aí na região de Altos. A José de Freitas, deve ser aquela rodovia lá que liga Altos a José de Freitas.
2: É, tem que pegar. Não, o gado pertence ao vereador tal. É que pega mesmo. Pega ele junto com o vereador para explicar por que o diabo esse animal tá solto aí na pista. Porque muitas pessoas, a gente tem que repetir a mesma história todo dia, muitas pessoas ficaram já sequeladas por causa dessa irresponsabilidade. E muitas pessoas já perderam a vida também pela irresponsabilidade, que não é do animal, porque o animal, todo idiota, sabe que é irracional. É pela irresponsabilidade do dono, que continua espalitando os dentes e tripudiando da população e também do aparato policial.
4: Fábio Brito, boa tarde, Galego. Nós aqui também, na Baixa da Roça, município de Alto Longar, vimos a lua com o planeta, e realmente foi um espetáculo. Estava muito linda, linda, linda.
0: Tá aí, galera, espetáculo do céu, ontem visto por muita gente, inclusive no Piauí.
2: Muito bem, parabéns àqueles que tiveram a sorte de ver esse espetáculo que jamais será esquecido.
0: 994-47-50-82, aqui você tem voz e vez.
5: Boa tarde, Fabrito.
0: Boa tarde.
5: Diga. Manda um alusão pra mim aí.
0: Quem é você?
5: José Rocha Silva, aqui do Socorro.
0: Fica onde?
5: E um alô pra todos meus amigos aqui, do Socorro aqui. Da entrada em Nossa Senhora Nazaré.
0: Tá bom então.
5: E também, eu mando aí Um alôzão pro meu amigo Galego e pra você também.
0: Tá bom, meu amigo, um abraço pra todo mundo aí, região ali, entrada Nossa Senhora de Nazaré, né? Povoado Socorro deve ser o nome do povoado. Obrigado pela sintonia, né, Galego?
2: É, muito obrigado ao ouvinte aí, que é assíduo ouvinte do jornal. Um abraço pra ele, uma excelente quinta-feira e continue ligado com a gente pra ficar bem informado.
0: Galego, eu sou fã de você, porque você só fala a verdade. É o João da Vaza da Roça Coivaras.
2: Pois é, João, porque no dia que eu tiver não, qualquer meio de comunicação para dizer só amém, eu encerro a carreira. Porque amém diz na igreja, mas depende do padre também.
0: Mais ouvinte querendo falar.
6: Boa tarde, Galego. Boa tarde, Fabrito, que é o José de Altos.
0: Diga, José.
6: Fabrito e Galego, a gasolina aqui em Altos tá subindo é quase todo dia.
0: Vixe, é mesmo?
6: Tem posto que já é R$7,04.
0: Vixe,
6: hoje já teve posto que já aumentou 10 centavos já em cima também. E eu não sei por quê. Porque a gente não vê nem falar em aumento de combustível. E aqui em Altos tá desse jeito. O Procon tá bom de dar uma voltinha aqui pelo Altos pra ver esses aumentos, se é abusivo ou se é normal.
0: E aí, Galego?
2: Normal não é porque não está tendo aumento. Segundo, o cara aumenta porque acha que pode fazer o que ele quer. E terceiro, porque não tem fiscalização. Então chama aqui a atenção do Procon, do Arimateia, do meu amigo Nivaldo Ribeiro, para chegar de surpresa aí em Altos e arrochar a multa nesses caras,
0: viu? Inclusive, o Procon já realizou fiscalização em Altos, né?
2: Mas eles ficam brincando, eles pensam que não, ele vem aqui, depois não vem mais. Vem, é punir uma multa alta pro cara ver que ele não é dono do combustível, que ele não pode vender do jeito que ele quer, não. Ele tem que vender de acordo com a lei, de acordo com a lei. Eu não vou dizer para ninguém para ver isso aí, mas lá... em São Paulo, acho que foi em São Paulo, final de semana, último final de semana, o motociclista tocou, foi quase que toca fogo no posto todo, sabe por quê? Porque botaram a gasolina adulterada na moto dele. Quando ele foi ligar a moto, saiu de jeito nenhum. Ele foi lá e tocou fogo.
0: Como é que a moto fez o quê, Galinho?
2: Diabo não liga não! Gasolina adulterava na mão do rapaz. Ele se jangou lá e tocou fogo lá num cara de cor.
0: Mas também não pode ser assim, não, né? Não pode, porque é crime, não, você vai.
2: Eu não tô mandando.
0: Vai morrer a matar os outros, o combustível não é assim também.
2: Eu não tô aqui incentivando ninguém pra isso. Eu tô dizendo que a revolta dele pra ele participar dessa loucura aí.
0: Pô, não.
2: Pronto, aí.
0: Mais participação.
7: Boa tarde, Fábio Brito. Boa tarde, Galego, rapaz. 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Aqui, Fábio Brito, dando uma bota aqui pro nosso amigo, rapaz. Cliente, fã do jornal, é o seu Zé da Broa, rapaz.
0: Boa Zé tarde, da Broa. Zé da Broa.
7: É o Zé da Broa, mora ali, Fábio Brito e Galego, no Sobradinho, rapaz, no Sobradinho, município de Coivaras, Piauí, tá ligado no jornal, viu?
0: Tá bom então, um abraço. Você gosta de uma broa, Galego? Desmancha na boca.
8: Agora mais um aqui pra minha coleção, Zé da Broa, Rezador, Zé Mulher, que é outro.
0: É outro Zé.
8: É o Zé, depois me lembra amanhã, meu amigo, é de
0: Alto. Um abraço, nosso agente de vendas aí da Cidade de Alto. Donatinho Fiado CDs. Vamos fazer nosso último intervalo e já você confere novos medicamentos contra 25 tipos de câncer chegam ao SUS. E ainda hoje, Bolsa Família reduz internações por álcool, drogas e suicídios. É o que diz um relatório da Fiocruz. Mais notícias, Galego?
2: Olha, Paulo, a operação do DENARC prende 10 investigados por suspeita de tráfico e homicídios no Piauí. Os detalhes você confere já, depois dos comerciais. É só esperar aqui no Campeão.
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0: Vamos nessa, agora são 1h38, 1h38, de volta ao vivo com o seu Jornal Verdes Campos, segunda edição, informação com precisão e credibilidade. 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
0: 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Vamos nessa, agora 1h, mais 42 minutos, 1h42. 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Vamos agora trazer informações de Brasília, caso Master. Líder do governo no Senado é alvo de operação da Polícia Federal. Olha, a Polícia Federal deflagrou na manhã desta quinta-feira mais uma fase da operação que investiga a possível participação de um agente público em um suposto esquema de irregularidades envolvendo o Banco Master. Entre os principais alvos da operação estão o senador Jax Wagner, do PT, que é o líder do governo federal no Senado, e o empresário Augusto Lima, ex-sócio do ex-banqueiro Daniel Vorcaro. Por determinação do Supremo Tribunal Federal, agentes da PF cumprem hoje 18 mandados de busca e apreensão nos estados da Bahia, São Paulo e no Distrito Federal. As diligências têm como objetivo reunir provas para o avanço das investigações. E atenção, estudante, foi prorrogado o prazo para o pagamento da taxa do Enem. Os candidatos inscritos no Exame Nacional do Ensino Médio Enem 2026 ganharam mais tempo para confirmar a participação nas provas. O Ministério da Educação e o Instituto Nacional de Estudos e Pesquisas Educacionais Anísio Teixeira, o IMEP, prorrogaram até a próxima segunda-feira, dia 22, o prazo para o pagamento da taxa de inscrição, que terminaria ontem, conforme falamos ontem aqui no jornal, mas foi prorrogada. O valor da taxa é de R$ 85,00. Informações, Galego?
1: Olha, uma operação do DENARC resultou na prisão de 10 pessoas na manhã desta quinta-feira em Teresina. A ação teve como alvo investigados por tráfico de drogas e suposto envolvimento em roubos e homicídios, além de cumprir mandados judiciais na capital e em municípios do norte do Piauí. Segundo o delegado Samuel Silveira, responsável pela operação, foram expedidos 11 mandados de prisão, 14 de busca e apreensão. Durante as diligências, equipes policiais apreenderam drogas em imóveis ligados aos investigados. Entre os presos está uma mulher identificada apenas como Amanda, que, conforme a polícia, já havia sido presa outras vezes por suspeita de participação em organização criminosa e tráfico de entorpecentes. De acordo com as investigações, os alvos da operação atuavam na distribuição e comercialização de drogas em diferentes regiões da capital.
0: Olha, o Ministério Público do Piauí investiga prefeito do interior por suspeita de fraude em contratos. O promotor de justiça Lucas Nonato da Silva Araújo está investigando o prefeito Júnior Abreu, de Castelo do Piauí, por suspeita de fraude em licitação que provocou a contratação da empresa distribuidora Freitas, de propriedade de Joelma Freitas Oliveira, pelo montante de R$ 816.921,45, além de possível fraude decorrente de simulação, né, fraudulenta de pessoas no quadro da referida empresa, com vistas a burlar impedimentos legais em contratos com a administração municipal. Olha, essa investigação teve início ainda em 2025, após o Ministério Público receber denúncia relatando supostas irregularidades na contratação da distribuidora Freitas, referente a indícios de interposição fraudulenta de terceiros, ou seja, laranjas, na composição da sociedade, com a inclusão da irmã de empresário local, previamente investigado, por desvios no fornecimento de merenda escolar, com provável escopo de burlar sanções, impedimentos legais e restrições de contratar com o poder público. Até agora, a Prefeitura de Castelo do Piauí não se manifestou sobre a investigação do Ministério Público. Vamos agora voltar com informações aqui do estado do Maranhão. Vamos à região de Coelho Neto. Vamos trazer aqui o Milton Vieira. Olha, inscrições do IBGE. Tem vagas também para o município de Coelho Neto, Afonso Cunha, Duque Bacelar. E também temos informações aí de uma campanha de doação de sangue na região de Caxias. As informações é com ele, Milton Vieira. Boa tarde, Milton.
2: Pois é, Fábio Brito, boa tarde para você, boa tarde para o Galego, boa tarde para a nossa audiência. O Instituto Brasileiro de Geografia e Estatística, o IBGE, está com inscrições abertas para um novo processo seletivo simplificado. O objetivo é a contratação temporária de pessoal para atuar no 12º Censo Agropecuário, Florestal e Aquícola. Ao todo, o Maranhão conta com 8 mil vagas. Para a região que envolve os municípios de Coelho Neto, Afonso Cunha e Duque Bacelar, estão disponíveis 7 oportunidades divididas em 5 funções distintas. A cidade-sede do polo é Caxias. Além disso, o município vizinho de Buriti dispõe de 6 vagas, tendo Brejo como cidade-sede. Os salários oferecidos variam entre R$ 2.128 e R$ 4.008, além de benefícios. Os interessados têm até o dia 1º de julho para realizar a inscrição, que deve ser feita exclusivamente pela internet, no site do Instituto Brasileiro de Formação e Capacitação, o IBFC, organizador do certame. E o EMOMAR de Caxias realiza até o dia 30 de junho a primeira campanha municipal de doação de sangue dentro das mobilizações do Junho Vermelho. A iniciativa busca reverter a queda histórica nos estoques voluntários que costuma ocorrer durante o período das festas juninas, quando a demanda por urgências e emergências nos hospitais tende a aumentar. O Hemocentro local atende a mais de 40 municípios da região. Cada bolsa de sangue coletada pode salvar até 4 vidas. Para doar, é necessário ter entre 16 e 69 anos. Sendo que menores de 18 anos precisam de autorização dos responsáveis, pesar pelo menos 50 quilos, estar bem alimentado e apresentar documento com foto. O atendimento no EMOMAR de Caxias, localizado na Avenida Dr. Walter Brito, número 826, no bairro Campo de Belém, funciona de segunda a sexta, das 7h30 da manhã ao meio-dia e das 2 às 5 da tarde. 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
0: Ok, Milton, muito obrigado, viu, pelas informações aí da região de Coelho Neto, no Maranhão. Olha, vamos agora para o Ceará. Olha, com uma trajetória de mais de 2 décadas, a Feira da Agricultura Familiar e Economia Popular Solidária dos Territórios de Inhamuz e Crateús já está consolidada no calendário de eventos do estado. A 21ª edição da feira começa hoje, quinta-feira, dia 18, e segue até sexta-feira, amanhã, com a presença de mais de 400 feirantes, vindo, Galego, de mais de 40 municípios, não só do Ceará, mas também participação de feirantes aí de 5 estados do país. Então a feira vai acontecer ali na Praça dos Pirulitos, que fica no centro de Crateús, um local que fortalece a economia local.
1: Exatamente, muita gente vai aproveitar a feira para comprar coisas baratas, viu? Comida boa.
0: Agricultura familiar, né, galera?
1: Agricultura familiar, que não tem negócio de agrotóxico. Então é importante que você aproveite, porque é uma feira que vai deixar muita saudade quando ela for encerrada. São muitas pessoas que trabalham, gera emprego e também gera produtos de altíssima qualidade. Você pode comprar, eu tenho certeza absoluta que você vai comprar por um preço acessível tudo aquilo que é bom para a sua saúde. Então é aproveitar a feira, que vai ser uma festa e com certeza vai deixar saudade.
0: Vamos trazer informações do esporte agora, o boletim da Copa. Galego, como a gente já previa ontem, Neymar não viajou e aí tá fora do jogo contra o Haiti.
1: Olha,
0: já se esperava isso, né?
1: Eu estou quase acreditando que ele não vai jogar a Copa, viu? Porque aquela história, é uma contusão na panturrilha, que afetou também uma Arrascaeta, que não tá jogando na Copa. Então ele entrar no sacrifício, aí não adianta, não vai fazer absolutamente nada.
0: Ontem foi o primeiro dia que ele teve um treino com bola, na parte da manhã, na tarde, ficou na academia, não treinou com bola na tarde de ontem. E aí a expectativa de que ele possa entrar no último jogo do Brasil nessa fase, da primeira fase. Mas também não está confirmado se que do próximo jogo ele vai estar em campo. Vai depender do desempenho dele.
1: É, porque uma Copa tão bem disputada como essa Bahia, o cara tem que entrar 100%. E a gente sabe que está difícil. Mas vamos ver o que vai dar.
0: E a FIFA acabou de eleger os melhores da Copa nessa primeira rodada. E adivinha quem é o primeiro lugar, Galego?
1: Pra mim é o Messi, né?
0: É o Messi. Acertou, Galego. É,
1: joga demais.
0: A FIFA acabou de eleger Messi o melhor jogador da Copa até agora.
1: Devia eleger o pior, Rafinha.
0: Devia ter
1: o pior também, o Rafinha.
0: Vamos agora trazer as informações do esporte com ele. O homem mais bem informado da Copa. Emanuel Lucas. Vai, Emanuel!
3: Boa tarde, Fábio Brito. Boa tarde, Galego. Amigos ouvintes do Jornal Verdes Campos, segunda edição. Trazendo agora o boletim da Copa, sempre do oferecimento do óleo Santa Helena. 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Ontem tivemos aí 5 partidas, né, da Copa do Mundo, já para encerrar aí a primeira rodada da competição. Tivemos na madrugada, né, de ontem, né, Áustria e Jordânia se enfrentaram e a Áustria se deu bem, né? Venceu aí a Jordânia pelo placar de 3-1. Jordânia que marcou aí o seu primeiro gol em Copas do Mundo, mas não foi o suficiente para poder ganhar o jogo, né? Ali Owan foi o nome aí do primeiro gol da história da Jordânia em Copas do Mundo. Tivemos também o duelo entre Portugal e República Democrática do Congo. Um jogo aí que o jogador Cristiano Ronaldo, né, ficou apagado, né? Pouco fez, né, para ajudar a sua seleção, né? E o jogo ficou marcado aí pelo primeiro gol, né, da República Democrática do Congo em Copas do Mundo. Gol marcado pelo Ioane Uissa, que é jogador do Newcastle da Inglaterra. Né, a Portugal havia saído na frente com o gol do João Neves, mas o Ioane Uissa fez aí o gol dos congoleses, né, um motivo de muita festa para o povo, né, da República Democrática do Congo, que está regressando, né, a uma Copa do Mundo, né, desde 1974 que não jogava. Na época ainda era chamado de Zaire, né? Na época que disputou a Copa do Mundo, né, eles estavam passando por problemas, né, guerra civil, né, e que até o presidente, né, de Zaire na época, né, que era um ditador, ele chegou a ameaçar os jogadores na época, né, devido ao primeiro jogo deles ter sido 9-0 para a Iugoslávia, né? Então o presidente, né, de Zaire, né, na época, o ditador de Zaire disse que que o próximo jogo seria contra a seleção brasileira e que se eles tomassem de 3 gols para cima, eles voltariam, né, para o país em caixões, né? Então aí eles perderam o jogo por 3-0, mas e foram poupados aí as suas vidas, né? E agora, 56 anos depois, eles retornam aí a uma Copa do Mundo e já empatando com a seleção portuguesa. Tivemos também o duelo entre Inglaterra e Croácia, o melhor jogo da Copa até o presente momento. A Inglaterra ganhou da Croácia pelo placar de 4-2, mas o jogo ficou marcado aí pelos 2 gols, né, de Harry Kane, né, um de pênalti e outro de uma cabeçada, né, mas também o jogo ficou, foi o destaque o goleiro da seleção croata, o goleiro Livakovic, né, que foi uma das peças-chave naquela eliminação dolorosa da seleção brasileira na última Copa, né, nas quartas de final. Ele foi peça importante, né? Porque se não fosse ele, a Croácia teria saído, né, saído goleada da partida, né? Mas o jogo terminou 4-2, melhor jogo da competição até o momento. Tivemos também Gana e Panamá. O jogo aí foi, digamos assim, em caráter dramático, né? O gol só saiu no apagar das luzes. Após um contra-ataque rápido, a seleção ganesa venceu o jogo aí com o gol de Caleb Irenique no último lance, né? Panamá que passou o jogo inteiro pressionando, martelando, não conseguiu fazer o gol e no contra-ataque a seleção ganesa resolveu a parada, o jogo que aconteceu em Toronto. E também tivemos aí o jogo que encerrou a rodada da primeira rodada da Copa do Mundo, o Uzbequistão, também foi outra seleção estreante que marcou seu primeiro gol em mundiais, com o gol aí marcado pelo Abolsek Fazlaev, né? É um jogador aí que é destaque, né, no futebol inglês, né? E, na verdade, no futebol turco, né? Ele joga no futebol da Turquia, no Istambul Başakşehir, e fez aí o gol uzbek, primeiro gol uzbek da história da sua seleção em Copas do Mundo. Mas não foi o suficiente, a Colômbia tratou de resolver logo a parada com gols aí de Luiz Dias, de Jaminton Campaz e também de Daniel Munhoz. Luiz Dias foi destaque aí do jogo, aí fazendo um gol e dando uma assistência. Hoje, né, quinta-feira, começa aí a segunda rodada e já começa a se desenhar os primeiros classificados para a próxima fase da Copa. Hoje, à 1 da tarde, né, teremos o duelo, na verdade já está acontecendo esse duelo, República Tcheca e África do Sul. Esse jogo é do Grupo A. Logo na sequência, às 4 da tarde, tem Suíça e Bósnia e Herzegovina. Às 7 da noite, tem Canadá e Catar. E às 10 da noite, tem o México, o anfitrião, né, enfrentando a Coreia do Sul. Jogo aí importante, né, as duas equipes aí venceram na primeira rodada. E quem vencer hoje, México e Coreia do Sul, está classificado para a próxima fase da Copa do Mundo. Lembrando que o Neymar, né, trazendo agora informações da seleção brasileira, o Neymar já está treinando com seus companheiros, mas a equipe médica vai preservá-lo do jogo de amanhã, né, e a previsão é de que ele possa estar aí apto a jogar pelo menos um primeiro ou segundo tempo no jogo contra a seleção da Escócia. Portanto, Fábio Brito e Galego, essas são as informações aí da Copa do Mundo. Eu volto amanhã trazendo os resultados de hoje e também o esquenta para o jogo de amanhã entre Brasil e Haiti às 9:30 da noite. Um forte abraço e até amanhã.
0: Ok, Manuel Lucas, muito obrigado aí pelas informações do esporte. Olha, beneficiários do Bolsa Família têm risco de 17% menor de internação hospitalar por transtornos relacionados ao uso de álcool e outras drogas em comparação com pessoas de perfil semelhante que não recebem o benefício. Nos casos ligados diretamente ao álcool, a redução chega a 26%, para outras drogas, 11%. Já dos municípios com maior privação material, os beneficiários apresentaram risco, né, de internações 41% menor do que os que não são beneficiários do programa do Bolsa Família. Os dados foram divulgados pelo boletim Evidências em Síntese da Fiocruz Bahia. Além que você falava agora há pouco dos piores da Copa, saiu também os piores. E Casemiro está na lista, viu, dos piores da primeira rodada.
1: Não está jogando nada, é porque o mister gosta dele. Esse cara não está jogando nada, rapaz. Ele e esse Rafinha, dois canelas de pau. Rapaz, é por isso que eu digo, eu entendo um pouquinho. A gente teve um Zito daquele, grande jogador da seleção brasileira. Teve tanta gente boa para se acostumar com Rafinha, com Casemiro. Não dá, doutor, não dá. Sinceramente, não dá.
0: Gente, o nosso tempo não nos permite mais. E por aqui finalizamos o seu Jornal Verdes Campos, segunda edição desta quinta-feira, hoje, 18 de junho. Boa tarde, Galego.
1: Boa tarde, Fábio. Boa tarde, meu amigo Jairo Alves, grande artilheiro, quando o goleiro só tem uma pele e o outro é cego. Um abraço, Marcelo Macedo. Desde cedinho que o pessoal perreia pedindo música, viu? Lá no Jornal Verdes Campos, primeira edição. Rapaz, eu quero ouvir uma música. Rapaz, nem aqui não. Rapaz, eu quero ouvir. Não é aqui, meu amigo. É só quando começar o programa do Marcelo. Então, um abraço a todos. E a frase do dia hoje é dedicada a você que faz o bem. O vício é inevitável. Por isso, me viciei a fazer o bem. Um abraço.
0: Muito bem, Dom Galego. Um abraço. Até amanhã. Olha, outras informações, acesse o portal verdescampos.com.br. 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Paz e bem para todos, e é para frente que as malas batem.
4: Olá, amigos. Quem fala aqui é Franli. Quero dizer o seguinte: para você ter êxito na fé, você precisa ter fé. Se você não tiver fé, você não vai ter êxito. Saiba de uma coisa, que um dos melhores remédios, melhor antibiótico, é a fé. Você quer que dê certo sua fé? Se concentre, levante a mão para cima, se encoste em qualquer, numa parede, em qualquer coisa. E peça a Deus aquilo que lhe interessa. E tenha fé. Se você fizer isso, vai dar certo, vai dar certo. Quem está falando aqui é Franli. Essa oração foi feita aqui na sede da Rede de Rádio Verde Campos, com todos os funcionários daqui da rádio. Todos nós fizemos com fé, pedindo para que você tenha saúde, nossos ouvintes, nossos queridos amigos. Então, só quero lhe dizer para você, tenha fé e reze conosco esse Pai Nosso.
5: Pai nosso que estais nos céus, santificado seja o vosso nome. Venha a nós o vosso reino, seja feita a vossa vontade, assim na terra como no céu. O pão nosso de cada dia nos dai hoje, perdoai as nossas ofensas, assim como nós perdoamos a quem nos tem ofendido. E não nos deixeis cair em tentação, mas livrai-nos do mal. Amém. Ave Maria, cheia de graça, o Senhor é convosco. Bendita sois vós entre as mulheres. Bendito é o fruto do vosso ventre, Jesus. Santa Maria, Mãe de Deus, rogai por nós, pecadores, agora e na hora de nossa morte. Amém.
6: 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Para todas as pessoas que estão nesse momento passando por situação difícil nos hospitais, com a Covid ou com outras doenças. E também para todas as famílias que estão sofrendo porque perderam seus entes queridos. Rogamos a Deus que Ele console cada coração sofredor nesse momento tão difícil nas nossas vidas. 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
15: Eita, Brasil, vamos lá então, amigos. Mais uma tarde chegando aqui pra você curtir. E vamos que vamos, vai começar agora o sucesso total.
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15: Vamos lá então para nossa quinta-feira ficar legal, né? Olha, começando mais uma super edição. Olá você, boa tarde meus amigos e minhas amigas, sejam todos bem-vindos à nossa programação nesse 18 de junho de 2026. Ah, tá começando agora para toda a rede de rádios Verdes Campos Sat, mais uma edição aqui do programa Sucesso Total. Olha, queremos agradecer, ontem batemos todos os recordes de audiência, foi muito bom e hoje não vai ser diferente. Vamos curtir muita música boa na companhia aqui do seu amigo Marcelo Macedo, pedindo licença para entrar na sua casa com muito carinho. 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Esta é a rádio da vovô, do amigo caminhoneiro e dos nossos irmãos camponeses, né? Os trabalhadores rurais, os amigos do campo, chegando então para curtir mais uma tarde aqui na companhia desse amigo de vocês. Vamos lá então, partindo para mais uma quinta-feira, e você sabe que aqui na Verdes Campos Sat a programação é recheada de grandes sucessos. Afinal de contas, música boa não tem prazo de validade, por isso a gente recorda bastante, vai ouvindo aquela musiquinha do passado, dos anos 60, 70, 80, 90, e vai, ó, curtindo tudo aqui no programa Sucesso Total. Tá legal, gente? Vamos chegando aqui para mais uma tarde. 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Olha, já tava ali no teu zap, né? Manda aí o teu alô, o teu abraço, pede aquela musiquinha também que você gosta e a gente vai enviar para você. Vai com muito prazer. Meu amigão, manda aí a tua participação. 86 994 47 50 82, de qualquer cidade do Brasil. Os nossos amigos também ligados pela internet e acompanhando também e antenados na Parabólica Digital no canal 365. Pode enviar para cá. DDD 86 994 47 50 82. E aí você vai interagindo, ficando à vontade aqui com a gente na rede Verdes Campos Sat. Olha, o sol nasce para todos, hein? Que... Fever.

Olha muito bem, a sua tarde com muito mais emoção é aqui na Verdes Campos Sátio, daí o Forrozão Tropical e a música Você Fugiu de Mim. Olha, comecei com The Fibers, o sol nasce para todos e a tarde vai seguindo do jeitinho que você gosta. Olha, boa tarde para você no Ceará. Alô, meu povo cearense, galera boa do Ceará, nossos amigos aí do Ceará, o nosso muito obrigado, você também do estado do Pará, alô Amapá, alô Rondônia, um abraço para você também em Brasília, os nossos amigos também do Maranhão, alô estado do Maranhão, boa tarde, olha você também em Santa Catarina, Mato Grosso do Sul, os nossos amigos também do Piauí, um abraço para você na Bahia, Rio Grande do Norte, Sergipe, Alagoas, Paraíba, todo mundo chegando aqui para curtir mais uma super edição, boa tarde para você no Rio de Janeiro, para você no Mato Grosso do Sul, acompanhando aqui o sucesso total, valeu gente, gratidão pela essa companhia maravilhosa aqui de todos vocês da Rede Verdes Campos Sat, transmitindo via satélite para toda a região. Um abraço, meus amigos, vem chegando para cá, porque aqui você vai ter muita música boa, entretenimento de qualidade. Olha, daqui a pouquinho também a gente vai ter informações, é a informação na hora que ela acontece, você já fica sabendo através do portal verdescampos.com.br, tá bom, gente? Já já você fica também muito bem informado aqui na nossa programação. 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

0: 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Hora certa pra você agora, 2 da tarde, 22 minutos agora, hora de Brasília. Hoje, quinta-feira, Copa do Mundo continua aí, amanhã tem Brasil e o Haiti. Já vou dizendo, o Neymar não vai jogar, viu, gente? Já foi descartado hoje. Já foi. Quando é que o Neymar vai jogar? Pra que que levaram o Neymar pra lá? Pra quê? Pra quê? Eu não tô entendendo mais nada. Pois é, tá só enfeitando lá. Então tá bom. Olha, vamos lá então, pessoal. Vamos trazer as primeiras participações aqui no programa de hoje. Alô, boa tarde.
1: Boa tarde, Marcelo Macedo.
0: Opa!
1: Tô passando pra ali pra desejar uma boa tarde pra você. Tudo dadinho no seu programa,
0: Marcelo. Muito obrigado, Maria.
1: Mandar uma boa tarde pra todas minhas amigas, principalmente pra Lidiane, na Barra do Retiro. Ela não perde seu programa, Marcelo. E tudo de bom pra você.
0: Um abraço pra Lidiane.
1: Saúde, bom trabalho. Fique com Deus.
0: Muito obrigado, então.
1: A parte sua amiga, Maria de Fátima, Pau
0: d'Arco. Ô, Maria de tudo Fátima.
1: De pra você e toda a sua família, todos que fazem rádio de campo. Com Deus.
0: Muito bem, então, Dona Maria de Fátima, muito obrigado. Dá um abraço na Leidiana também, viu, Dona Maria? Um abraço! Olha, vamos lá, vamos trazer mais participações aqui dos nossos ouvintes. Alô, você, boa tarde.
2: Boa tarde, meu amigo Marcelo Macedo.
0: Boa tarde, fala, campeão. Aqui é Osmar.
2: Oi, Osmar.
0: Tudo bom, Osmar?
2: Quero pedir a música aí da banda Encanto, oferecer para todos os meus amigos, para o meu amigo Bombeiro, para o meu amigo Fifi, mais Jesus, para o Fernando, seu Zé e Dona Dominga, comadre Rosa, comadre Seixas, Dona das Dores, Dona Raimunda, para todos que estão ouvindo a Rádio Verdes Campos Chat. Quem fala que é o Osmar José de Freitas.
0: Muito bem, fala, Osmar. Um abraço pra você, campeão. Boa tarde, Osmar. Diretamente de José de Freitas, o Piauí tá ligado na Verdes Campos Sat. Um abraço, meu amigo. Obrigado pela companhia, pela audiência aqui com a gente, né? Alô, você, boa tarde.
3: Boa tarde, Marcelo Macedo.
0: Ah, é um
3: panelada por cá, chegando aqui
0: em Teresina. Seu panelada.
3: Em busca da Ilha do Amor, pronto, que é o São Luís.
0: Sim. Eu
3: terei o encontro com o Zé Augusto Velho, viu? Que é o Zé Augusto Sergipano, ok?
0: Tá certo então, seu panelada. Muito boa tarde, muito obrigado pela companhia. Tá aí dirigindo o caminhão, tá indo pra São Luís do Maranhão, a Ilha do Amor. Um abraço pra vocês em São Luís, Maranhão. Olha, vem pra cá, vem chegando. É a Rede Verdes Campos Sat, do seu ladinho, trazendo muito sucesso. Alô, boa tarde.
4: Aqui é a Valdiane GF8, Diogo Napoleão. Gostaria de ouvir a música Roberto Carlos, que fala 1973.
0: Tá certo então, querida. Muito obrigado então a dona Valdiane de Hugo Napoleão. 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Um abraço, querida. Muito obrigado pela participação. Alô, amigo Marcelo Macedo. Manda um alô aqui pro Antônio na Vila Irmanduce, rapaz. Tô ligado com você. Coloca aí calcinha preta qualquer uma, Marcelão. Grande Antônio aí na Vila Irmanduce. Antônio Cabelo. Um abraço, Antônio. Dá um abraço a todo mundo aí, meu amigo. Ligado com a gente todas as tardes aqui no Sucesso Total. Mais um ouvinte, vamos que vamos. Boa tarde para você.
5: Boa tarde, Marcelo Macedo. Aqui é Maria Elizabeth Souza Gustavo, de São José, município de Jacaraci.
0: Uhum.
5: Gostaria de pedir uma música com Renan e Raí, Chorei no Sinal, para oferecer para minha irmã Elisete, para você e para todos que estiverem na escuta do programa.
0: Muito bem, boa então, tarde, querida Maria Elisete. Uma boa tarde para você. Muito obrigado pela participação, Maria Elisete. Ligadinha na Verdes Campos Sat, aí a nossa tarde fica demais. Vamos seguindo então, agora tem Ângelo Máximo, A Primeira Namorada. Olha aí o Ângelo Máximo chegando, aumenta o volume. Quinta-feira, 18 de junho.

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11: Ok, então, vamos lá, pessoal. Estamos de volta, então, aqui na mais popular do Brasil. É a Verdes Campos Sat, indo mais longe. Olha, pra se fazer a melhor companhia, né? É 24 horas, vem chegando pra cá, porque a nossa tarde tá demais aqui do seu ladinho. Vamos juntos, agora 2 horas mais 34 minutos. Vem pra cá, vem chegando, olha, você continua mandando teu zap, zap, zap. Já, já, a gente faz aqui mais um bloquinho com sua participação. 86-994-47-50-82 é o zap mais verde do Brasil, para onde você pode interagir, manda o teu alô, teu abraço, pede aquela musiquinha também que você gosta e deixa a tua quinta-feira diferente aqui na Rede Verdes Campos Sat. Agora tem Antônio Marcos, o homem de Nazaré, para você que indicou e pediu, a gente vai seguindo, tá?

0: Isso aí, um dos maiores sucessos então na carreira de Maurício Reis, Verônica. Um abraço para todas as Verônicas, né? De repente tem uma Verônica aí ligada na Vizios Campsat. Um abraço, queridas Verônicas. Olha, vamos seguindo. A tarde continua assim. Olha do jeitinho que você gosta. Rapaz, agora a gente vai trazer bem aqui informação. Vamos trazer informação aqui direto do portal Vizios Campos. Vamos lá então. Olha você ligado com a gente em todo o Brasil, bem-vindos, tá? Olha só, pessoal, a Confederação Brasileira de Futebol, a CBF, olha, tá informando hoje, quinta-feira, que Neymar está fora da partida de sexta-feira, ou seja, de amanhã. O jogo começa às 21h30, 21h30, 9h30 da noite, horário de Brasília, né? Diante aí da seleção do Haiti pelo Grupo C da Copa do Mundo. Em nota, a entidade comunicou que o atacante não viaja com o restante da delegação para a Filadélfia. Tudo isso para otimizar a recuperação da lesão no grau 2 na panturrilha direita de Neymar. O camisa 10 permanece em Nova Jersey, onde a seleção brasileira está aí concentrada nessa primeira fase, utilizando aí as estruturas do hotel, né, gente? Lá no centro de treinamento, lá do Columbia Park, em Nova Jersey. Muito bom, né? Tá aí, gente, enquanto aí as outras seleções despontando com grandes craques, é aqui não. Aqui o jogador foi levado contundido, e aí não entra no campo, e o Brasil vem jogando mal, e aí a gente não entende mais é nada. Mas é isso aí, a gente vai desejar boa sorte aí pro resto da delegação que vai enfrentar a seleção do Haiti amanhã às 21h30. Boa sorte pra nossa seleção, mesmo sem Neymar, tem muita gente boa lá, dá pra ganhar um jogo fácil, hein? Dá pra ganhar um jogo fácil. Então tá aí, gente, a informação é a CBF, então, confirmando que Neymar está fora da partida de amanhã da Copa do Mundo contra o Haiti. Ah, meu pai do céu! Olha, assim, essa informação completa está no portal videoscampus.com.br. A informação, na hora em que ela acontece, já está no nosso portal. É só você acessar aí do tablet, do celular ou do computador. Ei, meu pai do céu, como é que pode, hein, gente? Olha, vamos lá então, a gente vai seguindo aqui com o programa Sucesso Total até o finalzinho da tarde. 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Olha, vamos trazer participações aqui dos nossos ouvintes. Muita gente ligada. Alô, você, boa tarde.
1: Boa tarde, meu amigo Marcelo Macedo. Quem fala aqui é o Francisco Mendes. Do Mucambi, Teresina Piauí, bote pra mim, Roberto Carlos, esse cara sou eu, gosta de oferecer, Chico Lapinha, Dona Aldeira, Ladeira de Terra, Tiesca Sorrinho, Timão Maranhão, Joaninha Altos Piauí, Rainho Sentino Menezes, de Cira Comperedor Maria Lopes, Nanita Ferragem, e pra todos os amigos e amigas que tá ligado na melhor audiência da tarde, que é o Sucesso Total, apresentado pelo meu amigo Marcelo Macedo.
0: Muito obrigado.
1: Com Deus, até amanhã.
0: Muito bem, Francisco Mendes, tá na Zona Norte de Teresina aí, o Francisco Mendes, um abraço, querido, obrigado pela sua participação. Vem chegando, alô você, muito boa tarde, mais um ouvinte.
2: Boa tarde, Marcelo Marcelo.
0: Boa tarde.
2: Eu quero que você bote uma música pra mim, Zói de Lua.
0: Zói de Lua.
2: Pra me oferecer pra minha namorada Maria José.
0: Maria José.
2: Capitão de campo.
0: Capitão de Campos. Pronto.
2: Aqui é o José Rocha, aqui do Socorro.
0: Pronto, José Rocha. Um abraço pra você, meu querido. Obrigado pela participação. Um abraço aí também na sua namorada. Volta de muitas felicidades, tá bom, meu campeão? Alô, você. Muito boa tarde.
3: Boa tarde, meu amigo Marcelo. Agora eu concordei com você. Se ele não era pra jogar, pra que foi que levaram ele lá? Pra lá, né? Ou só pra ficar em casa, tinha ficado mesmo lá onde ele
0: pois
3: tava.
0: Pois é, né? Rapaz. Tá complicada a situação.
3: Ele é um bom jogador, mas pra ir só pra não jogar bola... Meu amigo Marcelo, eu tô no Cícero aqui do Barrão do Ribeiro. Quer que você bote os caminhos no Amado Batista aí? Meus pontinhos. Somente pra me curtir aqui. Tô aqui ligado aqui. Sucesso total, viu, meu amigo Marcelo?
0: Muito obrigado, meu amigão. Tá aí o Antônio Cícero do Baixão do Ribeiro, na região de Monsenhor Gil, no Piauí. Pois é, o Neymar não entra no campo, gente. Meu pai do céu. Tá certo, então. Um abraço pra você. Vamos nessa, mais uma participação.
4: Boa tarde, Marcelo. É o Francisco, da Vista Alegre. Mande uma música na BR-343, que mora no povoado Vista Alegre, no Cifre Alto. Mande uma música aí, cristão, de Bento Balançou, para oferecendo para todos os ouvintes e para nós aqui da comunidade.
0: Muito obrigado, irmãos, então, pela participação, meu amigão. Todo mundo aí ligado, né? Isso é bom demais. Um abraço para você, então. Olha, vamos juntos. Verdes, Campo Sate, boa tarde.
5: Boa tarde, meu amigo. Boa tarde. Eu tô aqui na escuta, viu? Tô na escuta aqui, viu?
0: Tá na escuta,
5: coisa boa. Eu escuto, meu filho, do começo ao fim.
0: Coisa boa, seu Cícero.
5: Todo dia tô na escuta aqui. Da hora que você começa, da hora que termina, viu? O outro, quando começava, o Elane Faria, quando ele começa, que termina às 9 horas, eu também tô junto, assistindo do começo ao fim.
0: Ligado direto na frente dos Campos Sate.
5: Hoje eu quero que você passe uma música aí. Vou ver se você vai dizer que não tem.
0: Diga aí, amigão.
5: É.
0: Qual é o sucesso
5: a
0: que você...
5: A música do Aguinaldo Timóteo.
0: Aguinaldo Timóteo.
5: Quem é que não chora por alguém?
0: Pronto. Viu? Quem é que passe não chora? Combinado, então. Tá aí, o nosso amigão tá em Penedo, rapaz, das Alagoas. Um abraço, seu Cícero. Ah, seu Cícero, daí tem. A gente vai mandar pra você. Quem é? Do Aguinaldo Timóteo. Um abraço, querido. Boa tarde. Muito obrigado pela participação. Dá um abraço a todo mundo aí na cidade de Penedo, nas Alagoas.
6: Boa tarde, Marcelo Macedo.
0: Boa tarde.
6: Sandra de Corralinhos. Que você tenha uma quinta-feira bem abençoada, tá
0: obrigado,
6: bom, Marcelo?
0: Obrigado, viu, Sandra?
6: Marcelo? Hoje eu queria ouvir a música do Peninha, Sonhos, só para curtir, tá bom? Eu ofereço para você e ofereço para todos os ouvintes que estão curtindo e ouvindo a Verdes Campos Sate. E que todos tenham uma boa tarde.
0: Para você também, Sandra de Curralinhos, do Piauí, boa tarde. Muito obrigado pela sua participação. Alô, Marcelo, aqui quem fala é o Raimundo, montador de imóveis aqui em regeneração. Marcelo, coloca Fernando Mendes, a desconhecida. Ei, campeão! Aí, ó. Ele tá ligado lá, ó, tá ligado. Tá montando lá, acho que o guarda-roupa, produção. Tá montando o guarda-roupa. Tá certo, Raimundo. Bom trabalho pra você aí no município de Regeneração Piauí, acompanhando a Rede Verdes Campos Sate. Bom trabalho pra você, Raimundo, montador de imóveis, Regeneração Piauí. Alô, boa tarde.
7: Boa tarde, meu amigo Eduardo Silva.
0: Aqui. Ah, isso aqui é pra nossa afiliada. Vou encaminhar lá, tá? Vou encaminhar, meu amigo, pra afiliada. Obrigado vocês aí pela participação. Alô, boa tarde. Vamos lá, mais um ouvinte.
8: Boa tarde, Marcelo. Eu concordo com essa ouvinte que ligou aí pra você, falando que o Neymar tá só, tão só fazendo média aí e o cara não vai, não vai. E aí a gente tá precisando é de gol. Será que o Brasil vai voltar pra casa com o rabinho entre as pernas de novo?
0: Eu tô achando que sim, tá bom, dona Raimunda aí do Cabral. Olha, dona Raimunda, o Brasil realmente, se não ganhar o jogo contra o Haiti, olha, vai ficar numa situação tão complicada, meu Deus do céu. O negócio vai ficar difícil pra ser seleção, mas vamos torcer, tá bom, dona Raimundo? Um abraço, muito obrigado pela participação aqui com a gente. Vamos lá, mais um ouvinte, alô, boa tarde, todo mundo ligando na Verdes Campos.
9: Boa tarde, Marcelo Macedo, eu sou a Ana Lúcia, sou aqui do Vale da Esperança, eu sou neta da dona Santana, eu quero, é aquela lá que quebra coco, ali quebra coco, viu? Eu quero que o senhor coloque Desejo de Menina.
0: Pronto, netinha da dona Santana, Ana Lu. Ô, Ana Lu, obrigado. Um abraço pra sua vozinha também aí, a dona Santana, acompanhando aqui o programa Sucesso Total. Gratidão, a criançada também chegando. 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Eita, criançada feliz aí, acompanhando aqui o Titi Marcelo Macedo, né? Ah, o Titi Marcelo fica tão feliz aí com a criançada também, acompanhando este programa. Valeu, Tirubinha! Olha, vamos nessa. Vamos chegando pra cá, Verdes Campos Sate. Olha, mandaram um vídeo agora quebrando foi coco.
10: Aí, Cocô, o que você tá achando dos cocos aí? São bons? E aí, Nazaré, os cocos tão bons?
11: Beleza, meu filho.
10: E aí, dona Maria Odete?
11: Rapaz, os coquinhos aqui
0: Então quebrando o coco lá, é, gente, olha.
10: Que tá achando os cocos?
0: Tá escutando aí o barulhinho quebrando o coco, gente? Tá certo, eita, não. Rapaz, que maravilha. Tom um abraço, bom trabalho. Tão de plano
10: encher um balde disso aí cada um hoje. Ou...
0: Que maravilha.
10: A Nazaré, você vai encher o dela também? Todo mundo, né?
0: Estão enchendo um balde lá de coco, coco babaçu. Tá bom, meus amigos. Obrigado vocês aí pela companhia, pela audiência aqui com a gente na Rede Verdes Campos Sat. A gente fica muito feliz aí com a audiência de vocês. Tem outro aqui, rapaz? Tem, olha aqui. Agora aqui já é o azeite, né? Olha aí. Olha o azeite no ponto, coisa linda.
11: Marcelo Macedo, olha Marcelo Macedo, tô tirando aqui um azeitinho de coco, Marcelo Macedo. Pra comer um feijãozinho misturado com arroz e o azeite de coco, olha Marcelo.
0: Eita, o azeite aí tá de primeira, hein?
11: Você vê aí como é que tá o problema aqui, viu? Que a Odete aqui de todos os santos.
0: Dona Odete, olha a Dona Odete, é assim, fiquei até sentindo um cheirinho daqui desse azeite, viu? Rapaz, uma comida feita no azeite, produção, além de ser mais saudável, deixa um sabor tão gostoso, rapaz. Eita, Marcelo Macedo ficou com a aguinha na boca. Um abraço pra senhora, muito obrigado pela participação. Ela mandou uma mensagem aqui também, vamos lá.
11: Pois é, Marcelo Macedo, aí hoje eu mandei o vídeo, foi nós, eu tirando o azeite.
0: Pronto.
11: Opa, passou. É a Odete aqui de todos os santos.
0: Dona Odete, todos os Santos, um abraço, querida. Muito obrigado pelo vídeo e pela participação com a gente também. Agora tem José Augusto Sergipano. Essa aqui é do baúzão, viu? Encontro dos anos 60, gente. Olha aí.

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Olha muito bem, tá aí o sucesso, então, os pontinhos com ele, rapaz, Amado Batista, aqui na mais popular do Brasil, aqui na sua rede de rádios Verdes Campsati. Muito obrigado, você que vai chegando, vai sintonizando, vai compartilhando, bem-vindos à melhor tarde, né? É a tarde mais diferente do Brasil e você vai curtindo a gente. 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Agora tem Fernando Mendes, A Desconhecida. Muito boa tarde para você. Olha, daqui a pouco a gente traz mais participações aqui na quinta-feira. Quintou!

Aí pra você matar a saudade, então, do cantor Penina Verdes Campos Sátia, a música Sonhos. Vamos lá, vamos seguindo na melhor tarde. Agora tem a música de Renan e Raí, Chorei no Sinal. Um abraço pra dona Maria Elizabeth, tá na Bahia, ligadinha na Verdes Campos Sátia. Dona Maria Elizabeth, um abraço. Vamos curtir mais sucesso aqui na Rede Verdes Campos.

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5: Olha, muito bem, então, vamos lá, pessoal, estamos de volta aqui com Sucesso Total.
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5: E a gente vai seguir na tarde inteirinha, tá legal? Você continua participando, manda tua mensagem, vem interagir aqui no nosso programa Sucesso Total. 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A gente vai até o finalzinho da tarde. Vamos trazer agora mais participações. Vamos lá, mandar mais abraços aqui. Olha, todo mundo chegando aqui na Verdes Campos SAT. Alô, meu amigo Marcelo, estou aqui ligadíssimo com você, José de Freitas, rapaz. O nosso amigo Alan, grande Alan Almeida. Um abraço, Alan Almeida. Muito obrigado, meu amigo, pela sua audiência aí no bairro Suco de Uva. José de Freitas, no PMI. Eu tô sabendo, hein? A cidade de José de Freitas inteirinha. Ligados aqui na nossa programação. Um grande abraço, meus amigos de José de Freitas, do Piauí. Alô, boa tarde.
6: Boa tarde, Marcelão Macedo. Boa tarde aos quatro cantos do Brasil. Marcelão. Rapaz, levaram o Neymar bichado, rapaz. Não precisava nem ter levado o Neymar, mas a pressão é grande. O Brasil é diferente de todos os países. É muita esculhambação, viu? Tem que levar o jogador que possa jogar, Marcelão. Tem muito jogador bom aí, fica tudo lá. A gente chega a boa, é Neymar pra cá, Neymar pra lá. Tu liga a televisão, é só uma conversa. Tem que falar nos que estão lá jogando, atuando, entendeu? E aqui é o Johnny da PS112. Estamos aqui na escuta, meu amigo. Hoje nós estamos pela GF Play hoje.
5: Pronto, entendeu? Meu amigo. Obrigado pela audiência
6: que
5: aí, viu?
6: Que eu ouvi aqui é aquela música da Gatinha Maiosa com O Edson Lima com a Stephanie. Aquela música lá, não tô lembrado como é o nome da música. A Stephanie, aquela piauiense com o Edson Lima. Fizeram a música aí, não tô lembrado. Se você não achar, você bota qualquer uma de Edson Lima aí, tá valendo. Uma boa tarde, quente, que aqui tá quente hoje.
5: Tá quente pra Dedéu. E agora valeu. A temperatura vai só aumentar, né, Dionades? Um abraço na PI 112 na estrada, é de José de Freitas. Pois é, rapaz, o Neymar não joga, não, é no outro jogo. Não, rapaz, calma aí, como agora tá se endireitando aqui, rapaz. Mas no outro jogo ele joga. Não vai entrar, não? Cadê o Neymar? Pois é, rapaz, que situação a nossa do futebol brasileiro, né, gente? Enquanto as outras seleções estão aí despontando, olha, pra você ter uma ideia, no primeiro jogo da Argentina, o jogador Messi foi 3 gols, gente, 3. E daqui continua a capenga, tá capengando. Vamos ver como é que vai ser amanhã esse jogo aí do Brasil. Eu não tô muito assim, muito feliz assim com esse jogo do Brasil, não, mas vamos ver o que vai acontecer. Olha, boa tarde aqui, deixa eu mandar um abraço pra Gi. E aí, Gi, um abraço pra você aí. Marcelo, tô aqui te acompanhando. Valeu, obrigado pela audiência. Alô, Marcelo, manda um abraço aqui. Lucas, eu falo aqui da Santa Rita de Cássia, na Bahia. Manda uma música pra gente aqui, rapaz. Tá certo, meu amigo, um abraço, Lucas. Tá em Santa Rita de Cássia, na Bahia, ligadão com a gente. Alô, Marcelo, Marcelo, eu tô aqui te ouvindo, é o Davi Major, em Santana do Acariri, no Ceará. Alô, Santana do Acariri, um abraço pra vocês aí no estado do Ceará. Mais um ouvinte, vamos nessa, boa tarde.
7: Boa tarde, meu amigo Marcelo. É, gostaria de ouvir a música da Rainha do Forró, Eliana, Brilho da Lua. E oferecer para todos os ouvintes que estão acompanhando aqui o Sucesso Total na Verdes Campos Sat, é o Francisco, diretamente da cidade de Campo Maior.
5: Muito bem, Francisco, um abraço para você na linda Campo Maior, todo mundo ligado na Verdes Campos Sat, nessa terra bonita, Campo Maior no Piauí. Vamos lá, mais uma participação chegando, boa tarde para você.
8: Boa tarde, Marcelo. Como é que
5: tá? Opa,
8: Marcelo?
5: Tá bom, amigão?
8: Aqui é de Catolé do Roja, Francisco. Quero uma música do Simão Monteiro. Falou pra turma de Teresina, que tem loja aí, que é da Paraíba. Uma boa tarde pra tu, rapaz de...
5: Obrigado,
8: Fernanda, de Carazeiras. Uma boa tarde pra todo mundo que tá escutando a Bahia da Verde Campo.
5: Pronto, tá certo então, meu campeão. Obrigado aí você pela audiência, tá certo? Tá aí acompanhando a Verdes Campos Sat. É o Francisco Serafim, rapaz. Esse é o Francisco Serafim. Um abraço, obrigado pela companhia. Alô, Marcelo, aqui quem fala é o Washington Melo de José de Freitas. Olha, Marcelo, manda um abraço aí, rapaz, pra esse ouvinte em Penedo, nas Alagoas. Essa cidade é muito bonita, Marcelo. Eu já morei na mesma. As margens do Rio São Francisco, do outro lado, é a cidade de Neópolis, Sergipe. É o Washington Melo. Pronto, Penedo de um lado, aí tem o Rio São Francisco, e do outro lado, Neópolis, em Sergipe, né, Washington Melo? Valeu, Washington. Um abraço pra você, José de Freitas, do Piauí, acompanhando a gente. Valeu, turma. Todo mundo acompanhando, né? Vamos lá, mais uma participação. Boa tarde pra você.
9: Boa tarde, Adilson Castro. Lá é São Mendes, aqui do bairro São Cristóvão. Gostaria de ouvir a música de Odair José, Vou Tirar Você Desse Lugar. Oferecer aos ouvintes da vez cansado, especialmente para você, meu amigo.
5: Tá certo, também. Campeão. Obrigado pela participação, nosso amigo Laércio Almeida. Valeu, Laércio Almeida. Tudo de bom. Feliz tarde para você também. Vamos chegando. Olha, vem chegando para cá, porque aqui você vai ter muito mais sucesso. Tem música boa e a gente vai acompanhando tudo. Alô, boa tarde. Vamos lá.
10: Marcelo, aqui é da Avenida Filho. Eu só sei que eu do Silvinho. E a mulher. Ela é sua esposa, não é sua empregada.
5: Tá certo, meu amigo.
10: Rapaz, é bom nem botar o nem merda em campo, porque ele vai jogar nada. Nem bosta. É bom.
5: Tá certo, então. Um abraço, seu Bernardo. O Bernardo tá zangado aí, rapaz, com o Neymar. Obrigado, amigão. Muito obrigado aí pela participação. Olha, vamos seguindo, já já a gente conversa mais um pouquinho aqui com a nossa audiência. Agora tem o sucesso de Dalto, a música Muito Estranho. Boa tarde, Brasil. Hoje é quinta-feira, 18 de junho, e a gente vai seguindo trazendo muito mais sucesso.

Ok, então, tá aí o sucesso, você ligado na Verdes Campos Sat, a música Cidadão, a composição então de Raul Seixas. Essa música, pra quem não sabe, é a composição dele, Raul Seixas, meu amigão. Mas tá aí a voz do cantor Zé Geraldo, a música Cidadão, rapaz, que sucessão, que música boa. Aproveita e mandar um abraço aqui pra todos os serventes, pra todos os pedreiros, galera boa da construção civil acompanhando também. Tô sabendo, né, rapaziada? Ó, o pessoal fica fazendo a massa, fazendo reboco, batendo tijolo, é sentando piso e ligado na Verdes Campos Sat. Obrigado, rapaziada. Bom trabalho pra vocês aí. Tudo de bom. 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Agora tá pintando mais sucesso, agora tem o Odair José, a música Eu Vou Tirar Você Desse Lugar.

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6: Vamos lá então, estamos de volta então aqui na nossa tarde, né, pessoal? Muito bom, agora já são 4 horas, mais 5 minutos, horas de Brasília. E a gente vai seguindo o alto astral da tua tarde. Hoje, uma tarde muito especial, quinta-feira, véspera do jogo aí da Seleção Brasileira de Futebol, Copa do Mundo em andamento. E a expectativa então muito grande aí para o segundo jogo, né, da Seleção Brasileira. Valendo pelo grupo C, Brasil e o Haiti. Será que o Brasil vai ganhar ou vai perder? Vai empatar de novo? Eu acho que vai ganhar, né, gente? Eu acho que dessa vez vai dar pra ganhar sim.
7: Brasil!
6: E aí, toda a torcida pra nossa seleção. Rapaz, o seu Raimundo aqui tá perdidinho. Ei, Marcelo, que hora é esse jogo do Brasil, Marcelo? Rapaz, o seu Raimundo não tá sabendo, não. Seu Raimundo, o jogo do Brasil vai ser amanhã, sexta-feira, 21h30, seu Raimundo. Anota aí, seu Raimundo, pra você não esquecer, rapaz. Isso vai ser às 9h30, então, amanhã, na sexta-feira. Brasil em campo, Brasil e Haiti. Bora, Brasil, vamos jogar, rapaz, vamos jogar. Bora fazer gol. Olha, a gente vai seguindo com vocês, tá? Olha, boa tarde, continua participando, mandando a tua mensagem. Prazer imenso ter vocês aqui na Rede Verdes Campos Sat. Olha o nosso zap, o zap mais verdinho do Brasil. O zap que conquistou o Brasil de ponta a ponta. 86 994 47 50 82. Onde é que você tá agora, hein? Olha, eu tô doidinho pra mandar um abraço pra você. Manda mensagem pra cá, gente. 86 994 47 50 82. E a gente vai seguindo na melhor tarde do Brasil. Agora tá chegando aqui um sucesso do Silvinho. A música é A Mulher Governanta. Pra matar a saudade dos anos 60, já caindo pra 70. É só aqui na Rede Verdes Campos Sat. Agora já são 4 horas e 8 minutos, hora de Brasília.

E Deus fez a mulher. Deus não a fez da cabeça do homem, para que ela não se julgasse sua soberana. Deus não a fez dos pés do homem, para que o homem não a fizesse sua escrava. Deus fez a mulher da costela do homem, de uma costela bem perto de seu coração, para que ela fosse amada e amparada por ele. A mulher não é rainha nem escrava. Deus a fez companheira do homem.

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Muito bem, tá aí o sucesso. Então você curtindo a Verdes Campos Sat, a cantora Alcione, não deixa o samba morrer, né, querida Alcione? Pra quem não sabe, a Alcione, ela é nascida em São Luís do Maranhão, é maranhense aí, a querida Alcione. E aí você ligado aqui no nosso programa Sucesso Total. Antes teve Eduardo Costa, imagina aí no comecinho Eliane, o brilho da lua. Um abraço ao nosso amigão Francisco lá em Campo Maior, sintonizado pelo GF Play. Após ele liga no GF Play, conecta na caixa de som e passa a tarde inteirinha acompanhando aqui o nosso programa. Valeu, Francisco, meu amigo, um abraço pra você na linda cidade de Campo Maior, no Piauí, acompanhando a mais popular. Grande abraço pra vocês aí. Agora a gente vai pra onde? Ah, vamos pro litoral piauiense, vamos sim. 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
6: Olha, vamos nessa então. Estamos de volta e a gente vai seguindo com vocês aqui, tá legal? Agora sim tem sua participação. Agora sim chegou aquele momento da gente mandar uns abraços aqui pra nossa audiência máxima, né? Todo mundo acompanhando. Deixa eu mandar um abraço ao nosso amigo Rodrigues. Ô, Marcelo, já estou aqui me preparando pro jogo de amanhã. Preparando o coração, Marcelo. Olha aí, rapaz, tá apreensível. Um abraço, Rodrigues, da região do Grande Disseu. Muito obrigado, rapaz, pela participação aqui com a gente. Manda um abraço aqui ao nosso amigo Dudu, Coelho Neto Maranhão. Alô, Dudu, rapaz, um abraço também a Cleude, ligada na Verdes Campos Sat. Um abraço para vocês, muito obrigado pela audiência. Alô, boa tarde.
7: Pois é, meu amigo Fábio Brito aqui.
6: Ah, essa mensagem aqui é pro Fábio Brito, tá certo, amigão, ele tá de volta amanhã. 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Um abraço, meu amigo, obrigado pela participação. Alô, Marcelo, olha, Marcelo, estou aqui te acompanhando e eu queria que você mandasse uma música do Zezé de Camargo e Luciano. Marcelo, é Eba do Paraíso, tô aqui na escuta do programa. É o Wellington de Matões do Maranhão. Grande abraço, Wellington. Tá ligado em Matões? Então, um abraço pra vocês em Matões aí, no Maranhão, sintonizado na Rede Verdes Campos Sat. Um abraço pra vocês aí, tá bom, meu campeão? Olha, vamos lá então, vamos trazendo aqui mais sucesso. Segura aí que a gente toca já. Olha aí, agora sim, vamos trazer essa mensagem aqui. É do nosso ouvinte e querido agente de vendas Braga, diretamente de Agricolândia.
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6: Tá certo então, Braga, obrigado pela participação. Oi, Marcelo, manda um abraço aqui pra a cidade, Marcelo, de Coivaras. É a Jussiara. Boa tarde, Jussiara. Todo mundo aí no município de Coivaras, o nosso abraço. Manda um abraço aqui o Zé Carlos em Demerval Lobão, no Piauí. Alô, Zé Carlos, meu amigo, um abraço pra você em Demerval Lobão, também no Piauí, ligado e antenado na Rede Verdes Campos. Agora tem Victor e Léo, a música Deus e Eu no Sertão.

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Olha, bom demais essa música, linda demais aí, o Viajante Solitário, na voz então de César e Paulinho na Rede Verdes Campos Sate. É um musicão aí, os caminhoneiros viajando, acelerando e curtindo a Verdes Campos Sate. Um abraço, meus amigos, também os profissionais aí do volante, sempre sintonizados na melhor programação do Brasil. 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
6: É isso aí, Campos, ó. Tecnologia e música boa, Verdes Campos Sat. Um abraço, você ligado com a gente na Parabólica, hein?
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6: Sat. É, meu amigão, muita gente na Parabólica ligando aqui no Sucesso Total no canal 365 na Parabólica Digital. Valeu, amigos! Tudo de bom? Prazerzaço ter vocês aqui na rede Verdes Campos Sat. Muito bom compartilhar essa tarde aqui com vocês. É uma alegria tremenda mesmo, tá bom? Vamos lá então, deixa eu trazer aqui essa fofura. Olha aí.
8: Boa tarde, Marcelo Macedo. A mamãe, ela quer uma música que de abelha.
6: Que de abelha?
8: Até mais tarde.
6: Tá certo então, um abraço a Dona Santana e também a Ana Luzinha aí, fofinha, ligada aqui na Verdes Campos Sat. Um abraço, vamos lá então, chegando aqui de abelha, música Como Eu Quero, linda canção. Agora já são 5 da tarde, mais 4 minutos, hora de Brasília.
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1: Tá aí o sucesso, então, maravilhoso. Você curtiu aqui com a gente. Deixa eu mandar um abraço aqui pra Poliana, lá em Paraupebas, tá ligada na Verdes Campos Sati. Ô, Poliana, boa tarde pra você. É, Paraupebas lá, portanto, no estado do Pará, ligadinha na Verdes Campos Sati. Ô, Poliana, um abraço. Vamos nessa. Alô, você, boa tarde. Mais uma participação.
2: Boa tarde, meu nome é Sofia. Hoje qual do Piauí e eu queria pedir uma música do Luiz Gonzaga, A Morte do Vaqueiro.
1: Tá certo então, aí A Morte do Vaqueiro, um abraço, muito obrigado pela companhia aqui com a gente na Verdes Campos Sati. Vê se vai dar tempo a gente tocar, é que a gente tá com uma demanda muito grande aqui de pedidos musicais, vamos ver se vai dar tempo, tá bom? Mas agora é o seguinte, tem um convite aí pra você, olha, venha ser, um abraço, muito obrigado pela companhia aqui com a gente na Verdes Campos Sati. Vê se vai dar tempo a gente tocar, é que a gente tá com uma demanda muito grande aqui de pedidos musicais, vamos ver se vai dar tempo, tá bom? Mas agora...

0: 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Vamos nessa e a gente vai seguindo aqui na Melhor Tarde do Brasil.
1: Fala, Zezé. Rapaz, hoje eu tô afim de ferver num som, viu?
2: Eu também tô nessa, Zezé. Mas só nós dois?
1: Não, Luciano. Tá aqui comigo hoje a galera Felicidade, rapaz.
2: Tá todo mundo aqui?
1: Tá todo mundo.

0: Tá aí um sucesso, então você conferiu na Rede Verdes Campos Sat a música Ainda Queima Esperança com a cantora Diana. Foi a nossa última de hoje. Obrigado, Brasil! Todos que participaram, valeu demais pela companhia, pela audiência. Eita, gente, como foi bom compartilhar essa tarde com você. Deixa eu mandar um abraço aqui pra Mari, na Zona Norte de Teresina. Alô, Mari, na Zona Norte. Um abraço, querida! Felicidades! Muito obrigado a todos que participaram. 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E amanhã a gente se fala a partir das 14h. O nosso encontro marcado na Rede Verdes Campos Sat. Valeu, gente! Vocês vão ficar agora com as informações, tá? Agora tá chegando aí o jornal, tá? Vai chegar agora o jornal Rádio Notícia, a nossa próxima atração. Bom finalzinho de tarde pra você e até amanhã. E é como eu digo sempre, coloca Deus no coração e nada mais.
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0: Olá, boa tarde. Eu sou o Fábio Brito e estamos chegando pelo sistema de comunicação Verdes Campos Sat com o seu Rádio Notícia desta quinta-feira, 18 de junho. E aqui você fica com o um resumo dos principais fatos e acontecimentos que movimentam o dia pelo país. E começamos com o destaque nacional. A Receita Federal anunciou que fará, em 15 de julho, o pagamento de um lote especial de restituição automática do imposto de renda. A medida é destinada a contribuintes que tiveram imposto retido na fonte ao longo de 2024, mas não eram obrigados a entregar a declaração. A consulta estará disponível a partir do dia 8 de julho por meio da plataforma Meu Imposto de Renda. O pagamento será realizado apenas em conta vinculada à chave Pix do tipo CPF. A restituição automática, também conhecida como cashback, é projeto piloto criado pela Receita Federal para devolver valores pagos por contribuintes que tiveram retenção de imposto, mas não precisavam declarar o imposto de renda. E agora falando de saúde, a Agência Nacional de Vigilância Sanitária, Anvisa, determinou nesta quinta-feira o recolhimento de dois medicamentos antibióticos por desvio de qualidade. Os produtos não podem ser vendidos, distribuídos ou utilizados. A resolução da agência, publicada no Diário Oficial da União, atinge o lote 25.198.79 do antibiótico Policide, fabricado pela União Química Farmacêutica Nacional. O medicamento de uso injetável é usado para tratar infecções graves. De acordo com o texto, a Anvisa recebeu comunicado de recolhimento voluntário iniciado pelo próprio fabricante por conta da presença de um pedaço de vidro no interior do frasco do medicamento. E pacientes atendidos pelo Sistema Único de Saúde SUS passaram a contar com 18 novos medicamentos contra o câncer, após mais de uma década sem uma ampliação semelhante da assistência farmacêutica oncológica. A medida aumenta em 35% a oferta de tratamento disponíveis na rede pública e deve beneficiar cerca de 112 mil pessoas em todo o país. Os novos medicamentos contemplam 25 tipos de câncer, incluindo tumores de mama, pulmão, próstata, ovário, estômago, leucemias, linfomas e outros diagnósticos de alta incidência. Além da incorporação dos remédios, o governo federal também anunciou novos investimentos em cirurgia robótica para câncer de próstata e ampliação do acesso à reconstrução mamária. 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E segue o seu Rádio Notícia nesta quinta-feira, agora chamando as informações de Teresina no Piauí com o Vanilson Brito. É com você, Vanilson.
1: Olá, Fábio Brito, obrigado pelas informações. E agora você segue o seu Rádio Notícias de hoje. Aqui direto de nossa central de jornalismo, Rede Verdes Campos Sat, em Teresina, no estado do Piauí. A Polícia Civil do Piauí prendeu nesta quinta-feira um homem identificado pelas iniciais DLM. Ele é suspeito de agredir a companheira na cidade de Picos, que fica no centro-sul do estado. O crime aconteceu ainda no dia 7 de junho. A prisão foi feita pela delegacia especializada no atendimento à mulher e aos grupos vulneráveis de Picos. O caso aconteceu após o casal voltar de uma festa. Kéuri Gardênia, que é vítima neste caso, disse nas redes sociais que este foi o primeiro episódio de agressão e afirmou que não pretende retornar ao relacionamento. Uma mulher identificada pelas iniciais STT da S foi levada à central de flagrantes após tentar se passar por advogada para entrar na penitenciária Irmão Guido, na zona sul de Teresina. O caso aconteceu nesta semana e foi confirmado pela Secretaria de Justiça do Piauí no dia de hoje. Segundo a Secretaria de Justiça, a mulher apresentou um suposto registro profissional no estado do Pará e pediu entrada na unidade para atender a um cliente. No entanto, a equipe da penitenciária não encontrou o nome dela no Cadastro Nacional de Advogados, o CNA. Diante da suspeita, a direção da unidade acionou a Comissão de Prerrogativas da Ordem dos Advogados do Brasil, seccional Piauí, que confirmou que o registro apresentado era falso. 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E um homem, identificado como Jarbas Alves Pitombeira, de 40 anos de idade, morreu no início da madrugada desta quinta-feira, vítima de um grave acidente envolvendo duas motocicletas no município de Hugo Napoleão. A vítima faleceu por volta da meia-noite no Hospital Senador de Seu Arco Verde, em Água Branca, para onde foi levado e encaminhado em estado grave logo após a colisão. Logo após o acidente, a vítima recebeu os primeiros atendimentos da equipe da ambulância, já no município de Água Branca. Apesar dos esforços das equipes médicas, Jarbas não resistiu à gravidade dos ferimentos e faleceu. E agora você segue o seu Rádio Notícias de hoje com mais informações direto de nossa central de jornalismo, Rede Verdes Campos SAT, com Aline Portela, trazendo um balanço do que foi notícias no estado do Ceará. É com você, Aline.
2: Obrigada, Vanilson Brito, pelas informações direto da Central de Jornalismo de Teresina. A partir de agora, você confere as notícias da Central de Jornalismo do Estado do Ceará, sempre no oferecimento dos produtos de F8. 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Vamos de informações. O Baobá do Passeio Público completou 115 anos em 2026 e é considerado um dos símbolos históricos mais importantes de Fortaleza. Plantado em 1910, ele acompanhou as transformações da cidade ao longo de mais de um século, tornando-se uma referência de preservação da memória urbana. Além de seu valor ambiental, o Baobá representa a ancestralidade africana e a história da população negra local. Por sua longevidade e resistência, a árvore é vista como um patrimônio cultural vivo que ajuda a manter viva a identidade e a memória coletiva de Fortaleza. Outra informação é que a Prefeitura de Fortaleza realizou uma ação especial de vacinação contra a gripe nos terminais de ônibus da cidade para facilitar o acesso da população ao imunizante. A iniciativa ocorreu em locais de grande circulação de pessoas, permitindo que passageiros se vacinassem durante seus deslocamentos diários. A vacinação foi disponibilizada para toda a população a partir de 6 meses de idade, com atendimento em diferentes terminais ao longo da semana. O objetivo da ação foi ampliar a cobertura vacinal, prevenir complicações causadas pela influenza e reduzir internações relacionadas às doenças respiratórias. E essas foram as informações direto da Central de Jornalismo do Estado do Ceará. Fique agora com o Neto GF8 e as informações do Maranhão.
3: Olá, Aline Portela, muito obrigado por trazer informação. Eu sou Neto GF8, agora eu sigo com mais notícia. Um grupo de manifestantes interditou totalmente a BR-222 no trecho localizado entre o município de Santa Luzia e o povoado Esperantina, aqui no interior do estado do Maranhão. O bloqueio interrompeu o tráfego de veículos nos dois sentidos da rodovia. gerando intensas filas de automóveis e impactando o fluxo de motoristas que dependem da via. A mobilização foi organizada por moradores locais e usuários frequentes da rodovia, que exige ações imediatas do governo federal para a restauração total do asfalto. Para impedir a passagem dos veículos, os manifestantes espalharam pneus, galhos de árvores e outros obstáculos ao longo das faixas de rolamento. De acordo com os organizadores, o ato visa pressionar as instâncias responsáveis pela infraestrutura de transportes para que seja iniciado um cronograma emergencial de obras civis na rodovia. E até o momento, não há registro de liberação da pista ou informações oficiais sobre o deslocamento de equipes do Departamento Nacional de Infraestrutura de Transporte, o DENIT, para negociar com os manifestantes. A BR-222 configura-se como um dos principais eixos logísticos do estado do Maranhão, sendo essencial para a circulação de passageiros e escoamento de mercadorias. Portanto, essa foi a informação direto da Central de Jornalismo da Verdes Campo, em Coroatá, no Maranhão. 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Agora eu chamo o nosso correspondente, que está na cidade de Barras, lá no Piauí, e vai trazer informação da região. É com você, Adilson Carlos, no Rádio Notícia.
4: Muito obrigado, Neto, pelas informações. Vamos aos destaques agora da Central de Jornalismo da Verdes Campos SAT, aqui na cidade de Barras, norte do Piauí. A Polícia Rodoviária Federal recolheu 97 animais soltos durante a segunda etapa da Operação Armento, realizada entre os dias 15 e 17 de junho em Luiz Correia, no litoral do Piauí. A ação contou com o apoio da Prefeitura Municipal e teve como foco reduzir os riscos de acidentes provocados pela presença de animais em rodovias federais e vias urbanas. Entre os animais capturados estavam bois, cavalos e também cabras, que foram encaminhados para os locais adequados. A operação dá continuidade ao trabalho iniciado em maio, quando outros 109 animais foram recolhidos na primeira fase. Segundo a PRF, muitos dos animais encontrados nessa nova etapa eram diferentes dos anteriores capturados, demonstrando que o problema persiste na região. A corporação destaca que animais soltos representam grande perigo para motoristas, especialmente à noite. Os proprietários podem ser responsabilizados por danos causados e novas ações de fiscalização já estão previstas para o litoral piauiense. 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E uma forte chuva acompanhada de ventania causou diversos estragos em Piracuruca na tarde dessa quarta-feira, dia 17. O temporal atingiu diferentes regiões do município, provocando a queda de árvores, postes e muros, além de destelhar residências e causar danos materiais. Veículos também foram atingidos por galhos e estruturas derrubadas pela força dos ventos. Imagens compartilhadas por moradores nas redes sociais mostram ruas bloqueadas por árvores caídas, telhados arrancados e prejuízos em imóveis espalhados por vários bairros da cidade. Apesar da intensidade da tempestade e dos danos registrados, não houve informações sobre feridos até a última atualização. As autoridades acompanham a situação e realizam o levantamento dos prejuízos causados pelo fenômeno climático. A população foi orientada a evitar locais com risco de desabamento ou outras estruturas comprometidas pelos ventos fortes e pela chuva. É isso, segue o seu Rádio Notícias na tarde da Verdes Campos Sat, agora com o nosso amigo Marcos Tony, direto de Granja, no norte do Ceará. Boa tarde, Marcos.

0: Ok, boa tarde para você, meu amigo Adilson. E agora vamos com as informações diretamente da Central de Jornalismo da Verdes Campos Sate Granja, aqui na região norte, no estado do Ceará. A Polícia Civil do Ceará deflagrou nas primeiras horas de hoje, quinta-feira 18, uma grande ofensiva contra integrantes de uma facção criminosa de origem carioca com atuação na região norte do estado do Ceará. Mais de 20 pessoas foram presas. A operação também apreendeu armas, munições, veículos e cerca de 60 mil reais em dinheiro. Os investigados são suspeitos de envolvimentos com tráfico de drogas, associação criminosa e lavagem de dinheiro. 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E atenção, o distrito de Parazinho, no município de Granja, no norte do Ceará. Parazinho fica a 20 quilômetros da sede Granja. O distrito se prepara para a grandiosa festa de Nossa Senhora do Livramento, padroeira do distrito. A festa religiosa recebe romeiros e fiéis de vários pontos do Brasil, com início dia 22 desse mês, indo até o dia 2 de julho, com o encerramento. 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E agora vamos até a cidade de Coelho Neto, no Maranhão, com o companheiro Milton Vieira.
1: Ok, Marcos Tony, obrigado por suas informações. Aqui no Maranhão, a justiça condena homem a mais de 17 anos de prisão por feminicídio em Duque Bacelar. O Tribunal do Júri da Comarca de Coelho Neto determinou a prisão imediata de Antônio Almeida Souza, de 51 anos. Ele foi considerado culpado pelo homicídio qualificado de sua ex-companheira, Rosilene Teixeira Dias, ocorrido em outubro de 2019. Segundo a denúncia do Ministério Público, a vítima foi morta a golpes de faca após uma discussão. O réu, que aguardava a conclusão do processo em liberdade, teve o pedido para recorrer fora da prisão negado pelo juiz. Antônio Souza foi conduzido para a Delegacia de Polícia Civil de Coelho Neto e será transferido para o sistema prisional do estado, onde cumprirá a pena em regime fechado. 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A justiça revoga a prisão preventiva do ex-diretor de creche investigado em Timon. Alberto Luiz Freitas Monção, de 49 anos, vai responder ao processo em liberdade, cumprindo medidas cautelares. Ele é investigado pela Polícia Civil por suspeita de estupro de vulnerável contra pelo menos 6 crianças, de 2 a 3 anos de idade, na creche municipal Vila João Reis. A soltura foi determinada pela primeira vara criminal de Timon. O magistrado entendeu que houve excesso de prazo na apresentação da denúncia por parte do Ministério Público. Paralelamente, as investigações da Delegacia Especial da Mulher continuam em sigilo, analisando imagens do circuito interno da creche e laudos periciais. O investigado foi exonerado pela Prefeitura de Timon, que também afastou a diretoria da instituição e decretou intervenção na unidade escolar. E agora o nosso giro de notícias segue para Campo Maior, no Piauí, para as informações de Eduardo Silva.
2: Ok, muito obrigado, amigo Milton Vieira. O Milton Vieira traz informações da região de Coelho Neto, Caxias, no estado do Maranhão. Olha, vamos aqui voltar, saindo aí do estado do Maranhão, nós vamos voltar aqui para o estado do Piauí e vamos falar sobre corte de fornecimento de energia na Prefeitura de Buqueirão do Piauí. Essa informação chegou na nossa redação, aqui da Verdes Campos Sat, região norte, que a energia da Prefeitura de Buqueirão teria sido cortada por dívida milionária à concessionária equatorial do estado do Piauí. A Prefeitura de Boa Hora está com o expediente administrativo suspenso, ou possivelmente já tenha restabelecido o fornecimento de energia elétrica no seu prédio. Mas as informações que obtemos é que na última terça-feira, dia 16, as equipes e os técnicos da Equatorial foram vistos na sede da Prefeitura realizando o desligamento do fornecimento de energia elétrica na sede do município. Essa informação está aí, né, circulando. E agora fica também aberto aqui a parte da administração municipal da cidade de Buqueirão para trazer mais esclarecimentos sobre essa situação. Sem energia elétrica, diversos setores da administração municipal ficaram impossibilitados de funcionamento no atendimento durante esses dias. Olha, segundo informações obtidas, somente a dívida do município, que atualmente chega a mais de R$1 milhão, olha só que situação. Essa dívida milionária, a Equatorial, que é a empresa que fornece energia para a cidade de Buqueirão, um dos pedidos feito pela prefeita atualmente, que é a prefeita Geni Ferreira, ela fez um pedido à Câmara de Vereadores para que fizesse, né, a questão do parcelamento em mais de R$1 milhão. E agora, talvez, né, houve um descumprimento nesse parcelamento, por isso talvez houve essa questão do corte de energia elétrica, do fornecimento de energia elétrica ao prédio da prefeitura. Até o fechamento dessa matéria, a gente tentou entrar em contato com as equipes da prefeitura, o setor de assessoria, procuramos também alguns vereadores para tentar mais informações sobre a dívida, sobre esse valor que chega a mais de R$1 milhão, mas a gente não obteve resposta sobre o posicionamento. E se a prefeitura, se a prefeita Geni Ferreira, que é a prefeita de Buqueirão do Piauí, conseguiu restabelecer o fornecimento de energia elétrica para o prédio do município já nessa quinta-feira, quando a gente traz essas informações aqui para você que acompanha o Rádio Notícia em todo o Brasil. Então está aí, informações da nossa região, Prefeitura de Buqueirão com energia cortada. 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Vamos agora com informações com Messias GF8. Olá, Messias, é com você.
3: Ok, Eduardo Silva, e agora vamos com informações aqui da Central de Jornalismo de São João dos Patos, dentro do Rádio Notícia, nesta tarde do dia 18 de junho. Olha, corpo com marcas de tiros encontrado na Chapada dos Gaúchos, no município vizinho de Paraibano. O homem ainda não identificado foi encontrado morto na manhã desta última quarta-feira em uma área conhecida como Chapada dos Gaúchos, no município de Paraibano, que fica aqui na região do Sertão Maranhense. A principal linha de investigação aponta para aí um possível homicídio. De acordo com informações do 35º Batalhão da Polícia Militar, a guarnição foi acionada por volta das 12 horas, após moradores da região relatarem a presença de um homem caído ao solo. Os policiais se deslocaram imediatamente até o local, acompanhados pelo delegado da Polícia Civil de Paraibano, Dr. André. Ao chegarem à área indicada, as equipes constataram a morte de um homem com idade aparente entre 40 e 45 anos. Durante a inspeção preliminar, foram identificadas 3 perfurações na região da nuca, com características compatíveis com disparos de arma de fogo. A área foi isolada pela Polícia Militar para preservar possíveis vestígios que possam auxiliar nas investigações e permitir a realização da perícia técnica. Um boletim de ocorrência informativo foi registrado na Delegacia de Polícia Civil do município de Paraibano. Até o momento, a identidade da vítima e a autoria do crime permanecem desconhecidas. A Polícia Civil assumiu o caso e seguirá com as investigações para esclarecer as circunstâncias do homicídio, identificar os responsáveis e determinar a motivação do crime. 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E agora vamos a Esperantinópolis. É com você, Robert Lândio. Ok, Eduardo Silva, e agora vamos com informações aqui da...
4: Messias, muito obrigado. Eu sigo com Rádio Notícia, direto da Central de Jornalismo de Esperantinópolis, Maranhão. Um homem identificado como Cleirisson Lima, de 25 anos, foi preso na tarde dessa última segunda-feira no bairro Vieira Neto, em Lago da Pedra, Maranhão, suspeito de estupro de vulnerável e agressão física. A ocorrência foi atendida por policiais militares do 39º Batalhão da Polícia Militar. De acordo com as informações repassadas às autoridades, o caso teria começado no dia 15 de junho, quando o familiar do suspeito afirmou ter presenciado uma situação envolvendo um adolescente com deficiência. A informação foi comunicada à mãe da vítima, que ao verificar o ocorrido teria encontrado o suspeito com circunstâncias consideradas suspeita dentro de um banheiro. Segundo os relatos, o ato não chegou a ser consumado devido à intervenção imediata do familiar. Na ocasião, o caso não foi denunciado a autoridades por motivos familiares, mas teria sido comunicado à avó da vítima. No dia seguinte, durante uma conversa para esclarecer os fatos, uma discussão teve início dentro da residência. Conforme os relatos, Cleirisson teria se irritado após a situação ser revelada e acabou agredindo o familiar que havia informado sobre o ocorrido. A polícia militar foi acionada e realizou a prisão do suspeito. Conselho tutelar também foi acionado para acompanhar o caso devido ao envolvimento de menores de idade. O caso segue sob investigação da Polícia Civil, que deverá apurar todas as circunstâncias dos fatos. 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Uma tentativa de execução foi registrada por câmeras de segurança na tarde dessa última terça-feira, no bairro Paulínia, em Capinzal do Norte, Maranhão. De acordo com informações divulgadas pela página de Capinzal, a ação criminosa foi capturada pelas câmeras de segurança da região. A vítima alvo dos disparos conseguiu escapar sem ser atingida. As imagens mostram a movimentação do local no momento da ocorrência e deverão auxiliar as autoridades nas investigações para identificar os envolvidos e esclarecer a motivação do crime. Até o momento não foram divulgadas informações sobre prisões relacionadas ao caso, mas a Polícia Civil deve apurar o ocorrido. E seguimos com destaques o esporte com Emanuel Lucas.

0: Muito obrigado, Roberlândio, trazendo as informações diretas da nossa central de jornalismo aí de Esperantinópolis, no estado do Maranhão. Trazendo agora o boletim da Copa, sempre do oferecimento do óleo Santa Helena. 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Ontem tivemos aí 5 partidas, né, da Copa do Mundo, já para encerrar aí a primeira rodada da competição. Tivemos na madrugada, né, de ontem, né, Áustria e Jordânia se enfrentaram e a Áustria se deu bem, né? Venceu aí a Jordânia pelo placar de 3-1. Jordânia que marcou aí o seu primeiro gol em Copas do Mundo, mas não foi o suficiente para poder ganhar o jogo, né? Ali Owan foi o nome aí do primeiro gol da história da Jordânia em Copas do Mundo. Tivemos também o duelo entre Portugal e República Democrática do Congo, um jogo aí que o jogador Cristiano Ronaldo, né, ficou apagado, né, pouco fez, né, para ajudar a sua seleção, né, e o jogo ficou marcado aí pelo primeiro gol, né, da República Democrática do Congo em Copas do Mundo, gol marcado pelo Ioane Uissa, que é jogador do Newcastle da Inglaterra. Né, a Portugal havia saído na frente com o gol do João Neves, mas o Ioane Uissa fez aí o gol dos congoleses, né, um motivo de muita festa para o povo, né, da República Democrática do Congo, que está regressando, né, a uma Copa do Mundo, né, desde 1974 que não jogava. Na época ainda era chamado de Zaire. Tivemos também o duelo entre Inglaterra e Croácia, o melhor jogo da Copa até o presente momento. A Inglaterra ganhou da Croácia pelo placar de 4-2, mas o jogo ficou marcado aí pelos dois gols, né, de Harry Kane, né, um de pênalti e outro de uma cabeçada, né, mas também o jogo ficou, foi o destaque o goleiro da seleção croata, o goleiro Livakovic, né, que foi uma das peças-chave naquela eliminação dolorosa da seleção brasileira na última Copa, né, nas quartas de finais. Ele foi peça importante, né, porque se não fosse ele, a Croácia teria saído, né, saído goleada da partida, né, mas o jogo terminou 4-2, melhor jogo da competição até o momento. Tivemos também Gana e Panamá. O jogo aí foi, digamos assim, em caráter dramático, né? O gol só saiu no apagar das luzes. Após um contra-ataque rápido, a seleção ganesa venceu o jogo aí com o gol de Caleb Irenique no último lance, né? Panamá que passou o jogo inteiro pressionando, martelando, não conseguiu fazer o gol, e no contra-ataque a seleção ganesa resolveu a parada, o jogo que aconteceu em Toronto. E também tivemos aí o jogo que encerrou a rodada da Copa do Mundo, o Uzbequistão, também foi outra seleção estreante, que marcou seu primeiro gol em mundiais, com o gol aí marcado pelo Abolsek Fazlaev, né? É um jogador aí que é destaque, né, no futebol inglês, né? E na verdade, no futebol turco, né? Ele joga no futebol da Turquia, no Istambul Başakşehir, e fez aí o gol uzbek, primeiro gol uzbek da história da sua seleção em Copas do Mundo. Mas não foi o suficiente, a Colômbia tratou de resolver logo a parada com gols aí de Luiz Dias, de Jaminto Campaz e também de Daniel Munhoz. Luiz Dias foi destaque aí do jogo, aí fazendo um gol e dando uma assistência. Hoje, né, quinta-feira, começa aí a segunda rodada e já começa a se desenhar os primeiros classificados para a próxima fase da Copa. Hoje, às 7 da noite, tem Canadá e Catar, e às 10 da noite tem o México, o anfitrião, né, enfrentando a Coreia do Sul. Jogo aí importante, né, as duas equipes aí venceram na primeira rodada, e quem vencer hoje, México e Coreia do Sul, está classificado para a próxima fase da Copa do Mundo. Portanto, essas foram as informações aí da Copa do Mundo. Eu volto amanhã aqui dentro do Rádio Notícias trazendo mais informações. Fique agora com a oração do Pai Nosso e logo na sequência no Terreiro da Fazenda com nossa amiga Irlande Farias. A todos, uma boa noite e até amanhã.
1: Fala, aqui é Franli. Quero dizer o seguinte: para você ter êxito na fé, você precisa ter fé. Se você não tiver fé, você não vai ter êxito. Saiba de uma coisa, que um dos melhores remédios, melhor antibiótico, é a fé. Você quer que dê certo sua fé? Se concentre, levante a mão para cima, se encoste em qualquer, numa parede, em qualquer coisa, e peça a Deus aquilo que lhe interessa. E tenha fé. Se você fizer isso, vai dar certo, vai dar certo. Quem está falando aqui é Franli. Essa oração foi feita aqui na sede da Rede Rádio Verde Campos. Todos os funcionários daqui da rádio. Todos nós fizemos com fé, pedindo para que você tenha saúde, nossos ouvintes, nossos queridos amigos. Então, só quero lhe dizer para você, tenha fé e reze conosco esse Pai Nosso.
2: Pai Nosso que estais nos céus, santificado seja o vosso nome. Venha a nós o vosso reino, seja feita a vossa vontade, assim na terra como no céu. O pão nosso de cada dia nos dai hoje, perdoai as nossas ofensas, assim como nós perdoamos a quem nos tem ofendido. E não nos deixeis cair em tentação, mas livrai-nos do mal. Amém. Ave Maria, cheia de graça, o Senhor é convosco. Bendita sois vós entre as mulheres. Bendito é o fruto do vosso ventre, Jesus. Santa Maria, Mãe de Deus, rogai por nós, pecadores, agora e na hora de nossa morte. Amém.
3: Esse Pai Nosso e Ave Maria é um oferecimento da família da Rede de Rádio Verdes Campos Sat e suas afiliadas. Para todas as pessoas que estão nesse momento passando por situação difícil nos hospitais, com a Covid ou com outras doenças. E também para todas as famílias que estão sofrendo porque perderam seus entes queridos. Rogamos a Deus que Ele console cada coração sofredor nesse momento tão difícil nas nossas vidas. A família da Rede de Rádio Verdes Campos Sat e suas afiliadas têm a certeza que juntos vamos passar por tudo isso e sair do outro lado mais forte.
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compadre, alô, minha comadre, como é que tá vocês? Olha, recebo aqui de braços abertos, hoje é quinta-feira, dia 18 de junho de 2026. É o terreirão da fazenda. Opa, cheguei, já tô por aqui. Oh, mas é bom ter a tua companhia. E o bom de tudo isso, Irlândio Faria, sabe o que é? Hein? Sabe o que é, produção? Diz aí se você sabe. Exatamente, produção, é exatamente isso aí. A gente chegar, não é? Feliz da vida e pedir licença para entrar na sua casa e saudar com carinho. Benção, vovô, benção, vovó. Que essa benção me traga felicidade e que traga também para você. 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Olha, e pode salvar a minha e a sua também. Eu sou o compadre Irlândio Farias e chego com alegria, paz de espírito e muita energia boa para abençoar a sua noite. Falo direto da Rede Rádio Verdes Campos Sat para todo o Brasil e para o mundo via internet. Está no ar mais um Terreirão da Fazenda, na rádio do vovô, da vovó, na rádio do amigo caminhoneiro e de todos os nossos irmãos camponês. É o lavrador, o homem do campo. 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Oh, mas é maravilhoso, não é? O Terreirão das Fazendas já está no ar, produção? Já!

0: Vamos lá, compadre! Eita! 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Olha, lá é bom demais, não é? Olha, você pode participar? Pode. Você pode ligar? Aliás, ligar não pode, não é, compadre? Mas pode mandar, porque o nosso WhatsApp só recebe mensagem de texto, áudio e vídeo. Mas pode mandar áudio, pode mandar vídeo, pode mandar pra gente. Erlândio Farias é o cara que mais gosta de vídeo. Sabe por quê? Porque eu gosto de ver meu compadre, minha comadre lá, não é? Ouvindo o Terreirão da Fazenda com o radinho dela ali, com o radinho dele, sentado no tamborete, deitado numa baladeira no alpendre, não é? A comadre fazendo aquele jantar, meu compadre na bulé do caminhão, meu compadre motorista de aplicativo aí ligadinho, manda um vídeo para nós sempre. Olha, muito obrigado, meu povo, pelo carinho, tá bom? Isso é bom. Você, pescador que está no lago pescando, mande também. Você, pedreiro, carpinteiro, mande. Pode mandar, compadre. Ah, mas já está tarde, faça de dia e aí você manda agora. Compadre Irlande, estou aqui trabalhando, fazendo essa casa. Estou aqui, compadre, na roça. Estou aqui, compadre. Não é? Tangendo os burros, sou tropeiro, estou aqui, compadre, também, não é? Sou vigilante, olha, nesse momento estou aqui vigilante, estou sentado no meu tamborete, dando uma espiadinha, estou na vigilância, não é? Com a minha garrafinha de café, mas estou com o radinho aqui, acompanhando o Terreirão da Fazenda. É assim que eu gosto de ver. Tá bem, compadre? Vamos lá, piá e forró!
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começar bem com essa música, é bacana demais. É o Terreirão da Fazenda, compadre. Olha, vem pra cá fazer essa festa maravilhosa. Eu estou por cá. E você participando. Pode mandar vídeo, mandar áudio, que a gente aqui faz essa festa junto com você que tá aí do outro lado, ligadinho com a gente. Vamos lá, compadre. Se tem forró, é com o Irlândio Farias.

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11: Eu já estou de volta no terreirão da fazenda. Olha, compadre, vamos com os nossos ouvintes, vamos lá. Boa noite. É da Rádio Verdes Campos. Eu sou Carlos JMS. Gostaria de ouvir a música do Amada. Ô, rapaz, brusa amassada. Tô aqui ouvindo o Terreirão da Fazenda. É o Carlos, já vou ver se eu encontro ela, viu, Carlos? Não vou te garantir, mas vou ver se eu encontro ela. Olha quem é que tá mandando aí. Boa noite, manda um abraço aí pra Dona Socorro e Joaquim. Ó, Orlindo, Maria e Mel. Deixa eu ver que mandaram esse vídeo aqui, deixa eu ver aqui.
12: Nânio, olha aí, compadre Nânio. Você gosta?
11: Rapaz!
12: Aqui é bom demais. Boa noite, compadre Nânio.
11: Rapaz, isso aí tá bom, hein?
12: Você gosta?
11: Eita!
12: Compadre Nânio. Você sabe o que é isso aí, compadre Nânio?
11: Rapaz, é um toicinho dentro do feijão.
12: Farinhazinha, aquela pimentinha. É boa demais. Que é o River Silva de Alves.
11: Eita, compadre! Aí tá só o mid boiado, viu? Ô, rapaz, esse aí tá bonito. Feijãozinho com toicinzinho dentro, rapaz, não é ruim não, viu, compadre? Aí é uma beleza. É bom demais. Um abraço, meu compadre. Quem é que tá aqui? Vamos lá, bota o áudio aí, produção.
13: Oi, boa noite, compadre Ivan. Faria, compadre. Faz dias que eu não ligo aí pra ver esses campos sátios.
11: Ô, comadre!
13: Eu mando áudio, quer dizer. Aí eu tô mandando agora, eu quero pedir um sucesso aí das antigas aí.
11: Um forrozinho das antigas.
13: Coloquei pra isso aqui pra todos que estão ouvindo aqui na cidade de Porto Piauí.
11: Opa!
13: E pra minha mãe Amparo, pro meu pai Francisco, pra você.
11: Ah, comadre Amparo, pro padre, né, Francisco.
13: E pra meus irmãos aqui. Estão aqui na cidade de Porto. E para todos os ouvintes da Rede dos Campos que estão sintonizados nesse horário agora, viu?
11: Obrigado, comadre.
13: Porque eu amo ouvir seu programa todas as noites. E o dia que, quando eu não mando áudio, é porque eu tô ouvindo, viu? Não vai pensar que eu não tô ouvindo, não.
11: Opa!
13: Agora mesmo eu tô ouvindo aqui. Só de boa.
11: Obrigado, minha comadre! Dê um abração aí na comadre Amparo e no compadre Francisco, viu? Diga que eu mandei um abração pra eles. Vamos aqui, falar com ela, a mulher de Campo Maior, a esposa, não é? Do Raimundo Cunha, Irene, agente de venda.
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11: Valeu, comadre. Um abraço. Quem é que tá com a gente aqui?
15: Boa noite, Padre Hernandes Faria.
11: Boa noite, compadre.
15: Boa noite, compadre.
11: Boa noite.
15: Você tá falando aqui, é o Raimundo.
11: Ei, Raimundo.
15: Sim, Ceará. Compadre, eu já tô me aproximando para ouvir o forrozinho que eu gosto aí. Terreirão da Fazenda, com a Rádio Verde dos Campos.
11: Manda um vídeo depois, compadre.
15: Compadre, eu queria pedir aqui uma música sua, que você colocasse uma música.
11: Ah.
15: É do fundo do poço, não é tão boa a música?
11: Qual é, compadre?
15: É de Luiz Gonzaga, Cabra do Cabelo Grande, Cinturinha de Pilão. Ô, música é que eu gosto,
11: eita! Tempo.
15: E eu fiz isso aí pra turma que tá ouvindo aqui, todo mundo dessa rádio aí, que todo mundo tá ouvindo ela mesmo, no Brasil inteiro. Assim, até fora do Brasil, eu tô ouvindo ela, viu, meu pai? E Deus lhe abençoe, meu pai.
11: Seu um abraço!
15: Viu? Tchau.
11: Olha, e manda aquele vídeo que você manda, rapaz, pra gente faça um vídeo aí, não é? E manda pra nós. Ô, rapaz, gente boa. Tá sempre ligado no Terreirão da Fazenda. Bota aí mais ouvinte aí, vamos lá. Fala com o Martins aí, produção. Cadê o Martins, rapaz?
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16: 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E muito obrigado, Jane Faria. Para você, eu tiro meu chapéu. Foi minha amiga Lili que passou essa mensagem. Muito bem, meu obrigado.
11: Valeu, compadre. É o compadre Gonçalo, né? Não, é o compadre Martim lá de São Gonçalo. Um abração para ele. Tudo de bom. Bota mais ouvinte aí.
17: Boa noite, compadre Islândia de Faria.
11: Boa noite, meu compadre.
17: Bote aí a música do Luiz Gonzaga, Asa Branca. Oferecer aqui pra minha esposa e meu amigo Franskin lá no Cantaleg. Aqui é o João da Vada Roça, município de Coivara.
11: Tô esperando o vídeo aqui do povão, né? Olha, manda vídeo pra nós, é. Valeu, João. Obrigado, meu compadre. O João tá onde lá, hein?
17: Boa, Padre de Faria.
11: Tá onde?
17: Padre Islã de Faria, bote aí a música do...
11: Ele tá onde?
17: Luiz Gonzaga, Asa Branca.
11: Olha, só se for... Porque tem dois pedidos do Luiz Gonzaga já, compadre. Só mais tarde, viu? Eu boto. Cadê o meu compadre Francisco Cândido, hein? Tá aí?
18: Padre Islã de Faria, compadre. Boa noite, compadre.
11: Boa noite, meu compadre.
18: Padre, bote um forrozão pra gente aí, compadre. Padre, você bota hoje Pedro Sertanejo, compadre.
11: Pedro Sertanejo!
18: Padre, quem tá falando que é Francisco Cândido, Riacho Verde, município de Barra. Padre, tô aqui na baladeira, compadre.
11: Rapaz, eu acredito.
18: Valeu, compadre. Boa noite.
11: Um abração pra você. Muito obrigado pelo carinho da audiência. É Pedro Sertanejo. Em produção, bota o Pedro Sertanejo aí. Hein? Não entendi isso. Pedro Sertanejo. É... Exatamente, produção. Sertanejo. Ô, rapaz, Pedro Sertanejo. Já tá aí já, né, produção? Muito bem, é assim que se trabalha, não é? Ô, cabaré bom, rapaz. É aquela lá, hein? Exatamente, forró da gafeira. Eita, mas é bom, rapaz. Ô, forrozinho rei bom danado, hein? Vamos lá, compadre, bota mais ouvinte aí. É o povo no Brasil inteiro ligado com a gente.
19: Boa noite, Ilan Faria.
11: Boa noite, compadre.
19: E gostaria de pedir uma música.
11: Ah.
19: Esse cara sou eu, Roberto Carlos.
11: Não, compadre, só é forró, é forró das antigas.
19: Para mas... minha sogra,
11: ah.
19: Nonata,
11: que a mora de Nonata.
19: E também para oferecer também.
11: Pra quem, compadre?
19: Pra todos meus amigos aqui do Socorro.
11: Do Socorro.
19: Que tá falando é o José Rocha da Silva.
11: Opa, Zé Rocha.
19: Daqui da entrada de Nossa Senhora de Nazaré.
11: Eita, compadre, um abraço pra você. Só não toca do Roberto Carlos porque o programa só é forró, viu, compadre? Um abração pra você.
20: Boa noite, Slane Faria. Slane Faria, coloca bem a música Dois Siri Jogando Bola pra me ouvir. É oferecer pra meu pai Zé Baixinho, minha mãe Francisca, meu mano Nego, meu outro mano José Nilton, minha mana Dayana, e meu sobrinho e afilhado, todos na Samba aí, município de Coivaras, e pra meu esposo João e pra meu amigo Franskin lá no Cantalegre, e pra todo mundo que tá ouvindo seu programa, viu?
11: Obrigado, compadre.
20: Município de Coivaras.
21: Meu amigo é Islândia Faria, mande aí uma música aí pra mim, meu amigo César do Espetinho, da cidade de Barras, aqui do Baiachinho. Mande a música aí, é, Marinês, Tempero do Forró, pra oferecer pra Suzana, que é Mulara, meu amigo Levi do Solidão, meu amigo Coxinha do Canto Escuro, Chico Andro, Vai Santinho, meu amigo Zé Luiz, da Moradorzão, Zé Piranha, meu amigo Ferreirinha aqui do Chico Chico, minha mãe e meus irmãos, o Dringal também, mande aí, viu? Carras aqui do Baiachinho, mande a música aí, é, Marinês, Tempero do...
11: Valeu, compadre, um abração, obrigado pelo carinho. Olha, tudo de bom pra esse povão, né, Islândia Farias? Hein? É, compadre, oh, mas é bom, não é? tá ligadinho lá com a gente, todo esse povão. É o que, produção? É, já tá aí, produção? Ah, tá. Opa, rapaz, eu gosto da produção aqui, porque não que a gente fala, eles já estão caçando aqui a música, né? É, aqui é assim, compadre. Já fica na expectativa. Bota mais ouvinte aí, vamos lá. Esse aqui é uma baladeira? É a comadre Toinha?
0: Boa noite, compadre Enio Faria. Eu quero ouvir Pinduca. O Sem Natureza. Ofereço pra você, pra toda minha família. Eu tô nas curso do seu programa. Eu sou Toinha de Aicinto e Grande. Quero ouvir a música do Pinduca.
11: Olha aí, rapaz.
0: E boa noite. Ofereço pra todo mundo que tá seu programa. Eu sou toda nas curso do seu programa. Eu sou Toinha de Aicinto e Grande.
11: Sem a pureza que ela pediu, produção. Procure aí, daqui a pouco a gente toca ela. Isso aí. Daqui a pouco a gente toca ela aí. Vamos lá, bota mais ouvinte aí. Bota o ouvinte aí.
2: Boa noite, Hernani Farias. Aqui quem fala é Toninho Divulgação aqui de Canindé, Sergipe. Gostaria de você passar aqui uma música aí.
11: Lá de Sergipe, né? Canindé, Sergipe.
2: Estou aqui na escuta do programa de Canindé, São Francisco, Sergipe.
11: Obrigado, compadre. Vocês em Sergipe. Lá estão ligadinho com a gente, né? Olha, boa noite, meu compadre. Estamos aqui no Cubati, do estado da Paraíba. Na escuta do Terreiro da Fazenda é o Tiago Moraes, João Chicó, Magrão Gonzaga, o João Emanuel e o Catoim, não é? Catoim na Fazenda Santa Helena, município de Caraúbas, no Piauí também. Estamos dando um alusão para lá, não é? Olha aí que maravilha.
22: Ô, Tia Lândia Faria, bota aí um forrozinho aí de Gedival Lacerda.
11: Oba!
22: Ofereça aí a todos os ouvintes da Verdes Campos Sátia. Aqui é o Pedro do Barrocão Luzilândia.
11: Eita, rapaz! No
22: programa todos os dias, viu?
11: Obrigado, compadre. Um abração para você, viu? Tudo de bom, hein? Olha aí, produção. Qual é o nome dele lá, produção? É o compadre
22: Pedro, é Pedro? Bota aí um forrozinho aí de Gedival Lacerda.
11: Ah, é o Pedro, rapaz.
22: Vou subir no pé de coco.
11: Não, esse daí, subir no pé de coco, que é o Messias Holanda. Olha, e daí é o compadre Pedro Nunes, não é? Bota mais ouvinte aí, vamos lá.
23: Boa noite, compadre Farias. Aqui é a Poliana de Paraupeba, compadre Farias.
11: Poliana de Paraupebas, no Pará.
23: Embaixo da cama, com Geraldo Nunes. Só para curtir, lembrar da zona rural, meu compadre. E oferecer para todos que estão
11: na
23: cama, com Geraldo Nunes. Só para curtir, compadre Farias. Compadre Farias, eu quero ouvir a velha debaixo da cama com Geraldo Nunes.
11: Ah,
23: só
11: boto.
23: Para curtir, lembrar da zona rural, meu compadre.
11: A velha debaixo
23: e
11: da cama.
23: E oferecer para todos que estão na estrada, todos os caminhoneiros. Meu sobrinho, minha filha que é caminhoneira na estrada. Gostaram da música, meu compadre.
11: Olha, um abraço, comadre, tudo de bom. Olha, para vocês aí no estado do Pará, lá em Paraopeba, estão acompanhando o nosso Terreirão da Fazenda. Muito obrigado pelo carinho, viu, comadre? Daqui a pouco eu boto. Eita, aqui é assim, é o povão pedindo e a gente botando para escatitar, não é, produção? Olha, manda vídeo para nós, manda vídeo. Em qualquer lugar do Brasil pode mandar o vídeo para nós aí. Só não esqueça de mandar, de falar a localidade, viu, compadre? Não, não ficou legal esse áudio aí não, do compadre não, viu? Não ficou legal. Vamos lá, bota forrozão pra nós aí. Eita, compadre, se tem forró, é com a gente aqui no Terreirão da Fazenda.
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0: É bom demais, né, compadre? 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
0: Agora 7:01, horário de Brasília.
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0: já estamos de volta! No Terreirão da Fazenda, fazendo essa festa maravilhosa, falando com nossa audiência, botando o povão para falar com a gente. Isso é bom, não é? É tudo de bom. Quem é que tá aí, produção? Já tem ouvinte? Vamos lá, saber quem é que tá por aí para falar com o nosso Terreirão da Fazenda. Continue mandando vídeo, viu, povão? Continue mandando vídeo. Quem é que tá aí? Vamos lá.
1: Boa noite, meu compadre Leandro Faria. Aqui quem fala é o Francinho, do Canto Alegre.
0: Ô, Francinho!
1: Eu tô aqui numa baladeira, assistindo seu maravilhoso programa, Terreirão da Fazenda.
0: Olha, compadre, que coisa boa!
1: Bote aí o Salmi de Boiado. Salmi de Boiado. Bote aí pra mim, meu compadre.
0: Opa!
1: Aí. Eu acho, lembrar dos tempos velhos, né? E eu quero dedicar para o meu grande amigo, Baixinho João de Deus, o flamenguista, e a sua esposa Leidinha, na Vaz da Roça. E também para o Nego e seus pais, Zé Baixinho e Pirria, também na Vaz da Roça. E para todos os seus queridos ouvintes, viu? Um abraço, meu compadre Leandro Faria. Aqui,
0: que valeu, compadre!
1: Do Canto Alegre.
0: Fresquinho lá do Canto Alegre, Coivaras.
1: Um abraço.
0: Um abraço, compadre. Tudo de bom.
2: Boa noite, Hernandes Faria. Eu sou Pedro Filho, da Boa Vista, município de Nova York, Maranhão.
0: Opa!
2: Quero pedir qualquer um de Luiz Gonzaga. A minha família aqui, que nós estamos ouvindo o seu rádio.
0: Obrigado, compadre. Um abração. Onde é que ele está mesmo, produção?
2: Boa noite, Hernandes Faria. Eu sou Pedro Filho, da Boa Vista, município de Nova York, Maranhão.
0: Nova York.
2: Quero pedir qualquer um de Luiz Gonzaga.
0: Pronto, Nova York no Maranhão. Bota mais ouvinte aí, produção.
3: Oi, compadre Islande. Aqui é a Maria da Cruz, aqui de Coivara.
0: Ô, comadre Maria.
3: Gostaria de pedir a música de Luiz Gonzaga. Carolina. Para oferecer para minha filha Cirleia, minha filha Juraci, que mora em Altos, minha filha Josi, que mora aqui em Coivaras, meu irmão Parmende e minha cunhada Ciriveria, e para Fátima lá no Boi Manso, que ela não manda para mim, mas eu mando para ela.
0: Papai! Eita, comadre Maria da Cruz! Um abraço a Fátima lá no Boi Manso, a Livramento, Tereza Cristina, Valdinar. Estão lá ligado com a gente. Olha, já tem dois pedidos aqui do Luiz Gonzaga, comadre. Vamos ver se ainda dá pra botar essa daí, tá bom? Um abraço. Obrigado pelo carinho. Gente boa, rapaz.
4: Boa noite, Faria. Aqui quem fala é o Paulo do Povoado, Santo Exílio.
0: Ô, compadre.
4: Ali é pra cair uma música do Mastruz com Leite de Quadrilha pra nós assistir aqui. Eles aí.
0: Beleza.
4: Aqui ligado no seu programa direto agora, um pouquinho da noite.
0: Ô, rapaz.
4: Aí toca essa música. Tenha boa noite, fique com Deus.
0: Um abraço, compadre. Você também. É desse jeito que a gente continua levando o melhor do forró no terreiro da fazenda.
5: Oi, boa noite, compadre Hernandes Faria.
0: Boa noite,
5: compadre. Rapaz, essa rádio aqui, cuidado aqui, segunda-feira me deu um susto e não tá pegando, compadre. Tá pegando da Teresina, bicho pegar falhar, mas agora hoje já voltou a voar.
0: Ah, nós estávamos em revisão, compadre.
5: Compadre, eu quero mandar um alô a todos os que estão ouvindo o programa da Fazenda, ok? Aqui, estado, aqui no Coelho Neto, estado do Piauí, aonde a gente como Santo Rádio, eu quero mandar um alô para esse ouvinte que está ouvindo o programa, que ele está fazendo. Eu quero mandar um alô também para o compadre Milton Vieira. Alô, Milton. Aqui é o Zé Rolinho, compadre, para Bela Vista, Coelho Neto. Compadre, eu quero mandar para o compadre Milton, João Locutor, para o Oswaldo, meu parente, Chiquinho, lá de São Lourenço.
0: Eita, alô, rapaz!
5: Também para o meu amigo Sérgio Lima, e o Zé Cristine, e o Samu Cristino, e o Talvano, que é filho do Cristino, compadre. Eu quero, viu, compadre? Pode saber cair, compadre. Eu quero mandar Eliane, compadre. Viu? Zé Rulinha, aqui em Curitiba do Maranhão. Vai em Bela Vista.
0: Ah, tá, Zé Rulinha, rapaz.
5: Um abraço. Todo esse porrão que tá ouvindo o programa. Valeu, compadre. É boa noite. E a chuva tá rindo, pai. Tá relampando aqui. Aqui é boa que a chuva é pra nós. Valeu, pai. Um abraço e tudo bom.
0: Rapaz, eu conheço uma pessoa chamada Rolinha, rapaz. Lá no Maranhão também. Ô, oh, gente boa, rapaz. Um abraço, compadre. Tudo de bom. Zé Rolinha. Tá ligado com a gente no Terreirão da Fazenda. Vamos lá, compadre. Arrocha o forrozinho aí. Enquanto isso, você vai mandando o seu vídeo, o seu áudio, que nós estamos aqui, não é? Levando o melhor do forró pé de serra.

0: véia. E o que que houve com a véia, compadre? A cobra mordeu a véia e a véia morreu. Já só isso que fica pior pra mim, tchau, viu?
1: Olha aí, compadre! É por isso que nós somos diferentes. Há quanto tempo você não ouvia a véia debaixo da cama, hein? Olha, não somos melhores que ninguém, somos apenas diferentes onde você estiver. Nós não temos concorrência, somos apenas diferentes, estamos aqui nas nuvens, não é? Com certeza, levando o melhor do forró para você. 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Vamos lá, compadre! Eita, que forró bom! Segura!

0: Opa, de asa branca! Luiz Gonzaga, o rei do Baião, no terreirão da fazenda. Rapaz, aqui é assim, compadre. 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

0: Estamos aqui de volta, meu compadre, no terreiro da fazenda. Olha, já já tem mais forró. Vamos falar com nossa audiência, com o povão que quer falar no terreirão. Bote aí, compadre. É o que, produção? Tá ligado com a gente? É, bota aí, vamos lá.
1: Manda aí um alô pro Pedro, aqui da Taboca do Pau Ferrado. Tá ligadinho aqui no programa.
0: Ei, compadre Pedro, um abraço. Olha, boa noite a todos. É o Padilha de Coelho Neto ligado no Terreirão da Fazenda. Obrigado, Padilha. Tudo de bom pra você, compadre. Continue com a gente.
2: Boa noite, compadre Lando Faria. Aqui é o Remilheiro da comunidade São Paulo, município de Nossa Senhora de Nazaré, compadre. Estamos aqui na escuta do seu programão, compadre. Hoje eu quero escutar o forrozão do trio nordestino, O Senhor Tá Dançando Armado.
0: Ah, muito bem.
2: Para de casa, para meu cunhado Zé Lucinda lá em Ave Maria com a família, para meu irmão Ronaldo lá na Ave Maria também. E eu ofereço também para meu amigo Rombos lá em Formosa, município de Boqueirão do Piauí, compadre. Seus ouvintes estão aumentando, compadre. Aqui todo mundo gosta desse forrozão pé de serra. Uma boa noite.
0: Compadre. Obrigado, compadre. Um abração pra você. Forró Desarmado, produção. Trio Nordestino, daqui a pouco a gente coloca. Bota mais povão aí pra falar com a gente. Quem é que tá aí com a gente? Bota aí.
3: Oi, compadre Elane Faria. Boa noite. Aqui é a Comadre Francisca, daqui de Campo Maior.
0: Ô, Comadre Francisca, boa noite. Boa noite.
3: Luzinha aí de todos os dias. Do terreiro da fazenda. Boa noite. Botei aquela música da Vida Boa Perreado. Uma boa noite aí pra vocês todos.
0: Obrigado, comadre. Um abraço, Miguel Sena. Fala aí, Miguel.
4: Boa noite, pai, minha família. Com o Miguel Sena, bem bom, viu?
0: Obrigadão
4: aqui. Com a gente vendo aí. E o contato 8110907. Pode com o Bote Fozão, quer dizer aí. Do Jato Pandeira, oferecer para o Antônio Alcântara e o Bieto e toda a família Moura que está ligadão, me ligir também, né? O Goró, pai, o Zula, Dona Giz, o Jean Guru, toda a simpatia também. É o nosso amigo Tonico Osório, Tô em Celso, está ligado, né? O Zé Moura, Vaque Moura também, ligadão aí. É, Renato Moura, rapaz. E todos que estão ligadão aqui, meu amigo.
0: Valeu, compadre, um abração pra você, tudo de bom, continue com a gente. Olha quem é que tá aí, vamos lá, bota o povo pra falar. Ele tá aí já? Olha, deixa eu abraçar também aqui a nossa amiga Edilene La Esperantina, que está ligadinha no terreiro da fazenda.
5: Manda amor, Gerlani, manda amor. Desliguei o ventilador, que o ventilador é grande, aí eu tô muito ligado, muito
0: perto. Mas qual é a música que ele pediu?
5: Deu pra entender, deu. Passa as melhores de Zé Calista.
0: Ah, tá bom, compadre. Um abração pra você, obrigado pelo carinho. Tem mais ouvinte aí, compadre?
6: Fala aí, compadre Hernandes Faria.
0: Opa!
6: Faria. Luiz Pereira. Pastor Carlino Julião, cara de durão pra nós. Eita, aí é velha, meu. Tu é doido. Valeu, compadre. Tamo aqui, todo mundo ligado aqui no terreirão da fazenda.
0: Cara de durão, né? Cara de durão, um abraço. Tem aí, produção? Vê se você encontra aí. Hein? Qual é ela aí, produção? Cara de durão. Se você, aqui a nossa produção, hein? Encontra sempre. É o que, produção? Cara de durão. Eita, rapaz. Tá vendo, produção, aí como é que é? É, cara de durão. É, deixa eu ver se é essa daí, produção. Olha aí, rapaz. É antiga, é assim. É o que a gente toca pra esse povão querido que sempre acompanha o nosso terreirão da fazenda. Bota forró!

0: Eita, compadre, esse aí você já sabe que é o trio nordestino aqui no Terreirão da Fazenda. Olha, quem é a produção? Ah, já a gente atende aí. Oh, mas é bom, é o povão ligado no Terreirão da Fazenda. É o povão acompanhando. 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Quem é que tá aí, produção? Bota aí, bota o povão para falar.
1: E aí, compadre, você não botou a minha mão de ontem, meu compadre?
0: Não deu tempo, compadre.
1: Ah, tá beada a banda nele, tá beada. Dou um alô, SSS, porrozinho. Tô ligado aqui, como assim? Alô, meu amigão. Aqui ligado, seu programa aqui, viu, compadre?
0: Opa, um abraço, compadre. Cadê ele? Tá aí?
2: Meu amigo Grande Faria, rapaz. Boa noite.
0: Tô medo, um abração.
2: Bombou, rapaz. Ligado no seu programa, da Vez Campos Sátio, Terreiro da Fazenda, que é o melhor programa de forró do Brasil. E eu, se botasse a música de Luiz Gonzaga, ao Udão, quero oferecer nossos amigos caminhoneiros rodando por aí, principalmente minha amiga Edmar, ao pessoal de Poivara, rapaz, lá de Coisa Poivara, né? A Fazenda Tu Bonito, o Bigode, o Valdinar, o pessoal todas as Poivaras, que tu aí o Neto Furtado, o Mar de Graça, que mora lá em Poivaras. Pessoal de Campo Maior, de Alto Longar, de Zé de Freitas, os amigos de Capinzal do Norte, Lima Campo, todo o pessoal que está ouvindo o seu programa nesse horário, que é o melhor programa de forró do Brasil. Estamos aqui em São Luís, eu, Neguinho e seu Francisquinho. Estamos aqui em São
0: Luís. Eita, Neguinho e Francisquinho, rapaz!
2: Da Fazenda. Vamos se botar esse algodão com o Luiz Gonzaga.
0: Olha aí, okay? Tá ligadinho agora, com a gente. Amigo, obrigado, doutor Almeida.
2: Doutor Almeida.
0: Ô, rapaz! Olha aí, gente boa, não é? Tá lá ligado com a gente no Terreirão da Fazenda. Obrigado, doutor Almeida. Um abraço para o senhor. Tudo de bom. Gente da gente, não é? Quem é que tá aí, produção? Olha aí, rapaz. Olha. Se ele gravasse um vídeo, era tão bom, não é? Hein? Quem é que tá aí, produção? Bora lá.
3: Boa noite, compadre Erlande Faria. Aqui é o José Mototáxi de Altos, do bairro César Leal. Queria que você tocasse a música para mim, Melô do Rádio. É verdade, compadre Erlande Faria. Esse produto que você estava divulgando aí, eu já usei já quase tudo já. É, esse que passa nos pés aí, o creme cura pele, né?
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0: 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Pés.
3: Eu vejo cada mulher bonita na rua, os pés tudo rachado, mas e fazer o quê, né? 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
0: Olha aí, compadre, é verdade, creme cura pele. 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Olha quem é que tá aqui, vamos lá, bote aí, compadre.
4: Boa noite, meu compadre Irlande Farias. Aqui é Tião Carreteiro, de Dom Expedito Lopes, Piauí. Passando aqui no Pasto Bons, que é sintonizado na 91.1 de São João dos Patos. Passa a música aí de Assisão aí, Fogueirinha, que nós...
0: Opa, cadê, compadre?
4: Boa noite, meu compadre Irlande Faria, que tiver na sintonia, todos os caminhoneiros. E a todos vocês aí dessa rádio maravilhosa, você, Net Campos, Marcelo Macedo e a toda a galera que faz a rádio. E eu tô aqui no São João, nos Pasto Bons aí. Cidade de Pasto Bons.
0: Olha aí, rapaz.
4: Olha, compadre Irlande Farias. Aí. Passando aqui na. Tamo aqui, compadre Irlande Farias.
0: Obrigado, compadre. Passos Bons no Maranhão. Acompanhando o nosso Terreirão da Fazenda. Muito obrigado pelo carinho. Continue com a gente no Terreirão da Fazenda. Fazer essa festa maravilhosa. Vamos lá, compadre! Chinela aí um forrozinho pra nós? Hein? Ô, rapaz! Jacques do Pan.

0: Rede de Rádios Verdes Campos Sati informa a hora certa.
1: Agora, 8 horas, horário de Brasília.
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compadre! Vamos lá! É o Terreirão da Fazenda, na mais popular do Brasil. Você acompanhando a gente, muito obrigado pelo carinho, tá bom? Continue fazendo essa festa maravilhosa dentro do nosso Terreirão da Fazenda. Olha, deixa eu... Cadê aquela música do Messias, hein? Cara de Durão, tem aí? Então bote pra nós aí, compadre, arrocha aí.

Ecopad. 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Muito obrigado, compadre, pelo carinho. 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Olha aí, só gente boa acompanhando o nosso Terreirão da Fazenda. Quem é que tá ligado com a gente também? 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

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Vamos lá, compadre! Tem mais forró para nós aí, homem? Então arrocha o forrozinho aí do Cirano e Cirino.

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7: Vamos lá, já estamos de volta. Tem ouvinte aí? Olha, compadre, deixa eu mandar um abração aqui. Boa noite, compadre. Mandou um alusão pra Ferdileuza e a Conceição, pastora, não é? Todos os ouvintes do programa Em Altos, no Piauí. Obrigado pelo carinho. Quem é que tá aí, produção? Bota aí, vamos lá.
8: Amigo Ilônio Farias. Aqui quem fala é Francisco das Chagas. Aqui em Tiá de Cima, no município de Granja, Ceará. Eu quero ouvir hoje a música do Luiz Gonzaga, Xandozinho. Quero oferecer
7: para todos.
8: Eu quero ouvir hoje a música do Luiz Gonzaga, Xandozinho.
7: Eu não entendi.
8: Quero oferecer para todos os ouvintes que estão na escuta do programa. Programa no Terreiro da Fazenda. Boa noite.
7: Olha, obrigado pelo carinho da audiência. Tudo de bom. Forte abraço e continue com a gente, porque o Terreiro da Fazenda é assim, compadre. Eita! Ela é linda! Segura! Oi! Eita, forrozão bom!

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É do trio nordestino, hein? Oh, mas é uma beleza. Pense no negócio bom, rapaz. Um forrozinho desse a gente vai longe, não vai? É forró pra ninguém ficar parado. Opa! 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

0: sanfoninha choradeira?
1: Essa sanfoninha acho que é de mãe d'água. Tá do Bianco?
2: Eita sanfoninha! É o Luiz Gonzaga, o rei do Baião! Dentro do nosso terreirão da fazenda. Oh, sanfoninha choradeira! Quem é que tá aí, produção, hein? Deixa eu ver quem é que tá aí, vamos lá. Bote aí o... É vídeo, produção. Bota o vídeo aí, vamos lá.
3: Boa noite, Irlane Farias. Por aqui é o Ayrton Macedo, diretamente de Aurora, do Ceará, para todo o Brasil.
2: Aqui o... Rapaz, olha aí, olha.
3: O Rami queimando dente, né? O Radinho tá ali, o Radinho, ó, o Radinho ali, ó. Curtindo aí o terreirão da fazenda.
2: Verde, rapaz, Sátio. Que maravilha.
3: Manda um alô aí pra todos os carreteiros, caminhoneiros, carreteiros de todo o Brasil e todo mundo. Por aqui é o QRA do Zé Grandão. Zé Grandão de Aurora, no Ceará.
2: Toda a galera de Aurora, Zé Grandão.
3: Para o grupo do Cuscuz, que é o grupo mais fofoqueiro que existe na região do Cariri. Aurora, Ceará, Brasil. Show, Irlande Maria. Um abraço aí pra todos os ouvintes aí da Verdes Campos Sates. Por aqui, São João dos Patos, Maranhão, é a localidade. Descendo em busca do Ceará. Aurora é o final do contrato.
2: Ô, rapaz, Aurora. Olha que maravilha, não é? Tá descendo aí pra Aurora, mas tá ligadinho no terreirão da fazenda. Obrigado, meu povo, pelo carinho. Quem é que tá aí, Irlande Farias, hein? Deixa eu ver aqui.
4: Boa noite, compadre Irlande Farias. Já estão por cá. Localidade Gandu, município de Teresina.
2: Olha,
4: já
2: aí,
4: estão
2: rapaz.
4: Por cá, compadre Islândia Faria.
2: Eita!
4: Hoje a janta aqui, compadre Islândia Faria, é um leitãozinho novo.
2: Ele mandou um vídeo pra nós,
4: chama
2: rapaz.
4: Chama na bota, compadre Islândia Faria.
2: Não botou um vídeo pra nós,
4: e
2: não acredito.
4: Todos os seus ouvintes, estamos ouvindo a rádio Verdes Campos Sá. Boa noite, compadre Islândia.
2: Ele mandou um vídeo pra nós, não acredito. Eu não tô acreditando, que ela não fez um vídeo lá.
4: Irlande Faria, aqui que fala é Maria da Leste, localidade Gandu, município de Teresina.
2: Olha, Gandu, município de Teresina.
4: Gostaria de pedir uma música, Cela Rasgada, compadre Irlande Faria.
2: Ô, rapaz, não vai dar mais tempo.
4: Meu esposo, Admar Borges. Estamos ligadinhos aqui, sintonizado na rádio Verdes Campos Sátio. Somos seu fã, Islândia Faria. Chama na bota, qualquer um da Cela Rasgada.
2: Eita, comadre, olha, não vai dar mais tempo, né? O meu compadre lá do Ceará pediu o quê, Islândia?
5: Boa noite, meu amigo Islândia
2: Faria. Ah, ele já pediu já, né? Que a gente até... Olha, muito obrigado a esse povão querido que tem esse carinho pelo terreiro da fazenda. Lembrando que pra gente é uma satisfação tão grande atender vocês. Muito obrigado, meu povo. Continue fazendo essa festa maravilhosa todos os dias aqui no Terreirão da Fazenda com o seu compadre Irlândio Farias. Aqui você sabe que nós somos essa pessoa que você está acompanhando sempre, todos os dias. Levando aquele forrozinho bom, levando aquele forrozinho que você gosta de ouvir. Eita, mas é bom, não é? É maravilhoso. Então, muito obrigado a cada um de vocês, hein? É bom, né, compadre? Então, arrepia mais um forró pra nós aí, hein? Aí é. Olha, rapaz, eita, mas é bom. Então, deixa clarear aí, vamos lá.
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0: só podia ser Marinês, compadre! Só gosto de tudo grande, Marinês, aqui no Terreirão da Fazenda. Olha, muito obrigado pelo carinho a cada um dos nossos ouvintes. Olha, meu povo, só agradeço. 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Já dizia e diz sempre o Franli GF8. E é verdade. Enquanto você está almoçando, jantando, tendo uma casa, tem a sua caminha para você deitar, agradeça a Deus. Porque tem muitas pessoas que nem isso têm. E vamos trabalhar, continuar trabalhando, porque quem trabalha, Deus ajuda. O trabalho é digno, o trabalho é certo. E não queira tirar nada de ninguém. Sempre seja honesto com a sua consciência. Seja sempre honesto, fale sempre a verdade, porque a verdade é acima de qualquer coisa. Tenha responsabilidade e vamos continuar trabalhando. Porque é trabalhando que a gente conquista os nossos objetivos. Benção vovô, benção vovó, benção papai, benção mamãe. Eu só peço a Deus saúde. Obrigado, Senhor. Continue dando saúde para todos nós. Porque com saúde a gente trabalha e leva o pão de cada dia para a nossa mesa e para a nossa família. Em nome do Pai, do Filho e do Espírito Santo. Amém. Vem aí a oração do Pai Nosso, em seguida a voz do Brasil. Valeu, Brasil!
1: Olá, amigos. Quem fala aqui é Franli. Quero dizer o seguinte. Para você ter êxito na fé, você precisa ter fé. Se você não tiver fé, você não vai ter êxito. Saiba de uma coisa, que um dos melhores remédios, melhor antibiótico, é a fé. Você quer que dê certo sua fé? Se concentre, levante a mão para cima, se encoste em qualquer, numa parede, em qualquer coisa. E peça a Deus aquilo que lhe interessa. E tenha fé. Se você fizer isso, vai dar certo, vai dar certo. Quem está falando aqui é Franli. Essa oração foi feita aqui na sede da Rede de Rádio Verde Campos, com todos os funcionários daqui da rádio. Todos nós fizemos com fé, pedindo para que você tenha saúde, nossos ouvintes, nossos queridos amigos. Então, só quero lhe dizer para você, tenha fé e reze conosco esse Pai Nosso.
2: Pai Nosso que estás no céu, santificado seja o vosso nome, venha a nós o vosso reino, seja feita a vossa vontade, assim na terra como no céu. O pão nosso de cada dia nos dai hoje, perdoai as nossas ofensas, assim como nós perdoamos a quem nos tem ofendido. E não nos deixeis cair em tentação, mas livrai-nos do mal. Amém. Ave Maria, cheia de graça, o Senhor é convosco. Bendita sois vós entre as mulheres, bendito é o fruto do vosso ventre, Jesus. Santa Maria, Mãe de Deus, rogai por nós, pecadores, agora e na hora de nossa morte. Amém.
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5: Olá, boa noite.
6: Boa noite para você que nos acompanha em todo o país.
5: Quinta-feira, 18 de junho de 2026.
6: Vamos ao destaque do dia, saúde em casa.
5: Governo do Brasil lança programa de atenção domiciliar à pessoa idosa, o PAD Brasil.
6: Equipes vão atuar junto com os profissionais de saúde.